0: entre outubro e o início de 2027.
1: Plataforma digital reúne alertas meteorológicos e orientações para produtores rurais durante o fenômeno. Cleide Lopes.
2: Essas ações têm como foco fortalecer a gestão integrada e prevenir cenários e reduzir riscos.
0: Educação profissional e tecnológica.
1: Modelo de ensino completa 117 anos com oferta de qualificação técnica e ingresso no mercado de trabalho. Gabriela Noronha.
3: Hoje são mais de 3 milhões de matrículas na educação profissional técnica de nível médio, segundo o Censo Escolar da Educação Básica.
0: Hoje, na apresentação da Voz do Brasil, eu, Mariana Jungmann e Luciano Seixas.
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0: Quem ainda tem dinheiro nas plataformas de apostas online, as chamadas bets, vai receber os valores diretamente na conta bancária nos próximos dias.
1: A Secretaria de Prêmios e Apostas do Ministério da Fazenda divulgou um novo cronograma para a devolução.
0: De acordo com a pasta, um total de 1 bilhão e 300 milhões de reais ainda não foram resgatados pelos usuários.
4: Foi encerrado ontem, segunda-feira, o prazo para o resgate voluntário dos valores disponíveis nas plataformas de apostas, as bets. Mas, segundo a Secretaria de Prêmios e Apostas do Ministério da Fazenda, ainda restam 1.325 milhões de reais na carteira das bets, que devem ser devolvidos aos apostadores. A retirada vale para as empresas que tiveram a autorização de funcionamento no país. Segundo a secretaria, um dos fatos para a demora na retirada é a quantidade de contas com valores reduzidos. Pelo menos 86 milhões de contas possuem saldos de até 99 centavos, totalizando mais de 15 milhões de reais. Agora, as empresas têm até amanhã, dia 7, para informar as instituições financeiras os saldos de cada apostador. De acordo com o ministro da Fazenda, Dario Durigan, o dinheiro deve estar disponível nas contas entre os dias 9 e 14 de outubro.
5: As bets vão ter que informar para os bancos qual é o saldo no seu CPF que ficou lá sobrando. E os bancos, no dia 9 a 14 de outubro, vão devolver o seu dinheiro. Caso tenha qualquer problema, a Caixa vai receber o recurso e intermediar a devolução do seu dinheiro. Não confie em sites, em links que te mandarem, que facilitem a devolução do seu dinheiro.
4: O fim das atividades das bets no país foi determinado por uma medida provisória. Só no dia de hoje, 1.500 sites de plataformas de apostas foram derrubados. Com isso, a partir desta terça-feira, os sites de aplicativos das plataformas deverão ficar indisponíveis. Reportagem Nazi Brum.
1: E para fortalecer as ações de combate à oferta de apostas de cota fixa no país, o Ministério da Justiça e Segurança criou novas estruturas no âmbito da Secretaria Nacional do Consumidor, a Senacom.
0: O Departamento de Fiscalização e Prevenção de Danos ao Consumidor vai atuar na prevenção e repressão das apostas ilegais e também na manipulação de resultados esportivos.
1: Já a Secretaria Nacional de Direitos Digitais vai acompanhar sistemas e políticas adotados pelas plataformas, analisar relatórios de transparência e notificar provedores e aplicativos que violem a medida provisória.
0: Pagar a mesma conta duas vezes por engano ou ter dor de cabeça com golpes e fraudes são alguns dos problemas enfrentados pelos usuários do Pix.
1: Para evitar situações como essas, o Banco Central aprovou novas regras para reforçar as operações financeiras no país.
0: Além de novas medidas de segurança, trabalhadores poderão utilizar o Pix automático em contas salários para pagamentos recorrentes.
6: O Banco Central aprovou novas regras para aperfeiçoar o Pix, ampliar suas funcionalidades e reforçar a segurança do sistema. As mudanças incluem novidades no Pix automático, regras específicas para cobranças híbridas e novos procedimentos contra fraudes. A partir de 1º de julho de 2027, o Pix automático poderá ser usado em contas salários para pagamentos recorrentes autorizados pelo cliente. A medida amplia as possibilidades de uso da ferramenta, mantendo as restrições já existentes para recebimento e outras operações nessas contas. Outra novidade envolve a cobrança híbrida, que reúne boleto e QR Code do Pix no mesmo documento. Para evitar pagamentos em duplicidade, a nova regra determina o cancelamento automático de um dos instrumentos assim que o outro for pago. Em caso de falhas, o regulamento define responsabilidades das instituições que que devem comunicar ao usuário quando houver registro de suspeita de fraude, informar a data da marcação e permitir a revisão da medida. Se a suspeita não for confirmada, o registro deve ser cancelado. Claudimário Carvalho, para a Voz do Brasil.
1: A balança comercial brasileira registrou superávit de 7 bilhões 740 milhões de dólares em setembro, uma alta de 146% em relação ao mesmo período do ano passado.
0: Isso significa que o Brasil vendeu mais mercadorias e serviços para outros países do que comprou, resultando em um saldo positivo para a economia do país.
1: Os dados foram divulgados hoje pela Secretaria de Comércio Exterior do Ministério do Desenvolvimento, Indústria, Comércio e Serviços.
0: Os destaques nas vendas foram para o petróleo bruto, minério de cobre, combustíveis, soja, farelo de soja e café não torrado.
1: Aparelhos auditivos, cadeiras de rodas, camas hospitalares e até mesmo mudanças em imóveis para pessoas com algum tipo de deficiência.
0: Esses são alguns dos itens que podem ser financiados através de crédito acessibilidade, que oferece linha de crédito nos bancos públicos federais para aquisição de produtos e serviços de tecnologia assistiva.
1: Os equipamentos e dispositivos são voltados para dar mais autonomia e independência às pessoas com deficiência.
0: Saiba mais na reportagem de Luana Karen.
7: A linha de crédito Acessibilidade financia a compra de equipamentos, dispositivos e soluções que ajudem na autonomia de pessoas com deficiência. Isadora Nascimento, secretária nacional dos direitos da pessoa com deficiência do Ministério dos Direitos Humanos e Cidadania, lista os itens mais procurados para financiamento:
8: aparelhos para audição, amplificação sonora, cama hospitalar e também cadeira de rodas, que podem ser elétricas.
7: Entre os demais itens financiáveis estão órteses, próteses e dispositivos de acessibilidade para computadores. A linha também contempla o financiamento de adaptações em imóveis residenciais para acessibilidade. Tanto o Banco do Brasil quanto a Caixa Econômica oferecem a linha de crédito. Sérgio Fernandes de Carvalho Júnior, porta-voz do Banco do Brasil, detalha as condições oferecidas pelo banco.
9: O crédito é destinado a pessoas com renda mensal de até 10 salários mínimos. Os valores financiados podem variar entre R$ 70 e R$ 30 mil reais e podem financiar até 100% do valor do produto ou do serviço adquirido. O prazo para pagamento é de até 60 meses. A taxa de juros é de 6% ao ano para quem possui renda de até 5 salários mínimos e de 7,5% ao ano para quem possui renda acima de 5 e até 10 salários mínimos.
7: A concessão do financiamento depende da análise de crédito e dos requisitos de cada banco. Por isso, o interessado deve consultar a instituição financeira antes da contratação para verificar valores disponíveis, taxas, prazos e documentação necessária. Reportagem Luana Karen.
1: Uma plataforma digital reúne informações de voluntários da Força Nacional do SUS que atuam em desastres e emergências de saúde pública.
0: É o Sou Força, que já conta com 3 mil profissionais cadastrados.
1: Os profissionais podem ajudar em cenários de desastres naturais, epidemias e até mesmo para conter os impactos do fenômeno El Niño.
10: O sistema foi criado para organizar a força de trabalho e a mobilização de profissionais voluntários que desejam atuar em desastres e emergências de saúde pública por meio da Força Nacional do SUS. Na plataforma digital Sou Força estão reunidas informações sobre formação, competências, experiências e disponibilidade de cada profissional cadastrado. Rodrigo Stabile, diretor da Força Nacional do SUS, exemplifica como esses dados são usados na prática.
11: Aconteceu um deslizamento de terra numa tal região. Então eu sei que eu vou precisar de profissionais da logística, profissionais da enfermagem e de medicina. Eu tenho capacidade agora de acionar o voluntário, saber se ele está disponível para aquela missão.
10: O sistema Sou Força, criado em parceria com a Universidade de Brasília, conta com cerca de 3 mil profissionais voluntários voluntários cadastrados atualmente. Para Jonas Brandt, epidemiologista e professor do Departamento de Saúde Coletiva da UNB, a ferramenta vai ser uma ajuda importante no enfrentamento dos efeitos de fenômenos climáticos como o El Niño.
12: Cada vez mais a gente tem aumentado essa frequência dos eventos extremos, as mudanças climáticas. O Brasil é um país que tem perspectivas de ser muito afetado pelo El Niño, seja na região norte do Brasil por causa da seca, seja na região sul do Brasil por causa das chuvas. Ter essa lista organizada é muito importante para que a gente possa dar conta dessa resposta esse ano.
10: Quem deseja se voluntariar pode acessar o sistema diretamente pelo site plataforma-fnsus.saude.gov.br. Reportagem Luciana Colares de Holanda.
0: Calor acima do normal, risco de incêndios florestais e mudanças extremas no volume de chuvas.
1: Outubro chegou e os brasileiros vão continuar sentindo os impactos do El Niño em diferentes regiões do país.
0: A previsão dos Centros Nacionais de Monitoramento indica que o fenômeno tem mais de 95% de chance de atingir intensidade muito forte entre outubro e dezembro, com efeitos que devem se prolongar até o início do ano que vem.
13: O Instituto Nacional de Pesquisas Espaciais, INPE, e o Centro Nacional de Monitoramento e Alertas de Desastres Naturais, CEMADEM, alertam para os efeitos do El Niño em todo o país. A quarta edição do painel El Niño 2026-2027 atualiza o cenário do fenômeno climático no Brasil. Entre outubro e dezembro, há probabilidade superior a 95% de que o El Niño alcance intensidade muito forte. Os estudos indicam que o fenômeno deve permanecer pelo menos até o início de 2027. A previsão indica probabilidade de chuva acima da média na região sul, em parte do sudeste e no leste do nordeste. Já em grande parte do norte e em áreas do nordeste e centro-oeste, a tendência é de volumes abaixo da média. As temperaturas devem permanecer acima do normal em quase todo o país. Na agricultura, a menor disponibilidade de água no solo no centro-norte pode interferir na germinação e no estabelecimento da soja da safra 2026-2027, além de afetar pastagens e a oferta de água para os rebanhos. No sul, a maior disponibilidade hídrica favorece o milho de primeira safra, mas o excesso de umidade pode aumentar a ocorrência de doenças no trigo e dificultar a semeadura da soja e do arroz irrigado.
1: Ainda falando de El Niño, para garantir uma boa safra, um dos pontos que o produtor rural deve observar é a previsão do tempo.
0: Com essa informação, é possível definir a melhor época para plantar, reduzindo o risco de perda.
1: E com previsão de intensidade do fenômeno climático, os dados sobre temperatura e clima passam a ser ainda mais importantes.
0: Agora, o agricultor pode contar com mais uma ferramenta, uma página oficial com informações e orientações sobre o El Niño e seus possíveis impactos na agricultura e na pecuária brasileira.
2: Excesso de chuvas ou longos períodos de seca. O fenômeno El Niño deve trazer grandes desafios para a agricultura nos próximos meses. Por isso, o Ministério da Agricultura e Pecuária, em conjunto com o IMET, Instituto Nacional de Meteorologia, criou um site com o objetivo de oferecer prevenção e mitigação para os agricultores. A página traz, por exemplo, informações como clima, seguro rural, zoneamento agrícola de risco climático, assistência técnica e formas de crédito rural. Também estão disponíveis avisos meteorológicos de eventos severos, previsão do tempo para capitais brasileiras e informações técnicas voltadas à agricultura, incluindo tecnologias de ponta desenvolvidas pela empresa brasileira de pesquisa agropecuária, a Embrapa. Essas ações têm como foco fortalecer a gestão integrada dos riscos climáticos, combinando prevenção, boas práticas de manejo, assistência técnica e instrumentos de proteção ao produtor, como o seguro rural. A ideia é prevenir cenários e reduzir riscos. A página na internet pode ser acessada pelo Ministério da Agricultura no endereço gov.br. www.sebrae.com.br/agricultura. Cleide Lopes, para a Voz do Brasil.
1: Organizações e moradores de 44 cidades da Bahia e de Pernambuco já podem apresentar projetos destinados a ações de recuperação ambiental.
0: A chamada pública do Banco Nacional de Desenvolvimento Econômico e Social, o BNDES, é voltada para a restauração da vegetação e dos recursos hídricos no entorno das usinas de Sobradinho e Itaparica, no Rio São Francisco.
14: Estão abertas as inscrições para o edital Águas do São Francisco, que vai apoiar ações de restauração ecológica da vegetação nativa e revitalização dos recursos hídricos nas áreas de influência dos reservatórios das usinas hidrelétricas de Sobradinho e de Itaparica, na região entre os estados da Bahia e de Pernambuco. A região de abrangência do edital contempla 25 municípios na área do reservatório da usina de Sobradinho e 19 municípios na área do reservatório da usina de Itaparica. O edital é fruto de uma parceria entre o BNDES, Banco Nacional de Desenvolvimento Econômico e Social, e a conta do Programa de Revitalização dos Recursos Hídricos das Bacias Hidrográficas do Rio São Francisco e do Rio Parnaíba. A gerente do Departamento de Meio Ambiente do BNDES, Vera Guedes, detalha os objetivos da seleção.
15: Serão ao todo 20 milhões de reais para apoiar ações de recuperação da vegetação, além de projetos que contribuam para melhorar a quantidade e a qualidade da água, conservar a biodiversidade, mitigar as mudanças climáticas e ampliar a oferta de serviços ecossistêmicos.
14: As inscrições para o edital Águas do São Francisco vão até o dia 2 de dezembro. Você pode obter mais informações no site chamadas.fumbio.org.br. Reportagem André de Barros Lima.
1: Estudantes de instituições federais têm até o dia 14 de novembro para se inscrever no exame de proficiência em língua inglesa.
0: As inscrições podem ser realizadas através do portal epli.ifsp.edu.br.
1: A iniciativa é um exemplo das possibilidades de formação e qualificação oferecidas pelas instituições, que hoje reúnem 755 unidades em todo o país.
0: E nesse mês, a educação profissional e tecnológica completou 117 anos de história no Brasil.
1: Ao longo desse período, ampliou a oferta de cursos técnicos, de graduação e outras oportunidades de formação para milhões de brasileiros.
0: Saiba mais na reportagem de Gabriela Noronha.
16: A técnica de segurança do trabalho, Patrícia Colasso, hoje atua em uma importante empresa de engenharia paranaense do município de Araucária. Ela conta que a formação no Instituto Federal do Estado foi fundamental para a sua trajetória.
17: Eu trabalhava como operadora de máquinas, aí eu quis um crescimento profissional mais avançado. E hoje em dia eu sou formada, eu já faço uma outra graduação, mas tudo se deu início devido a essa formação em segurança do trabalho.
16: O diploma do Instituto Federal também é a aposta de Franciele Pereira para um futuro melhor. No campus estrutural em Brasília, ela é estudante do curso técnico integrado em meio ambiente e participa de pesquisas, ações de extensão e projetos que relacionam o conhecimento aprendido em sala de aula aos desafios da comunidade.
18: Minha mãe falou que queria muito que eu entrasse no Instituto Federal de Brasília e, cara, representa muita coisa no meu futuro, não só pelos trabalhos que eu desenvolvo aqui e por esse negócio de você apresentar muitos projetos.
16: Os institutos federais são entidades especializadas na educação profissional e tecnológica, oferecendo também educação básica e superior. Atualmente, a rede federal conta com 755 unidades entre camp e polos de inovação. Para Marcelo Brega Agnoli, secretário de Educação Profissional e Tecnológica do Ministério da Educação, o diferencial desta modalidade de ensino é o compromisso com o desenvolvimento social e econômico da região.
19: Aquelas matérias que muitas vezes ele não tem uma associação dentro de sala de aula, ela sempre vai estar vinculada a alguma questão prática de resolução com arranjo produtivo, com arranjo social.
16: Embora os institutos federais tenham sido criados em 2008, a educação profissional e tecnológica faz parte da história do Brasil há 117 anos. Uma caminhada que começou oficialmente em 1909. Naquela época, o objetivo era oferecer um ofício aos jovens das classes menos favorecidas. Hoje, são mais de 3 milhões de matrículas na educação profissional técnica de nível médio, segundo o Censo Escolar da Educação Básica, e cerca de 2 milhões de estudantes em cursos tecnológicos de graduação, conforme o Censo da Educação Superior. Para a presidente da Associação Quilombola de Faceira de Chapada do Norte, em Minas Gerais, Ana Maria Pereira, contar com um campus da EPT Quilombola representa uma oportunidade de acesso à formação profissional para indígenas e quilombolas da região.
20: O Campus Quilombo, ele vem para nos fortalecer, para garantir para que nós, nossas juventudes, permaneçam em nossos territórios.
16: O acesso à educação profissional e tecnológica varia conforme a instituição, o curso e o nível de ensino. Na rede federal, as regras de ingresso são definidas por cada instituição e divulgadas em edital. Nos cursos de graduação, a seleção pode ser feita pela própria instituição ou pelo SISU, conforme as regras de cada curso. Reportagem Gabriela Noronha.
0: Então, vou, para quem quiser fazer o exame de proficiência em língua inglesa, eu vou repetir o portal onde as inscrições podem ser feitas: epli.ifsp.edu.br.
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22: Meu nome é Ana Beatriz Silva e minha dúvida é: como controlar o tempo durante a prova?
23: Quem responde a Ana Beatriz é o professor Tiago Diana. Ele aproveita para dar dicas sobre os principais temas da prova de história. Vale a pena conferir.
24: Fala pessoal, dica importantíssima para você que vai fazer a prova do Enem. Eu vou dividir a minha fala aqui em dois momentos diferentes. O primeiro é sobre a organização da prova e a sua estratégia. São duas provas longas e você aproveitar bem o seu tempo vai ser um grande diferencial competitivo. São 3 minutos por questão. Investe muito no tempo de qualidade, leitura e interpretação da prova. Agora, nos temas de história, que é sempre muito recorrente, tem uma aposta grande na recorrência do tema Brasil-Colônia e principalmente os aspectos da escravidão. Toda vez que você pensar em aspectos de trabalho, economia, cidadania, direito, esses temas estarão presentes na prova e farão você acumular muitos pontos. Em história geral, a pegada história contemporânea, tentando se aproximar dos tempos mais atuais, é muito forte. Você tem uma grande prova e aproveite muito todo o seu estudo e toda a sua dedicação.
23: É isso aí. Se prepare e acompanhe as nossas dicas toda terça-feira aqui na Voz do Brasil e também na radiogov.ebc.com.br.
1: Estudantes indígenas ganharam mais tempo para reunir a documentação e garantir a participação no programa de desenvolvimento acadêmico indígena.
0: O prazo de inscrições para a seleção, que terminaria no dia 1º de outubro, foi prorrogado e agora segue aberto até o dia 26.
1: Com a alteração, o calendário do processo seletivo precisou ser ajustado e tem novas datas.
25: Candidatos interessados em participar do programa de desenvolvimento acadêmico indígena, o PEDAI, tem até 26 de outubro para se inscrever na seleção. O prazo inicial, previsto para 1º de outubro, foi ampliado pela Coordenação de Aperfeiçoamento de Pessoal de Nível Superior, a CAPES, autarquia vinculada ao Ministério da Educação. As candidaturas poderão ser enviadas até 26 de outubro, no horário de Brasília, exclusivamente pelo sistema eletrônico de inscrição da CAPES. Com a mudança no prazo, todo o cronograma foi reajustado. Agora, a análise documental está prevista para o período de 27 de outubro a 5 de novembro. O resultado será divulgado em 6 de novembro, com prazo para recursos entre 9 e 11 de novembro. A matrícula e o início das atividades seguem previstos para o primeiro ou segundo semestre de 2027. Para mais informações, acesse o portal gov.br/mec. Locução, Thalita Albuquerque.
0: Essas foram as notícias do governo federal.
1: Uma realização da Secretaria de Comunicação Social da Presidência da República.
0: Com produção da empresa Brasil de Comunicação.
1: Fique agora com as notícias do Poder Judiciário e do Congresso Nacional. Boa noite.
0: Uma boa noite, até amanhã.
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3: CNJ e Bacen propõem novas regras e limites para negociação de precatórios.
4: Justiça Eleitoral convida eleitores para contar como foi a experiência nas eleições 2026.
3: STJ anula júri e autoriza que peritos sejam ouvidos em caso sobre bebê de, ou seja, sobre morte de bebê após parto.
4: Boa noite, eu sou Marcela Luiz.
3: E eu sou Walter Lima.
4: O presidente do Supremo Tribunal Federal e do Conselho Nacional de Justiça, ministro Edson Fachin, e o presidente do Banco Central, Gabriel Galípolo, receberam nesta terça-feira uma nota técnica com novas regras e limites para a negociação de precatórios.
3: O evento ocorreu na sede do STF em Brasília. A nota foi entregue pelo Grupo Executivo Interinstitucional criado pelo CNJ, o Banco Central e pela Advocacia Geral da União. Na ocasião, Fachin destacou que a nota técnica é fruto de um trabalho conjunto das instituições para dar uma resposta firme, mas cuidadosa à realidade do mercado.
5: É dessa matéria complexa, sensível e de impacto prático que nós hoje aqui estamos a cuidar. Como sabemos, a cessão de crédito e precatório é um instituto constitucionalmente admitido e garantido. Por isso, o desafio é exatamente esse, o de garantir que essa circulação ocorra com informação adequada, rastreabilidade, transparência, proteção do cedente, respeito à ordem constitucional de pagamento e o controle pelo tribunal competente. Por isso, regular não é impedir que o crédito circule, é assegurar que ele circule com segurança. E é justamente esse chamado que a nota técnica procura aqui atender.
4: Segundo Fachin, a nota técnica será submetida à análise do plenário do CNJ e da instância competente do Banco Central.
3: O presidente do Supremo ressaltou ainda que o normativo deverá ser apreciado e aprovado ainda neste mês de outubro.
4: Justiça Eleitoral convida eleitores para contar como foi a experiência nas eleições 2026.
3: A enquete anônima está disponível no site do Tribunal Superior Eleitoral até 31 de outubro. Mariana Fabri.
6: O objetivo é entender como foi a experiência de quem participou das eleições e o que pode ser melhorado nas próximas. Além de uma avaliação geral, o eleitor ou a eleitora pode compartilhar sua experiência sobre o acesso à informação, o deslocamento para a sessão eleitoral e sobre a própria votação. A participação é voluntária, feita pela internet, no site tse.jus.br e leva cerca de 3 minutos.
4: STJ anula júri em que médico e enfermeira são acusados por morte de bebê após parto domiciliar.
3: Segundo os ministros, a defesa foi prejudicada ao não obter autorização para que dois peritos fossem ouvidos. Fátima Uchoa.
7: O Tribunal de Justiça do Rio Grande do Sul negou o pedido de oitiva dos peritos por avaliar que a defesa perdeu o prazo para indicar os assistentes técnicos a serem ouvidos, mas o STJ anulou o júri, considerando que as particularidades do caso e a necessidade de compreensão da atuação médica são suficientes para autorizar a oitiva dos peritos em novo júri e que a perda de prazo não pode prevalecer sobre o princípio da plenitude da defesa. O relator foi o ministro Reinaldo Soares da Fonseca.
4: Justiça do Trabalho manteve uma indenização de R$3.000 a um empregado agredido pelo supervisor.
3: O caso aconteceu em Ituiutaba, Minas Gerais, mas o trabalhador também contribuiu para o conflito. Simone Moura.
8: O empregado fotografava o supervisor sem autorização e publicava as imagens com comentários depreciativos no grupo de WhatsApp da empresa. Em uma dessas situações, ele foi agredido pelo chefe. Para a justiça, a agressão não se justifica, mesmo com provocação. Mas a conduta do trabalhador também foi considerada na fixação da indenização no valor de R$3.000.
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4: Uma boa noite.
3: E até amanhã.
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1: Eu sou Paula Groba.
2: E eu sou Humberto Pinheiro.
1: E estes são os destaques de hoje do Jornal do Senado, que começa agora.
2: Senadores iniciam sessões de discussão da PEC que acaba com a escala de 6 dias de trabalho e 1 de folga.
1: Projeto no Senado prevê inclusão de artesãos de baixa renda na Previdência Social.
2: Senado discute medidas para enfrentar impactos de Super El Niño.
1: Boa noite.
2: Boa noite.
1: Mais dias de descanso e menos dias de trabalho. O Senado começou a discutir o fim da escala 6x1. A proposta pode mudar a rotina de milhões de trabalhadores.
2: Segundo o presidente do Senado, o texto pode ser votado em primeiro turno já na próxima semana, após 5 sessões de discussão. Repórter Alexandre Campos.
3: O Senado fez nesta terça-feira a primeira de 5 sessões de discussão da proposta de emenda à Constituição, que acaba com a chamada escala 6x1, antes da votação da matéria em primeiro turno. Na prática, a PEC prevê que a jornada de trabalho passará de 44 para 40 horas semanais, sem redução de salário e com direito a 2 dias de folga, sendo um deles preferencialmente aos domingos. Essas regras não valerão para os servidores públicos, mas alcançarão os terceirizados de órgãos públicos. Também não serão aplicáveis para os trabalhadores da iniciativa privada que tiverem diploma de curso superior e que receberem um salário maior que 2,5 vezes o teto da Previdência Social, salvo se o empregador, por vontade própria, decidir o contrário. A diminuição será gradual. Se aprovada a proposta, 2 meses depois de sua promulgação, o tempo de trabalho por semana passará de 44 para 42 horas. Um ano depois da implementação dessa primeira etapa, vai diminuir para 40 horas. Sem se manifestar sobre o mérito da PEC, a senadora Damaris Alves, do Republicanos do Distrito Federal, defendeu que o início da discussão da proposta em plenário deveria ocorrer depois do segundo turno das eleições.
4: É uma matéria delicada, uma matéria que diz respeito a inúmeros segmentos e é a matéria de mais interesse do trabalhador. Como é que você pega uma coisa que vai mexer com milhões de vidas e você coloca no período eleitoral? Eu acho que essa discussão, pé no chão, tinha que ser pós-eleição. É desrespeito à vida do trabalhador.
3: Mas o senador Paulo Paim, do PT do Rio Grande do Sul, afirmou que a redução da jornada de trabalho é uma pauta antiga no país. Ele lembrou que o ex-presidente Getúlio Vargas, diante da falta de limite, fixou a jornada em 48 horas semanais.
5: Depois, na Constituinte, nós conseguimos reduzir de 48 para 44. De lá para cá, eu apresentei acho que uma meia dúzia de PEC. Realizamos dezenas de audiências públicas e aqui no plenário também 2, 3 sessões temáticas. Para mim, as eleições devem acontecer sim, sempre. No Brasil acontece 2 em 2 anos, que é os prefeitos e depois governadores e o Congresso, né? E a presidência da República. Então, cada vez que tiver uma discussão de uma campanha eleitoral, não se vota mais nada. É totalmente absurdo.
1: O presidente do Senado, Davi Alcolumbre, afirmou que vai cumprir todas as etapas previstas para a análise da proposta que acaba com a escala 6x1. Segundo ele, a PEC passará por 5 sessões de discussão antes de uma eventual votação em primeiro turno. Se for aprovada, serão necessárias mais 3 sessões de discussão antes da votação em segundo turno.
2: Alcolumbre também destacou que cumpriu o compromisso de levar a proposta ao plenário e afirmou que, no momento da votação, cada senador e senadora terá liberdade para decidir sobre a redução da jornada de trabalho dos quase 40 milhões de brasileiros que, segundo ele, atualmente trabalham na escala 6x1.
6: Qual é o meu desejo? É cumprir integralmente o rito constitucional, sem atropelos, sem acelerar nada, para na semana que vem termos sessões terça, quarta e quinta, e se caso todos nós pudermos concluir as 5 sessões de debate na semana que vem, do ponto de vista regimental, colocar para sua deliberação em primeiro turno.
1: Quem vive do artesanato poderá ter direito à proteção da Previdência Social.
2: Um projeto em análise no Senado prevê que artesãos de baixa renda sejam reconhecidos como segurados especiais, com acesso a benefícios previdenciários. Repórter Marcela Cunha.
7: O projeto da senadora Lurdinha Pereira, do PSB do Maranhão, inclui entre os segurados especiais da Previdência o artesão que trabalha em regime de economia familiar. O segurado especial é uma categoria da Previdência que reúne trabalhadores que vivem da própria atividade e tem regras específicas de contribuição. Para ser enquadrado nessa categoria, é preciso ter o artesanato como profissão habitual ou principal meio de vida. Além disso, a renda obtida com a atividade não poderá ultrapassar um salário mínimo. A regra valerá tanto para quem vive no campo quanto nas cidades. A senadora Zenaide Maia, do PSD do Rio Grande do Norte, destaca que, para muitas famílias, o artesanato também representa fonte de renda e sustento.
8: O artesanato não é só beleza, ele é cultura, é renda, é dignidade e é desenvolvimento para muitas comunidades.
7: A condição de artesão deverá ser comprovada de acordo com a Política Nacional do Artesão.
1: Chuvas intensas, secas, enchentes e ondas de calor podem se tornar mais frequentes e intensas com a previsão de um super El Niño.
2: O fenômeno acende o alerta para os impactos no Brasil e o Senado já discute e aprova medidas para preparar o país e reduzir os prejuízos causados por eventos climáticos extremos. Repórter Patrícia Oliveira.
9: A previsão a partir de agora em outubro e para os próximos meses é de chuvas acima da média em partes da região sudeste do Brasil e principalmente no sul, com a possibilidade de ciclones. Enquanto outras regiões, como o Nordeste e a Amazônia, podem enfrentar períodos mais secos e maior risco de queimadas. Um projeto transformado em lei da senadora Tereza Cristina, do Progressistas de Mato Grosso do Sul, impede o bloqueio dos recursos do pagamento do seguro rural para proteger o produtor contra grandes perdas no campo. Outra proposta do senador astronauta Marcos Pontes, do PL de São Paulo, cria uma política nacional com um sistema de informações para prevenção e monitoramento dos riscos de desastres.
10: E isso é extremamente importante para que os nossos municípios fiquem mais preparados para enfrentar situações de emergências climáticas, e elas vão aparecer cada vez mais.
9: O projeto está pronto para votação na Comissão de Constituição e Justiça.
1: Respeitar a vontade do eleitor expressa nas urnas é fundamental para fortalecer a democracia. A avaliação é do presidente do Senado, Davi Alcolumbre, após o primeiro turno das eleições.
2: Ele pediu respeito ao resultado também no segundo turno, marcado para o dia 25 de outubro. Repórter Raíssa Abreu.
11: Ao chegar ao Senado nesta terça-feira para retomar as sessões plenárias, o presidente da Casa, Davi Alcolumbre, cobrou dos brasileiros respeito ao resultado das urnas no segundo turno.
12: Que o povo brasileiro possa, a partir deste segundo turno para presidente, nos estados que teremos segundo turno, fazer a escolha com a sua consciência livre de escolher o que é melhor para o Brasil. Como presidente do Congresso Nacional, eu tenho a convicção, primeiro, que todos nós precisamos respeitar o resultado das urnas. Isso é questão fundamental para o fortalecimento da democracia.
11: O segundo turno das eleições está marcado para 25 de outubro.
1: Já o senador Confúcio Moura, do MDB de Rondônia, defendeu uma atuação política sem radicalização e voltada à solução dos problemas concretos do país. Ele afirmou que o próximo Congresso deve priorizar medidas graduais e destacou a importância da educação, da pesquisa científica e da valorização de professores e pesquisadores.
2: Para Confúcio, governos de diferentes linhas políticas precisam concentrar esforços em fazer o básico bem feito. Ele destacou que é completamente injustificável adotar posturas contrárias ao avanço do conhecimento.
13: Não pode nenhum governo de direita, conservador ou esquerda, no mundo da tecnologia, do avanço da inteligência artificial, de tudo isso, a gente ser contra a pesquisa científica, contra o pesquisador brasileiro, contra o professor. Isso não justifica em nenhum partido do mundo.
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2: Edição de Paula Groba e trabalhos técnicos de Eliseu Caires. O Jornal do Senado fica por aqui. Acompanhe agora as notícias da Câmara dos Deputados. Boa noite.
1: Boa noite e até amanhã.
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16: Bancadas discutem pautas prioritárias para o período depois das eleições.
17: Homens brancos e com graduação são maioria entre os deputados eleitos.
16: Primeiro turno teve maior número de abstenções desde a redemocratização.
17: 23 deputados federais vão assumir outros cargos no próximo ano.
16: Boa noite. A partir de 2027, pelo menos 23 deputados que cumpriam o mandato parlamentar na Câmara nesta legislatura vão ocupar outros cargos, como informa o repórter Luiz Cláudio Canuto.
18: 23 deputados federais foram eleitos para outros cargos, como governador, senador e deputado estadual. 17 deputados federais foram eleitos para o Senado e 2 foram eleitos na chapa para o Senado, como suplentes de senador. Em nível estadual, o deputado Zuco, do PL do Rio Grande do Sul, foi eleito em primeiro turno governador do estado. Em Tocantins, o deputado Vicentinho Júnior, do PSDB, disputará o segundo turno contra a senadora professora Dorinha, do União. Segundo o cientista político Paulo Castro, a Câmara dos Deputados costuma ser o ponto de partida para uma carreira política em nível nacional. E é natural que deputados, após algum mandato, passem a disputar vagas no Senado, prefeituras ou governos de estado.
19: Então o eleitor percebe isso, ele sabe que essa atuação política aqui na Câmara dos Deputados também gera muito aprendizado político, consolida também as bases de atuação desses parlamentares nos seus municípios, principalmente depois que nós tivemos aí a possibilidade de flexibilizar, vamos dizer assim, a forma como eles disponibilizam, direcionam emendas parlamentares para os seus eleitores, e o eleitor valoriza essa experiência. Então é comum, porque dentro da política, né, quem tem mais exposição, quem tem mais presença, costuma sair à frente na eleição. Então, certamente um deputado federal que disputa outro cargo já tem esse recall.
18: 5 deputados federais foram eleitos para assembleias legislativas e 4 ficaram como suplentes nas chapas eleitas para os legislativos estaduais. Outros 31 deputados candidatos não foram eleitos. Da Rádio Câmara de Brasília, Luiz Cláudio Canuto.
15: Eleições.
9: O perfil dos deputados permaneceu quase inalterado em relação às legislaturas anteriores e a maior parte da Câmara segue sendo formada por homens brancos e com nível superior. Saiba mais detalhes sobre o perfil dos parlamentares eleitos na reportagem de Agui Pontes.
20: Com a contagem dos eleitos, a Câmara dos Deputados mantém perfil social majoritariamente branco, masculino e com idade média em torno de 49,9 anos. Segundo o cientista político da Universidade de Brasília, Murilo Mendes, o rosto da Câmara é muito próximo do que ela já vem tendo há muito tempo.
21: A Câmara dos Deputados manteve o mesmo perfil, muito parecido, perfil social de outras legislaturas, majoritariamente formada por homens brancos de ensino superior, também de maior renda.
20: Segundo o último levantamento dos perfis dos deputados, dos 513 representantes na Câmara, 421 possuem ensino superior. Deputados do sexo masculino ocupam 404 cadeiras e 374 dos representantes são brancos. Esses mesmos fatores encontram pouca correspondência na população geral, segundo dados do IBGE. Enquanto deputados com ensino superior são 82,1%, esse mesmo perfil representa 21,4% da população. A população masculina corresponde a 48,5% do povo brasileiro. Já na Câmara, 78,8% dos eleitos são homens. E apesar de 72,9% dos deputados serem brancos, 10,2% dos brasileiros se autodeclaram da mesma forma. Representantes pretos e pardos somam 26,4%, em torno de um quarto da Câmara. Pessoas indígenas têm 3 representantes, um a menos se comparado à legislatura anterior. E pessoas amarelas de ascendência asiática têm 1 representante, 2 a menos do que antes da eleição, o deputado Kim Kataguiri, do Missão de São Paulo. Segundo o cientista político Murilo Mendes, apesar do perfil da Câmara se manter muito próximo ao que sempre foi, houve um aumento da presença feminina. Foram mais 19 cadeiras com as eleições de 2026, fazendo com que elas passassem de 17,7% das candidatas eleitas em 2022 para 21,2%.
21: Hoje as mulheres são vitrines eleitorais dos partidos, funcionam como puxadoras de votos em muitos estados. Então hoje o investimento em candidaturas femininas deixou de ser apenas para cumprir a nominata, para cumprir a cota de gênero. e hoje elas são cabeças de chapa da disputa proporcional.
20: No recorte de faixa etária, a média de 49,9 anos se mantém constante em comparação a outras magistraturas, mas apresenta diversidade de idades na casa. A maior fatia dos deputados, 31%, tem entre 40 e 49 anos. Cerca de 24% tem entre 50 e 59. 17,5% possui entre 60 e 69. Entre 21 e 34 anos, são 9,7%. E 70 anos ou mais, são 6%. Os deputados mais idosos, com 78 anos, são Magna Mofato, do PL de Goiás, e Luiz Carlos Busato, do União do Rio Grande do Sul. O mais jovem, com 21 anos, é Alvinho Lira, do PP de Alagoas. A composição da Câmara contou com uma maioria de deputados reeleitos. Aproximadamente 58% estão renovando o pleito. Da Rádio Câmara, de Brasília, Agui Pontes.
16: Na próxima legislatura, 29 deputados federais voltam a exercer o mandato na Câmara. É o maior número de ex-deputados que retornam à casa desde 2010. Confira os detalhes na reportagem de Antônio Vital.
0: Dos 513 deputados federais eleitos este ano, 29 já tinham exercido o mandato antes e estavam fora da Câmara. Esse número representa menos de 6% do total, mas inclui ex-parlamentares conhecidos em seus estados, como o ex-presidente da Câmara João Paulo Cunha, do PT de São Paulo, e o ex-líder do governo Bolsonaro na casa, Major Vitor Hugo, do PL de Goiás. Dos ex-deputados que retornam à Câmara, 12 são do PL, 7 do PT, 3 do MDB e os demais do PP, Podemos, União Brasil, Novo, PSD e PRD, com um representante cada. O número de ex-deputados que retornam à Câmara é o maior desde 2010. Em 2010 foram 28 e em 2022 foram 17. Esses deputados não estão incluídos nos cálculos de renovação da Câmara, que só considera os eleitos para o primeiro mandato. Esse número é de 183, o que representa uma taxa de renovação de pouco mais de 35%. Dentre os outros nomes conhecidos que ocuparão cadeiras de deputados no ano que vem, estão Freixo, do PT do Rio de Janeiro, Agnello Queiroz, do PT do Distrito Federal, e subtenente Gonzaga, do PL de Minas Gerais. Para o cientista político Ricardo de João Braga, são políticos experientes que enfrentaram uma tarefa difícil ao se elegerem sem estar ocupando um mandato.
4: Quem estava fora da política no sentido dos cargos teve que subir uma montanha relativamente alta. E quem estava fora da política mesmo, eu acho que teve que trabalhar vários anos para conseguir reconstruir a sua rede de relacionamento. Esse retorno, primeiro, é o reconhecimento do eleitor, ou então é simplesmente até um recall, como a gente costuma dizer, aquela lembrança. Mais uma coisa que é interessante é que é uma volta de parlamentares experientes.
0: Entre os que voltam a exercer um mandato este ano estão apenas três mulheres: Perpétua Almeida, do PCdoB do Acre, professora Rosa Neide, do PT de Mato Grosso, e Rose Modesto, do União de Mato Grosso do Sul. Da Rádio Câmara de Brasília, Antônio Vital.
15: Política.
17: O primeiro turno das eleições registrou o maior número de abstenções desde a redemocratização. Quem explica os detalhes é a repórter Kate Nayane.
22: Neste domingo, o primeiro turno das eleições de 2026 registrou o maior número de abstenções desde 1998. Ao todo, foram 21,08%, o que equivale a 33,4 milhões de eleitores, segundo dados do Sistema de Totalização de Votos do Tribunal Superior Eleitoral. O especialista em relações governamentais, Eduardo Galvão, analisa que o percentual já era esperado, considerando as últimas eleições. Para ele, a alta expectativa dos brasileiros sobre os candidatos causa uma espécie de frustração, o que pode levar o eleitorado a se abster do direito ao voto.
23: Tanto aqui no Brasil quanto em outros países também da América Latina, que é a alternância muito rápida de poder entre espectros políticos. Ou seja, vota-se na direita, não consegue resolver os problemas, vota-se na esquerda tentando resolver os problemas, não se consegue esse resultado, o imediatismo das pessoas, do eleitorado por soluções.
22: Ele afirma ainda que essa expectativa explica não só a alternância no poder, quanto a desmotivação das pessoas para ir às urnas exercer a sua cidadania.
23: Na minha visão, esse dado, ele conversa muito com essa tendência de alternância de poder, porque isso demonstra uma insatisfação muito grande das pessoas em relação ao ambiente político, em relação aos próprios representantes. Na percepção das pessoas, as demandas sociais não estão sendo atendidas nem por um projeto de governo, nem por outro projeto de governo.
22: Em 2022, a porcentagem de abstenção foi de 20,95% na primeira etapa da votação. Em 2026, 158,7 milhões de eleitores foram considerados aptos a votar. 125 milhões compareceram às urnas. Entre os votantes, 2,2 milhões dos votos foram em branco e 3,6 milhões nulos. Os votos brancos e nulos são geralmente de pessoas que não se identificam com nenhum candidato ou partido. É tido como um voto de protesto e pode demonstrar o descontentamento da população em relação às opções de governantes disponíveis para ocupar as cadeiras do plenário. Da Rádio Câmara de Brasília, Kate Nayane.
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15: Economia.
16: Arthur Oliveira Maia, do União da Bahia, é favorável à proposta de emenda à Constituição que limita a alíquota máxima do IPVA a 1% do valor de venda do veículo. A PEC também altera a base de cálculo do imposto para considerar o peso de fábrica do automóvel em vez do valor de mercado.
17: Arthur Oliveira Maia explica que a ideia é tornar a cobrança mais previsível e evitar que o valor do IPVA aumente de forma excessiva em razão do preço do veículo. O texto ainda permite que os estados concedam descontos para veículos menos poluentes.
16: Fernando Coelho Filho, do União de Pernambuco, apoia a criação de uma frente parlamentar em defesa do mutualismo. O colegiado visa garantir uma alternativa viável e competitiva ao mercado tradicional de seguros de veículos.
17: Fernando Coelho Filho ressalta que a iniciativa busca articular ações entre o governo, a iniciativa privada e a sociedade civil para fortalecer o setor. Segundo ele, o colegiado é importante para garantir um ambiente regulamentado que amplia a proteção do patrimônio da população.
15: Agricultura.
16: Gabriel Mota, do União de Roraima, defende a aprovação de projeto que cria um programa nacional de assentamentos produtivos próximos às cidades. A proposta busca ampliar o acesso à terra para famílias vulneráveis, com foco no abastecimento de mercados locais.
17: Gabriel Mota ressalta que os assentamentos poderão receber apoio para assistência técnica, crédito e comercialização da produção. O texto admite lotes menores que um hectare, desde que estudos comprovem a viabilidade econômica, ambiental e produtiva da área.
15: Votação.
16: Após o primeiro turno das eleições, os partidos começam a discutir pautas prioritárias. O PL, com a maior bancada eleita para a Câmara e o Senado, defende mais flexibilidade nas relações trabalhistas.
17: A Federação PT, PCdoB, PV, com a segunda maior bancada eleita para a Câmara, diz que o fim da escala 6x1 é uma demanda da sociedade. A repórter Silvia Munhato tem as informações.
5: Com a definição das novas composições da Câmara e do Senado para a próxima legislatura, os partidos já começam a discutir as pautas legislativas prioritárias. A partir da força eleitoral do PL mostrada nas urnas, o deputado Maurício Marcon, do Rio Grande do Sul, vice-líder do partido na Câmara, acredita que haverá menos espaço para medidas que busquem regular as relações trabalhistas, como as discussões sobre a jornada de trabalho máxima.
6: A gente tem exemplos dos Estados Unidos, do Canadá, da Austrália, da Inglaterra, que fazem a questão por horas trabalhadas com os direitos trabalhistas garantidos de forma proporcional, onde as pessoas vão fazer as suas horas de trabalho que assim desejarem. Se quiserem trabalhar 2, 3, 4, 5, 6 dias, elas vão ter a liberdade.
5: Para o deputado Daniel Almeida, do PCdoB da Bahia, vice-líder do governo no Congresso, a sociedade se mostrou favorável ao fim da escala 6x1, porque quer mais tempo livre.
8: Quem está contra isso está contra
7: a evolução natural das coisas. Está contra a opinião da sociedade, está contra os trabalhadores brasileiros. Esse debate de que o mercado regula as relações na sociedade, regula as relações no mundo do trabalho, as relações econômicas, é uma falácia. Não é assim que as coisas funcionam.
5: Maurício Marcon afirma que o partido deve trabalhar pelo corte de impostos e até para suspender a reforma tributária, aprovada em 2023 pelo Congresso. Outro movimento, segundo ele, será na direção do corte de gastos, além de outras pautas.
8: Fim das decisões monocráticas do Supremo Tribunal Federal, que está lá esperando há muito tempo lá, e a gente precisa votar, redução da maioridade penal. Então a gente tem várias pautas aí para serem aprovadas.
5: Daniel Almeida acredita que o país terá que fazer um enfrentamento mais firme do crime organizado e citou a proposta em discussão que busca reestruturar o sistema de segurança pública.
7: Criou-se o fundo eleitoral, mas a presença do poder econômico e de forma especial de setores do crime organizado na vida política está cada vez mais intensa, então tem que fazer uma reforma político-eleitoral.
5: O vice-líder do governo também acredita que será necessária uma discussão sobre o Supremo Tribunal Federal no sentido de fixar mandatos para os ministros. Da Rádio Câmara de Brasília, Silvia Minhato.
15: Segurança Pública.

0: imediato obsceno em locais de uso coletivo. De acordo com a matéria, a punição passa a ser de 2 a 5 anos de reclusão, além de multa.
1: Marangoni afirma que a medida alcança banheiros, vestiários, escolas, transportes coletivos, centros comerciais e outros espaços frequentados por crianças e adolescentes. Ele considera que esses ambientes exigem proteção reforçada contra a exposição a atos de conteúdo sexual.
0: Marussa Boldrin, do Republicanos de Goiás, propõe criar diretrizes nacionais para transformar as salas lilás em uma política de atendimento humanizado a mulheres e meninas vítimas de violência. A implantação seria gradual, respeitando a autonomia de estados e municípios.
1: A proposta, relatada por Marussa Boldrin na Comissão de Saúde, garante acolhimento, escuta especializada e integração com a rede de proteção. Também prevê treinamento contínuo das equipes e protocolos nacionais para orientar o atendimento às vítimas.
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0: Previdência. Vander Lubé, do PT de Mato Grosso do Sul, apoia o projeto que regulamenta a aposentadoria especial por penosidade no regime geral de previdência social. A proposta define o conceito de penosidade e estabelece critérios para a concessão do benefício.
1: O texto de Vander Lubé prevê a aposentadoria após 25 anos de trabalho em condições de grande desgaste físico ou mental, mediante comprovação por perícia técnica. O projeto também cria regras específicas para motoristas do transporte rodoviário comprovarem o direito ao benefício.
0: Termina agora o Jornal Câmara dos Deputados, produzido pela Rádio Câmara, com trabalhos técnicos de Everson Urani e apresentação de Luciana Vieira e José Carlos Andrade. Uma ótima noite para você.
1: A Voz do Brasil volta amanhã. Uma boa noite para você.
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0: Bom dia!
1: Hoje é quarta-feira.
0: Quartamos no rádio. Quarta-feira, turma! Chegamos ao meio da semana, né? Muito chão ainda tem pela frente até o fim de semana. Eu sou Fontenelle, estamos vivendo o dia 7 de outubro do ano 2026.

0: mais um dia. Bora tirar o povo da cama, estica o corpo, tira o pé do chão, bora acordar, tá na hora. Quartamos meiuca de semana, tamo juntos durante 2 horas no rádio, despertando o Brasil.
1: Sorria, hoje é quarta-feira, dia de
0: Bom dia, alegria! Andréia Andrade, Pássaro Sem Ninho, abrindo a edição desta quarta-feira. Bora juntos, acordando você, despertando quem já tá de pé, quem tá trabalhando, quem tá se lavando, quem tá se banhando.

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2: É música e alegria no começão do seu dia. Alô, Erinaldo, está em Araraquara. Dirceu da farmácia também tá por lá. Alô, Juras, está em Parapuã. A Edna está em Oswaldo Cruz e a Miriam em

0: Nenete Dorinho, 20 anos aqui no Alô Bom Dia, o caprichadão do seu rádio.
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3: Alô?
1: Alô? Alô, bom dia.
0: Bora acordar, gente, bora despertar, bora zapear pelo Brasil, bora acordar, caboclada. Alô, bom dia.
4: Fonsiné.
0: Opa.
4: Alô, bom dia, fala comigo.
0: Agora.
4: Toca aí, César Paulinho aí. Ah. Eu vou comprar um Zacalipe.
0: Olha aí.
4: Fala comigo aí.
0: Fala comigo, Juras. Tá por cá, né? Alô, bom dia.
5: Alô, bom dia, César.
0: Bom dia, Fortaleza.
5: Ô, César, toca pra nós aí com o Negão da Arapuca. Vai pra casa da sua mãe.
0: Ô, rapaz.
5: Eu feliz pra todos os ouvintes do rádio, Caboclo. Pra você também. Valeu, César.
0: Obrigado. Que moda que é essa, Caboclo? Eu não conheço, não. Tem gente aqui. Alô, bom dia.
6: Meu amigo Fontenelles, toca pra nós aqui. É de Oriximiná, no Pará. Rodinei, agenda rabiscada.
0: Aí é moda, hein?
6: José Rico, pra toda a moçada do programa.
0: Deixa com nós.
6: É um prazer, amigão, tá falando com você.
0: Prazer é meu, nego velho. César e Paulinho, Asa Delta, 1985. Na quarta-feira gostosa, hein? Beijamos a semana, hein, gente? Que legal. Que gostoso.

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2: É música e alegria no começão do seu dia. A Gisele tá com nós também em Parapuã, né? Interior paulista, em Pirassununga, quem tá com a gente é a Fátima e também o Jorgão, Jorgão do Leite, aquele abração pra você, tá, Jorge? Tudo de bom. Abraçar aqui também a minha amiga Marisa em Araguari, o Severo tá em Bom Despacho, Minas Gerais, tá todo mundo por cá. E olha só, estamos no meio da semana, Cabocrão, e como é que tá a sua vitalidade, hein? Bateria fraca, ejaculação rápida, olha, tá na hora de dar um up nisso daí pra deixar a patroa feliz, viu? 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

0: Barrerito, Amaremos, no Alô Bom Dia, o caprichadão número um do seu rádio. Olha, bom dia pra você, tá tudo de bom, bora acordando e despertando. Dejanir Nunes está em Presidente Prudente, o Irineu Soares está em Ribeirão Bonito, tá com nós também o meu amigo Francisco em Diadema, Marilene em Cabo Verde, Minas Gerais, minha amiga Maria do Carmo em Poços de Caldas, o Juras está em Parapuã, o Chico Mineiro tá em São Sebastião, bom dia Fontenelle, tá tudo bem por aí? Tá tudo chique, bacanizado, meu irmãozão. Antônio Feitosa em Paragominas, o Juca, Romão em Belo Vale, Washington de Souza em Hortelândia, Washington Novaes em Arenápolis, o Jorjão Chocolate firmando com nós aqui, né? Ô Jorjão, tá em Paraíba do Sul, aquele abraço.
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0: Alô, caminhoneiros, taxistas, bom dia!
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0: Bom dia, alegria! 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
6: Bom dia, meu amigo produtor. Bom dia para você que está aí na lida e acompanha o Alô Bom Dia do meu amigo Fontinelli. Hoje, no Centro do Agro, vamos falar da terra. Meu amigo, uma terra bem cuidada é o começo de uma boa produção. E a adubação tem um papel importante nisso, mas não é simplesmente jogar adubo na terra e pronto. Cada área tem uma necessidade diferente. Por isso, fazer uma análise do solo ajuda o produtor a saber o que realmente está faltando. Quando a adubação é feita do jeito certo, a planta aproveita melhor os nutrientes e o produtor evita gastar dinheiro à toa. É cuidar da terra hoje para colher melhor amanhã. Esse foi o Centro do Agro. Um ótimo dia de trabalho para você e até amanhã.
7: Obrigado.
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0: É música e alegria no começo do seu dia. Milionários José Rico, agenda rabiscada, obrigado pela carona, você do trecho, você das estradas. Tamo juntos aqui no rádio. Boa quarta.

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1: Em música boa, em música sertaneja, abraçando o Edivaldo. Fala, Edivaldo, tá com a gente em Santarém. Aquele abraço, a Sandra tá em Curitiba. Um abraço aqui pra minha amiga Dayana em

0: Marrone, Vida Vazia no Alô Bom Dia, o caprichadão número um do seu rádio, uma quarta-feira abençoada para todo mundo. Já estamos no meio da semana, né, gente? E você, que tá fazendo de bom aí? Acorda, desperta para mais um dia.
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2: Alô?
3: Alô?
1: Alô? Alô? Bom dia!
0: Bom dia, alegria! Ó, tudo de bom pra você, viu? Que vai acordando nesta quarta-feira gostosa, vai despertando com nós. Alô?
4: Ó, o Frontinelli, bom dia, Frontinelli.
0: Bom dia!
4: O melhor do Brasil. Manda um modão pra nós, neguinho do arroz de Cerejeira, Rondônia.
0: Sempre com nós, né, nego velho? Abraço forte pra dar sorte, alô?
5: Que é o Casquinha da cidade de Caldas, Minas Gerais.
0: Fala, Casquinha.
5: Manda uma do Eduardo Costa.
0: Só se for agora.
5: Com meu amigo João Paulo e para sua mãe aqui na cidade de Caldas.
0: Deixa com nós, irmão. Um abraço forte pra dar sorte. Boa quarta, alô?
6: Alô?
0: Bom dia.
6: Aqui é Maria do Carmo. Desejo ouvir a música Teodoro Sampaio, Vestido de Seda.
0: Aí é moda.
6: Ofereço pra todos que gostarem da música e pra vocês aí da rádio.
0: Tá bom, meu bem. Boa quarta pra você.
1: Alô?

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1: Em música boa, em música sertaneja, abraçando aqui o meu amigo Eliomar, tá em Alfenas, Suzão de Minas, a Thaís está com a gente em Poços de Caldas, alô Sul de Minas, obrigado pela audiência, a minha amiga Edivânia também tá por cá, né? Tá em Jaciara, Mato Grosso, um abraço forte pra dar sorte. Olha só, eu queria falar com você que acordou nesta quarta-feira sentindo dores nas costas, né? Nos braços, nos ombros, na coluna. 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Vamos mandar estas dores embora de uma vez por toda? Bora com a curcuma branca. Daniel, bom dia, boa quarta.
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Eduardo Costa, amor de violeiro no Alô Bom Dia, o caprichadão número um do seu rádio na quarta-feira, mais que especial. Olha, tudo de bom pra você, tá? 0800-558-0057 pra você pedir a sua moda, mandar o teu alusão pra quem você quiser e também pra você pedir o pendrive de moda sertaneja, tá? É isso mesmo. Fala aqui comigo, 0800-558-0057, eu tiro todas as suas dúvidas, te mando aqui uma

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3: Olá, ouvintes do Alô Bom Dia e do amigo Sérgio Fontenelle. Aqui quem fala com vocês é o Dinei Sertanejo. Hoje

Zé Rico tinha essa mania, né? Que eu acho que é bem, não é nem mania, é uma coisa muito inteligente, chamar as pessoas de Zoom, porque aí todo mundo que ele chamasse queria conversar tranquilo, sem precisar lembrar o nome. Vale aqui uma ressalva que isso é coisa de pessoa inteligente. Então é isso, meus amigos. Até amanhã, sexta-feira, uma

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1: 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Alô, bom dia.
2: Bom dia, alegria. Bora acordar, gente. Bora despertar. Estamos na quarta-feira, meiuca de semana.
0: Alô, bom dia.

0: Torres, sem bateria e sem carregador.
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3: Alô?
1: Alô? Alô, bom dia.
0: Bora pro WhatsApp, bora falar com os ouvintes nesta quarta-feira. Alô, bom dia.
4: Bom dia, Fontenelle.
0: Bom dia.
4: É Eliane Rodrigues.
0: Tudo Pirapora, bom?
4: Pirapora, Minas Gerais.
0: Que legal.
4: Gostaria de ouvir uma música com César Menotti pra piano.
0: Aham.
4: Aí vai pra você, vai pra todos os ouvintes do Alô, Bom Dia e
0: legal.
4: Pro meu esposo Givaldo.
0: Givaldo?
4: Bom dia.
0: Bom dia.
4: Deus abençoe.
0: Amém. Você também, seu esposo, sua família, que Deus abençoe a quarta de todos nós.
5: Bom dia a todos os ouvintes.
0: Bom dia, alegria.
5: Quando puder, faz favor, toque aí a sementinha com o Lio e Léo e oferece pra todos os ouvintes, é o Zé de Freitas de Posto de Caldas.
0: Ah, aquele abraço, vou tocar com o Otávio Augusto e Gabriel, porque eu já tenho pedido aqui com eles, tá bom? Eu capricho pra você. Alô?
6: Bom dia, aqui é o Vilmar Mazinho, Pirapora, Minas Gerais, no norte de Minas.
0: Ô, meninão.
6: Ô, Fortinelli, manda aí a música pra nós aí do Peninha.
0: Opa.
6: Casinha Branca.
0: Aí sim.
6: Falou, um abraço.
0: Um abraço forte pra dar sorte. O Peninha tá chegando no Alô, Bom Dia. Um dos cantores que eu admiro muito, né? Da música popular.

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2: Deus abençoe você e toda a sua família. Uma excelente quarta-feira para você que sintoniza o Sérgio Fontinelli no Alô Bom Dia.
3: Lucas capítulo 10, versículo 17 a 24. Naquele tempo, 72 voltaram muito contentes, dizendo: Senhor, até os demônios nos obedeceram por causa do teu nome. Jesus respondeu: Eu vi Satanás cair do céu como um relâmpago. Eu vos dei o poder de pisar em cima de cobras e escorpiões e sobre toda a força do inimigo, e nada vos poderá fazer mal. Contudo, não vos alegreis, porque os espíritos vos obedecem. Antes, ficai alegres, porque vossos nomes estão escritos no céu. Naquele momento, Jesus exultou no Espírito Santo e disse: Eu te louvo, Pai, Senhor do céu e da terra, porque escondestes essas coisas aos sábios e inteligentes e as revelastes aos pequeninos. Sim, Pai, porque assim foi do teu agrado, tudo me foi entregue pelo meu Pai. Ninguém conhece quem é o Filho a não ser o Pai, e ninguém conhece quem é o Pai a não ser o Filho, e aquele a quem o Filho quiser revelar. Jesus voltou-se para os discípulos e disse-lhes em particular: Felizes os olhos que veem o que vós vedes.

0: poder para pisar sobre isso daí. Eu posso curar você. O Senhor foi crucificado para esmagá-las. Ele diz a respeito delas: pisareis serpentes e escorpiões e elas não vos farão mal algum. Portanto, eu quero que você abra a sua Bíblia em 1 Pedro, capítulo 2, versículo 24. Carregou os nossos pecados em seu corpo sobre o madeiro, para que, mortos aos nossos pecados, vivamos para a justiça. Por fim, por suas chagas fomos curados. Máximo de Turim está nos ensinando que nós temos, pelo poder da cruz de Cristo, o poder de pisar sobre a maldade da serpente, sobre a maldade do escorpião, que querem nos ferir com seus venenos mortais. Cristo pode nos curar. Pai, Filho e Espírito Santo. Amém.
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0: Eu quero clamar agora por você, quero clamar pela sua família. Vem, Espírito Santo, enche todos os que estão acompanhando este programa agora. Libera, Senhor, para esta pessoa o que ela mais precisa, para o corpo e para a alma. Libera, Senhor, curas e libertações em nome de Jesus para esta pessoa que escuta e para toda a sua família. Eu clamo a tua poderosa bênção. Visita agora com bênção de proteção, a bênção que só o Senhor pode dar. Abençoe-vos o Deus Todo-Poderoso, Pai e Filho e Espírito Santo. Amém.
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2: De volta amanhã no Alô Bom Dia, o caprichadão número 1 do seu rádio. Agora tem Rick Renner, Nunca Amei Assim. Aqui no Alô Bom Dia, o caprichadão número 1 do seu rádio. O Manuel Alves está em Caim, na Bahia. Elza Maria está em Buritizeiro. A Luciana está em Botuverá, Santa Catarina. Obrigado pela audiência. Tá tudo de bom? Bora juntos nesta quarta.

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2: Bom dia com muita alegria, tá? Pra você que vai acordando, pra você que vai despertando aqui no rádio, ouvindo as modas cabeceiras, as modas que fazem a gente recordar, voltar no tempo. Boa

0: César e Paulinho, Viajante Solitário, 1987. Boa quarta!
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0: Eli, tudo bem?
1: Tudo!
0: Gostaria de ouvir a música Pipa Amarela.
1: Legal.
0: Não me lembro o nome do cantor. Ofereço pra todos que gostam da nova música, ok? Abraço.
1: É, Otávio Augusto e Gabriel canta essa moda, interpretação linda. Alô, bom dia.
2: Bom dia, bom dia, Fontenelle.
1: Bom dia, alegria.
2: Beleza pura, meu amigo.
1: Beleza.
2: Tive um tempo aí ausente aí, mas estamos voltando aí de novo.
1: Tá de volta,
2: bom
1: nego.
2: Bom dia a todos os ouvintes aí.
1: Seja bem-vindo.
2: Fontenelle, por favor, toca uma do Zé Rico, sonada pra nós.
1: Só
2: aí.
1: Se for agora.
2: Vamos que vamos. Sai, cachorro.
1: Sai, cachorro. Firma com nós na quarta-feira, cabocrão. Alô, bom dia.
3: Oi, Fontenelle.
1: Opa, nego.
3: Aqui é o Zé Vicente Araçoiaba da Serra.
1: Você tá bom, caboclo?
3: É, canto dos Vicente.
1: Que legal.
3: Ô, caboclo, toca pra nós aí com Cristi Ralf.
1: Alô, nego.
3: Raios de Luar.
1: Rapaz, aí é bonita demais, hein? Ó, tem Solidão, Milionário José Rico. De 1977. Essa é bonita.

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1: Bom dia, alegria, bom dia, flor do dia. Bora acordando, bora despertando na quarta-feira especial. Deixa eu mandar um alô aqui pro Zé Carlos. Ô Zé, está em Balsas, está no Maranhão, está acompanhando Fontenelle. A Cibele está em Gaspar, Santa Catarina. Alô Ednei, está em Porto Velho nesta quarta-feira, acompanhando a gente, né? E se você acordou nesta quarta sem disposição para trabalhar, desanimado, vitalidade lá embaixo, bateria fraca, a sua noite não foi boa com a patroa, bora resolver isso com Max Power 2.0. Ô Tatá, bom dia, boa quarta, meu bem.
2: Opa, meiuca da semana, você que está acompanhando o Fontenelle aqui na programação, esse é o segredo daquele tchutchu love de tirar o fôlego. Há quanto tempo não tem isso? Porque hoje em dia é muito casal brigando, se separando por causa dessa insatisfação sexual. 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

0: Rita, pedido de um pai aqui no Alô Bom Dia, o caprichadão número um do seu rádio. 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Bom dia, turma!
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2: Duas pioneiras na montagem de kits e depois na fabricação nacional, a General Motors e a Ford fizeram uma história entre os caminhoneiros. Infelizmente, as empresas acabaram desistindo de fazer veículos de carga aqui no Brasil. A GM parou em 2002 e a Ford em 2019. No mundo, apesar de serem poucos modelos, ainda existem caminhões das duas marcas, além de sólidas parcerias com os japoneses e os turcos. Agora, com o avanço da eletrificação e do hidrogênio, a General Motors e a Ford estão procurando tirar o atraso e fazer bonito de novo. Nos Estados Unidos, desde 2009, o governo federal patrocina o programa Super Truck. Incentiva os fabricantes a criar caminhões mais eficientes. A General Motors foi além. Fez uma parceria com a International para fornecer células a combustível, os motores dos brutos a hidrogênio. Diante de tantas novidades, dá até para sonhar com uma futura volta dos caminhões Chevrolet, GMC e Ford por aqui. Quem sabe um dia? 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
0: Agora tem Tony Sampaio e Maurinho. Saudade gritando aqui no Alô Bom Dia. Boa quarta aí pra todo mundo, tá? Vai participando. 0800 558 0057. Vem comigo aqui no rádio.
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1: Bom dia, alegria, tudo de bom pra você que vai despertando ao som gostoso do Alô Bom Dia. O Max está em Braslândia, né? No Mato Grosso do Sul, tá com nós. O Maico está em Engenheiro Ribeiro, Minas Gerais.
2: Você não sabe.

0: Christian e Ralph, o que tiver que vir virá, de 1992, é o destaque aqui do Alô, bom dia.
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2: Alô?
3: Alô?
1: Alô? Alô, bom dia.
0: Bom dia, alegria, bom dia, flor do dia. Alô?
4: Sérgio Continelli, é Luiz Mutuca, de Resende, de Rio de Janeiro.
0: Ô, Luizão.
4: Não esquece aí de tocar aquela música pra minha morte no Ferinha amanhã.
0: Rapaz do céu, eu tô devendo demais pra você, hein, nego, velho? Alô?
5: Alô, bom dia, Fontenelle, aqui é Adalberto de Recife, da Sintonia.
0: Ô, Adalberto.
5: No programa, por favor, envia um alusão pra minha esposa Célia.
0: Agora, nego.
5: A minha mãe Dulcineia, lá no Recife.
0: Legal.
5: E a toda parentada aí do Norte e Nordeste. Abração pra você, Fontenelle.
0: Abraço forte.
5: Saúde, sucesso, tudo de bom.
0: Sempre saúde, sucesso e paz pra todos nós. Alô?
6: Alô, bom dia, Célia. Dá uma look Fortaleza, que tu vai dar Bolívia arrendar pro Sérgio.
0: Ô, Fortaleza.
6: Todos 4 anos, tamo junto.
0: Que legal, nego.
6: Tô ligado.
0: Ah.
6: No programa.
0: Aí sim, viu? Aqui a moda é sempre sertaneja e caprichada. Belmonte e Amaraí.

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2: Eu estou do seu lado, quero você aqui comigo despertando nesta quarta-feira. Minha amiga Madalena, tudo bem, Madá? Está com a gente em Sorocaba, acompanhando o Fontenelle, abraçando aqui também a Edna. Fala, Edna. Está na Bahia, em Remanso, com o radião ligado, acompanhando o Fontenelle. 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

0: essa falida no Alô Bom Dia, o caprichadão número um do seu rádio, o programa sertanejo que desperta o Brasil de ponta a ponta. O Flávio Serafim está em Ribeirão Preto, tá com nós. O Adalberto tá em Taubaté, né, meninão? Aquele abraço. A Júlia Munhoz tá com a gente em Santo André. Nailton Barbosa em Paragominas. E aí, meu irmãozão, tá tudo bem por aí? Carlos Eduardo tá em Conchas. A minha amiga Célia está na Ceilândia, lá no DF, acompanhando também aqui o Alô Bom Dia, aquele abraço especial, viu? Sandra tá em Curitiba, alô Mari Lércia, tá em Oswaldo Cruz, sempre despertando ao som do Alô Bom Dia. Marcão Careca em Pirapora, o José Fogaça está em Pitanga, o meu amigo Maicon está em Engenheiro, Ribeiro, Minas Gerais. Bom dia!
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8: Boa quarta-feira!
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8: Bom dia!
9: Bom dia,

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2: Bom dia, Sérgio Fontinelli. Bom dia, meus amigos ouvintes. Hoje nós vamos continuar falando de Marcelo Viola e Ricardo. E agora chegou a vez de falar um pouco do Ricardo. Ricardo Reis é cantor, músico e compositor. E a história dele com a música também começou cedo. Lá em 1990, ainda conciliando a atividade de bancário com a música, Ricardo começou a se dedicar ao violão por hobby. Era aquele negócio. Depois do trabalho, pegava o instrumento. Aprendi uma coisa aqui, outra ali. E quando percebeu, a música já tinha tomado conta. Com muito empenho, Ricardo começou a se apresentar em casas noturnas e foi ganhando experiência. Até que, em 2003, a vida colocou Marcelo Viola no caminho dele. E os dois se conheceram através dos irmãos Sandro e Rangel. Foi aquele encontro que eu contei pra vocês. Uma brincadeira de moda de viola. Uma roda de música. E pronto, nasceu o Geração Raiz. Os quatro passaram a tocar juntos e nesse período Marcelo e Ricardo foram percebendo que havia uma combinação muito boa ali. A viola de um, a voz do outro e principalmente uma paixão em comum, a música sertaneja de raiz. Quando o quarteto acabou, Marcelo e Ricardo resolveram seguir juntos e aí nasceu oficialmente a dupla. Mas não era uma dupla criada só para cantar música nova. Os dois tinham um propósito bem claro: resgatar a memória da música sertaneja raiz. E isso aparece até hoje no repertório deles: Tonico e Tinoco, Tião Carreiro e Pardinho, Peão Carreiro e Zé Paulo, Milionário e José Rico. É música que tem história, é música que tem estrada, é música que o avô conhecia, o pai conhecia e que agora chega também nos mais novos. E olha, isso é bonito demais, porque a música muda, o mundo muda, a tecnologia muda, mas tem coisa que não envelhece. Uma boa moda de viola continua sendo uma boa moda de viola. E quando Marcelo Viola pega a viola e Ricardo entra com a voz, a gente sabe que vem modão daqueles. Amigos ouvintes, amanhã nós vamos falar justamente dessa missão da dupla. Como eles fazem para manter viva essa música que veio lá de trás e que continua chegando aos ouvidos de quem gosta de uma boa moda. Amanhã estamos de volta com mais um capítulo da história de Marcelo Viola e Ricardo. Um abraço, Sérgio Fontinelli, e um abraço para todos os ouvintes do Alô.

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3: Bom dia, já anota aí o dia e o horário que você tá ouvindo essa moda caprichadona, esse modão aqui, ó, cabeceira, e manda aqui pra eu cadastrar você.

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2: Alô?
1: Alô? 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
0: Bom dia, alegria. Bora zapeando, bora pras últimas participações de hoje. Alô, bom dia.
3: Alô, bom dia, Fontinelli. Aqui é o Cleo de Sistema. Tô ligado com você, hein?
0: Sempre, meu irmão.
3: No alô, bom dia.
0: Aí sim.
3: Todo dia, hein? Um abraço.
0: Um abraço forte pra dar sorte, meu velho. Tudo de bom pra você. Sempre. Alô, bom dia.
4: Bom dia, Fontinelli. Deus te abençoe. É o vovô Felício.
0: Ô, vovô Felício.
4: Toca pro vovô Felício aí, os dois mineiros.
0: Legal.
4: Passa lá em casa. Quero oferecer pra todo meu neto da rádio e pra todo meu neto aqui de fora também.
0: Tá bom, vovô Felício. Quarta-feira abençoada pra você, meu vozão querido. Alô.
5: Alô, Serginho. Bom dia, meu amigo. Fala com nós.
0: Aí sim, hein?
5: Você toca pra nós, Liberdade de Madalena.
0: Opa.
5: Beleza?
0: Beleza.
5: Ele me liga, tá sem telefone, meu amigo. Agora não vou estar falando de novo, graças a Deus, viu? Beleza, nego, bom dia.
0: Alô, nego velho, não esquece de nós, não. Vai sempre mandando mensagem pra gente aqui, viu, meu amigo Vandésio, Buritizeiro, Amado Batista, Princesa. Mais um clássico da música popular. Essa é bonita demais. O mais amado.

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1: Bom dia, alegria, boa quarta-feira. Josiane está com a gente em Cuiabá, o Edson está com a gente em Vitória, Espírito Santo, e a Madalena em Vila Velha, Espírito Santo.

0: colocar o ponto final na edição gostosona, caprichadona desta quarta-feira, 7 de outubro do ano 2026, dia do compositor brasileiro, né, gente? Olha, eu tô indo nessa, mas amanhã nós estamos de volta no mesmo horário e quem chegar primeiro espera. Um abraço forte pra dar sorte e amanhã a gente se encontra aqui no rádio. Bom dia, boa quarta!
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0: 6 em ponto. 6 horas da manhã desta quarta-feira, 7 de outubro de 2026. A partir de agora está no ar o seu Jornal da 89 de Gaspar, viu? Para todo o Vale do Itajaí e também litoral norte catarinense. Um bom dia para você, que você faça uma ótima quarta-feira, que Papai do Céu te abençoe e que, claro, você consiga realizar aí os seus sonhos, os seus projetos e que os seus objetivos sejam alcançados no dia de hoje. Você confia? Vamos lá então, vamos para cima, vamos fazer acontecer. 16 graus e 3 décimos é a temperatura na cidade Coração do Vale. Olha, em outubro, dia 7, eu não lembro de ter utilizado aí uma jaqueta, um moletom a qual estou nesse momento, por conta da temperatura de outubro, né? A gente já devia estar aí sofrendo um pouquinho com o calor, né? Mas essa mudança climática que aí está não o permite. Bom, a boa notícia é que agora não chove na cidade de Gaspar, choveu por toda a terça-feira, né? Interruptamente choveu aqui na cidade de Gaspar. Agora a boa notícia é de que não chove e nós aguardamos aí que o tempo bom de fato venha para firmar o tempo e que o sol também possa aparecer no dia de hoje. Daqui a pouquinho, o Peter atualiza pra gente as informações. 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Onde quer que você esteja, em casa, no carro ou no trabalho, obrigado por estar com a gente mais um dia, viu? Vamos lá então, 6 horas e 2 minutos.
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0: Muito bem, o destaque para as manchetes do dia de hoje. 6 horas e 2 minutos. CNN Brasil. Flávio deve evitar subir tom de ataques a Lula, que amplia núcleo duro. PT usará marketing do medo contra a abstenção nas grandes cidades. Flávio fecha com Caiado e avança para ter apoio do Centrão no segundo turno. Lula e Flávio disputam narrativa de 6-1 antes do segundo turno, também afirmam analistas. Após baixa presença na primeira sessão, Senado segue hoje com discussão sobre fim da escala 6-1. Tá muita gente e também com dor de cabeça, né? Não foi reeleito e aí faltou trabalho nos primeiros dias dessa semana, né? Alexandre de Moraes e Gilmar Mendes mandam 4 sinais em 48 horas ao bolsonarismo. Decisões sobre Débora do Batom, visita ao ex-presidente Bolsonaro e arquivamentos marcam mudança de tom após o primeiro turno. 6 horas e 4 minutos, 6 e 4. Seis por um, Senado inicia discussão com defesa de PEC e ausência de senadores do PL. Messi se despede da seleção da Argentina com golaço de pênalti e muita emoção. Sem dar detalhes, Flávio fala em usar maioria no

Polícia Civil investiga como criança de 3 anos conseguiu escapar de creche em Florianópolis. Mais um caso. Balneário Camboriú, trabalhador morre após cair do 49º andar de arranha-céu em construção. Investigação busca câmera e celulares que estavam com vítimas no helicóptero. Eu falo desde o início, as imagens da câmera do filmmaker pode ajudar a esclarecer muitas coisas, inclusive os últimos momentos antes da queda. Afinal de contas, ele estava lá para isso, para registrar, para filmar.

6:06, 6:06. O Santa também apresenta. Prefeito e vice de Rio dos Cedros são afastados dos cargos em investigação por suspeita de corrupção. Prefeito Jorge Luiz Stolfe, do PL, e o vice Rafael Nunes, do União, tiveram aí afastamento após aí investigação policial. O município tem cerca de 11 mil habitantes. Justiça mantém prisão de segurança de creche que invadiu casa e tentou matar menina de 12 anos em Blumenau. Meso regional. Mais de 95% dos municípios de Santa Catarina já adotaram medidas preventivas para período chuvoso. Polícia Civil deflagra operação contra suspeitas de corrupção em Rio dos Cedros. E ainda, começa hoje, 41ª Oktoberfest. Detalha valores, horários, segurança e também programação. Expectativa é pelo primeiro desfile que acontece hoje na Rua 15 de Novembro e a abertura, tradicional abertura, no Parque Vila Germânica. Em Gaspar agora, Cruzeiro do Vale. Carro derrapa no morro da Igreja Matriz, no centro de Gaspar. Que tá acontecendo, hein? É o segundo em, sei lá, um mês, dois. Raio atinge avião comercial durante voo de Santa Catarina para São Paulo.

6:09. O Jornal Metas também apresenta: Canarinhos de Petrópolis estarão em Gaspar, noite especial na Igreja Matriz São Pedro Apóstolo, reunirá fé, música e memória em uma celebração aberta à comunidade no próximo dia 15 desse mês, de outubro. Então bote na sua programação, é na próxima quinta-feira da semana que vem, essa apresentação do Coral dos Canarinhos, né? Que é muito famoso e que estará aqui em Gaspar para uma apresentação única na Igreja Matriz. A assistência social orienta 156 famílias sobre prevenção a eventos climáticos em Gaspar. CRAS nos bairros leva atendimento ao Gaspar Grande e Gaspar Alto nesse mês.

0: Aí os detalhes e os destaques dos principais jornais em atualização nesta metade da semana, quarta-feira, 7 de outubro.
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0: Muito bem, vamos trazer aqui a previsão do tempo, sempre com ele, meteorologista Peter Scheuer, atualiza pra gente a condição do tempo. Bom dia, Peter.
1: Bom dia. Segue com o tempo mais instável, ainda tem indicativo para ter ocorrência de algum chuvisco, alguma garoa, mas vai melhorando gradativamente, principalmente à tarde e à noite. Agora de manhã já começa a ter alguns sinais curtos de melhora, mas durante a tarde e à noite o tempo ele vai firmando aos poucos à medida que a instabilidade ela vai se afastando. A temperatura ela se mantém em elevação, hoje a máxima deve chegar próxima da casa dos seus 24 graus aproximadamente durante essa tarde. Quinta, mantém um tempo seco, presença de sol e calor, temperatura alta, em torno acima dos 30 graus. E durante a sexta-feira, segue com o aumento das nuvens, é um dia quente, um dia abafado, e quem sabe à noite algumas pancadas com trovoadas não podem ser descartadas. Durante o fim de semana, tem risco de temporais, tanto no sábado quanto no domingo, intercalando com períodos de sol, períodos de melhora. A temperatura ela se mantém elevada, a máxima prevista deve chegar em torno dos 28, 29 graus. E novos episódios de alagamentos, enxurradas, podem voltar a acontecer por conta do próprio sol, que está bem encharcado, e os rios aí que estão em nível crítico. Peter Scheuer, meteorologista com a previsão do tempo.
0: Valeu, Peter, obrigado pelas informações do tempo. Num resumo, é tempo nublado, fechado e possibilidade de chuva aí para os próximos dias. Diferença é que a temperatura vai subir um pouquinho, né? Na sexta, também no sábado, chegando pertinho da casa dos 30 graus. Nesse momento, o nível do rio Itajaiaçu está em 3 metros, tá? Ontem, no final do dia, eram 2,14 metros, então subiu um pouquinho, mas nada que se preocupar quanto ao nível do rio Itajaiaçu. A maior preocupação nesse momento que você deve ter é o risco aí para deslizamentos, uma vez que o solo está bastante encharcado. Ontem choveu basicamente aí o dia todo, não deu folga, né? E aí sim, essa é uma preocupação, a situação dos deslizamentos. Deixa eu até achar aqui e trazer para nossa audiência a condição de chuva aqui para a cidade de Gaspar nas estações pluviométricas, né, da cidade de Gaspar. Por exemplo, olha só, para você ter uma noção de como choveu bastante ontem no bairro Poço Grande, foram 50 milímetros de chuva, na Lagoa 55, no Belchior Alto foram 70 milímetros de chuva, bastante chuva. No centro foram 60 milímetros. Na região do bairro Bateias, 35, 7 de setembro, 50. E no pluviômetro do Arraial do Ouro, marcou aí 54 milímetros. Joel Reindert, isso é chuva aí para muitas vezes, uma semana toda aqui na nossa cidade. E acabou caindo no dia de ontem. Por sorte, a gente tem tido esses volumes altos de chuva em um único dia e depois dá aquele refresco, dá aquele tempo para poder escoar essa água. Mas o solo, sim, é bastante fragilizado, hein, Joel? Bom dia.
2: Mesmo assim, devemos ficar atentos. A própria Defesa Civil mantém esse alerta para deslizamentos com solo encharcado, obviamente, né? Então é uma preocupação constante e as previsões ainda dão conta que teremos chuvas, se não em grandes volumes, mas chuvas permanentes até final de semana. Então a preocupação realmente procede e você tem que estar atento. Muito bom dia, Paulo, amigos e amigas do Jornal do 89. Muito bom dia, Gaspar. Muito bom dia, Vale do Itajaí.
0: Aqui pela janela do estúdio da 89, eu consigo ver nesse momento o sol tentando aparecer aí em meio às nuvens. Que bom que ele viesse, né? Pra dar uma repaginada aí no nosso Vale do Itajaí, né? Mas não dá para contar muito com ele, não. Vamos torcer.
2: Tirar o caruncho, né?
0: Exatamente. Uma horinha dele tá valendo ouro hoje em dia. 6:15, 6:15 agora.
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0: Muito bem, hoje 7 de outubro é o dia de número 280. É a 41ª semana do ano e a lua é minguante. Hoje é dia do compositor brasileiro, item em extinção, né? No nosso país, temos bons compositores, músicas que marcaram aí, marcam gerações, mas infelizmente tem perdido espaço aí para inteligência artificial e quando não inteligência artificial, letras rasas, né? Como um pires e que nada combinam aí com a história dos compositores brasileiros de tempos atrás. Hoje também dia mundial do algodão, dia de Nossa Senhora do Rosário. São fatos aí desse dia 7 de outubro. 6:17, com oferecimento de Via Mútua, Profomento, Grupo Tec e Sicredi. Nós vamos para o intervalo comercial e daqui a pouquinho voltamos.

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6:20, 6:20, de volta para mais um bloco de informações nesta manhã de quarta-feira. Hoje, dia 7 de outubro, você que tá ligando o rádio agora, obrigado, viu? Vamos juntos até as 8 horas da manhã e já vou deixar aqui também o nosso WhatsApp para você participar no 988230738. Fique à vontade, viu? Para mandar a sua mensagem de texto ou também de voz. 6:20. E nesse bloco, as informações da área da segurança pública por aqui e também na nossa região nas últimas horas. 6:21.

0: Muito bem, vamos começar aqui hoje com mais notícias e atualizações ainda sobre o acidente de helicóptero que matou o cantor Rick e outras 4 pessoas no mês passado. A investigação sobre a queda do helicóptero que matou o cantor Rick, da dupla Rick e Renner, e outras 4 pessoas em Urubici, busca imagens e dados que possam ajudar a esclarecer as circunstâncias do acidente. A Polícia Civil informou que solicitou à Polícia Científica os aparelhos que estavam com as vítimas e que foram localizados no local da queda. Entre os itens está uma câmera e também telefones que devem passar por uma análise. A intenção é verificar dados, registros e conversas que possam contribuir para a investigação. Até o momento, segundo a Polícia Civil, não há elementos que permitam antecipar conclusões sobre as circunstâncias do acidente. O helicóptero caiu em 21 de setembro e os destroços foram encontrados no dia seguinte em uma área de mata de Urubici. A polícia também apura a autoria de um vídeo gravado a partir de um sítio onde, nas imagens, é possível ouvir um barulho ocorrido momentos antes da queda do helicóptero. O material também faz parte das diligências para tentar esclarecer o que aconteceu antes do crime. A queda é investigada em 2 frentes, pela Polícia Civil e também pelo CENIPA, órgão da Força Aérea Brasileira. A caixa preta do helicóptero foi localizado e passa ainda por uma análise. Os dados devem ser divulgados aí em breve. A empresa JTA Empreendimentos, responsável pela aeronave, informou que a melhoria das condições climáticas permitiu que o terreno onde o helicóptero caiu fosse novamente avaliado. Com isso, foi possível concluir a retirada dos 2 motores Rolls-Royce do helicóptero no último sábado, quase 2 semanas após a queda. O trabalho foi conduzido por um mecânico de manutenção aeronáutica com o apoio de uma equipe de campo, um trabalho bastante exaustivo, né? E agora avançam aí as investigações. E a busca, né, por esses materiais, telefone e câmera, pode de novo, né, auxiliar a esclarecer ainda mais as circunstâncias da queda deste helicóptero em Urubici no mês passado. 6:24. A Polícia Civil informou que abriu um inquérito para investigar como uma menina de 3 anos conseguiu sair sozinha de uma creche em Florianópolis no dia de ontem. Uma vizinha da família encontrou a criança sozinha na Avenida Mauro Ramos, uma das principais vias do centro da capital catarinense. De acordo com a Polícia Civil, a Polícia Militar atendeu a ocorrência inicialmente. Na sequência, os envolvidos foram levados à Central de Plantão Policial de Florianópolis, onde um procedimento foi instaurado para apurar o caso. Os investigadores já ouviram os PMs que atenderam a ocorrência, a diretora da creche, uma professora, o vigilante, a mãe da menina e a mulher que encontrou a criança na rua. O delegado responsável também solicitou as imagens das câmeras de segurança da região. A Polícia Civil ainda apura as circunstâncias em que a menina deixou a creche. De que forma? Houve uma facilitação de algum adulto? Né? Às vezes entrou na creche, o portão ficou aberto e a menina acabou saindo. Será que isso aconteceu? É isso que a investigação deve apurar, deve apontar aí em Florianópolis. É o segundo caso em alguns dias, outro caso semelhante ocorreu no sul do estado, onde lá também profissionais foram afastados após uma criança sair da creche e ir até o trabalho da mãe. Não me engano, é 3 anos de idade essa criança. E ontem essa menina, que acabou saindo da creche também com 3 anos.
1: Ó, isso vem de encontro com que, com a questão levantada pelo vereador na semana passada.
0: Giovano.
1: Hein?
0: Giovano.
1: Ah, sim, o Giovano Borges, da qual até criticávamos aqui da forma como ele abordou esse tema, simulando uma entrada em um educandário, em uma creche, de forma, como se diz, não fantasiado. Bom, enfim, mas o Giovano fez um vídeo mostrando aí, nós criticávamos a forma como ele fez, criticávamos a forma e não o levantamento da questão ou o debate, esse debate da questão da segurança de acesso aos educandários aqui em Gaspar e também se observa em Santa Catarina, com 3 casos registrados já nesses últimos dias. Então é uma preocupação que realmente procede e deve ser debatida, porque não é só a entrada, é a saída também, a saída das crianças, né? Essa criança saiu na Avenida Mauro Ramos, uma das mais movimentadas, eu diria até a mais movimentada, tirando a beira-mar, a mais movimentada de Florianópolis, em plena luz do dia, quer dizer, quase foi atropelada por uma moto e tudo mais. Então é uma preocupação que deve ser levada em conta aí pelos nossos gestores da educação em todo o estado, inclusive aqui em Gaspar.
0: Um trabalhador de 37 anos morreu na tarde de ontem após cair de uma altura de aproximadamente 60 metros de um arranha-céu de luxo em construção em Balneário Camboriú. Segundo o Corpo de Bombeiros Militar, a vítima estava no 49º andar e caiu até o 29º, parando sobre uma bandeja de proteção da obra. A identidade do trabalhador não foi divulgada. O acidente aconteceu por volta das 5 horas da tarde no Iconic Tower, edifício residencial em construção, no centro da cidade. Os bombeiros foram acionados para o resgate, mas o trabalhador já estava sem vida e apresentava lesões graves, não para menos, né? Imagine, 60 metros de altura, né? Foram aí 20 metros que ele acabou despencando. A polícia militar e científica também foram acionados para o local. Em nota, o Iconic Tower, que é um empreendimento da construtora FG, se manifestou, né? Em nota, e lamentou o ocorrido e confirmou aí a morte do trabalhador. As causas da queda serão investigadas aí pelas autoridades. Lamentável, né? Mais um acidente de trabalho que termina com uma vítima fatal, caindo do 49º andar, indo parar no 29º. 6:29, 6:29, para você que tá com a gente, obrigado, viu, pela audiência e também pela companhia. Olha, eu tô tentando mais informações, porque ontem à noite a prefeitura de Gaspar emitiu aí um comunicado, o Samai traz a informação, e que nos preocupa, não deu muitos detalhes, né? E é isso que a gente está tentando entender, porque olha só a nota do Samai. O Samai identificou ontem uma ocorrência de segurança envolvendo uma de suas contas bancárias mantidas junto à Caixa Econômica Federal. As providências cabíveis foram adotadas, incluindo o registro policial de boletim de ocorrência e o contato com a instituição financeira para apurar o ocorrido e resguardar os direitos públicos. O SAMAI está tomando todas as medidas cabíveis para garantir proteção do patrimônio. Novas informações serão divulgadas pelos canais oficiais à medida que os fatos forem sendo esclarecidos, respeitando o sigilo necessário à apuração do caso. Então, uma nota de ontem à noite. Não há muitos detalhes, viu, Joel? Mas nos faz crer aí que houve, talvez, um desvio de recursos de contas bancárias do Samai, uma dessas ligadas aí à Caixa Econômica. Isso já aconteceu em outros municípios e agora o SAMAI também faz esse relato e esse registro. Como disse, são poucos ainda as informações, essa nota é de ontem à noite, por volta de 9 horas, então a gente está tentando entender um pouquinho mais do que ocorreu.
1: Bom, normalmente ocorrências como essa, né, a princípio as informações são bastante superficiais, até porque requer aí investigações mais aprofundadas sobre os casos, mas também levanta uma questão preocupante e que merece atenção da administração pública na segurança digital, né, de seus sistemas, principalmente na questão financeira. É um caso aí que não é isolado, né, várias prefeituras e órgãos públicos já tiveram aí suas contas invadidas por hackers Brasil afora, mas hoje a preocupação com a segurança cibernética é muito importante.
0: E uma árvore caiu sobre a rede elétrica na noite de ontem, terça-feira, na rua João Tais, no bairro Belchor Alto. Com a queda, a via precisou ser interditada. Conforme a prefeitura, a Celesc foi acionada para realizar o atendimento no local. A ocorrência foi registrada em meio às chuvas que atingem a região nos últimos dias. Gaspar permanece em alerta para o risco de deslizamentos. Então, essa árvore que acabou caindo, caiu em cima da fiação e deixou aí várias unidades consumidoras sem energia elétrica por conta desse ocorrido na região do Belchior Alto, tá? Deixa eu até conferir aqui em como é que tá aí a questão do atendimento, se já voltou 100% o atendimento da Celesc na região, ou se ainda a gente tem unidades consumidoras sem energia elétrica. Vamos ver aqui, pelo mapa da Celesc, tá tudo certo aqui na cidade de Gaspar, a energia já foi restabelecida após essa situação. Bom, a gente também está recebendo agora aqui o relatório parcial da Defesa Civil da cidade de Gaspar, que informa o seguinte, tá? Ocorrências atendidas nas últimas 24 horas pela Defesa Civil: 3 deslizamentos de terra nos bairros Gasparinho e Figueira, 1 queda de árvore em via pública, que é essa que eu acabei de citar, no Belchior Alto. E é isso, tá? Por hora é isso. Que bom que é só isso também, né? Obviamente. A média do volume de chuva registrada no município foi de aproximadamente 60 milímetros nas últimas 24 horas. No centro foram 50 milímetros, Belchior Alto 70, Gasparinho 60, Bela Vista 60, Macucos também 60 e no bairro Bateias 50 milímetros. Nível do Rio Itajaçu dentro de normalidade em 3 metros e 2 centímetros. É o boletim da Defesa Civil da cidade de Gaspar, viu, João?
1: Muito bem. Bastante ocorrências tranquilas, né? Diria superficiais, mas os cuidados, repetimos aí, né? Os cuidados com deslizamentos continuam e o alerta da Defesa Civil permanece nesse momento.
0: 6:35, fazer um intervalo comercial e daqui a pouquinho a gente retorna com mais informações.
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0: 6:39, 6:39, de volta aqui no seu Jornal da 89 FM. Temperatura agora subiu um pouquinho, 17 graus, o sol tá aparecendo. Estão deixando a gente sonhar, né? Que bom, tomara que ele fique por aqui no dia de hoje. Vamos lá, olha só. O prefeito Jorge Luiz Stolfe, do PL, o vice-prefeito Rafael Nones e uma secretária de Rio dos Cedros foram afastados das funções públicas na manhã de ontem. Alvos da Operação Passe de Mágica, deflagrada pela Polícia Civil, eles são suspeitos de participar de um esquema de corrupção e fraude em licitações. Além disso, um servidor público da cidade também foi afastado. A justiça determinou ainda a suspensão de contratos e pagamentos a empresas investigadas. A proibição de um contato entre os investigados, o sequestro de 26 imóveis e o bloqueio de bens e valores de até o limite de R$ 34.600.000 foi imposta. Os crimes investigados envolvem fraude em licitações de obras, lavagem de capitais e a compra de imóveis em nome de terceiros para posterior valorização por meio de intervenções do próprio poder público. Conforme a Polícia Civil, a investigação começou em 2025 e durou cerca de 15 meses. E aí, meu amigo Joel, quando é assim, investigação que durou 15 meses, quanto mais quieto o investigado ficar, melhor para ele, porque a polícia tem basicamente tudo na mão. Só cumpriu ontem, de fato, aí as ordens de prisão e os afastamentos. 15 meses de investigação é muito tempo de trabalho da polícia e que já esclareceu muitos pontos. Então, olha só, entre os crimes, né, e a polícia agora apura essas três frentes. Primeiro, a aquisição de imóveis por meio de terceiros, com posterior valorização decorrente de atos e obras do próprio poder público municipal. Direcionamento de licitações e contratos de obras a empresas ligadas aos investigados. E a ocultação de valores com uso de dinheiro em espécie e de empresas para movimentar recursos. Situação de Rio dos Cedros, que tem cerca de 11.000 moradores, e ontem uma placa escrita numa folha de papel A4 estava assim afixado na prefeitura da cidade: sem atendimento. E aí mostrava, né, como é que ficou, porque essa notícia caiu como uma bomba no município de Rio dos Cedros, 11.000 habitantes. E aí você vê, um município daquele tamanho ali, mais de R$ 34 milhões bloqueados em bens que podem ajudar a ressarcir o município nessa roubalheira toda, e segundo a investigação, Passe de Mágica.
1: Bom, mais um caso em investigação pela Polícia Civil e também pelo GAECO em Santa Catarina, mais um caso, né? Esse ano foram muitos casos que mostra que o GAECO e a Defesa Civil de Santa Catarina têm trabalhado muito nesses casos de crimes de colarinho branco e corrupção aqui no Vale do Itajaí. Agora, dessa feita, Rio dos Cedros, com o afastamento do prefeito e vice-prefeito, bom, a prefeitura teria que ser fechada porque estava sem qualquer representante. E quem assumiu a prefeitura foi o presidente da Câmara, que é Dilson Dalpias, que é do PSD. Ele é motorista de ambulância, estava dirigindo uma ambulância do município quando foi notificado que estaria assumindo a prefeitura em função do afastamento do titular e também do vice no dia de ontem. É lamentável, lamentável ver aí mais um caso. E com certeza vários outros, como você bem falou, 15 meses de investigação, e muitas investigações estão correndo em segredo de justiça dentro na justiça ou na polícia judiciária, tanto Polícia Civil quanto o grupo de investigação, o GAECO. Então muitas coisas podem surgir ainda aqui no Vale do Itajaí, para a nossa tristeza. A gente fica triste, por um lado, por ver que isso está acontecendo aqui no nosso Vale do Itajaí. Por outro lado, também nos deixa um pouco mais otimistas em vendo que os crimes estão sendo desvendados, investigados e com certeza os responsáveis serão punidos.
0: 6:44, 6:44, você pode participar pelo nosso WhatsApp, o 988-230738. Mandar um abraço aqui para Gabriele, que nos ouve lá na cidade de Ilhota. Obrigado aí pela audiência e também pela companhia. Olha, o pessoal tá me mandando desde ontem algumas informações sobre um contato de uma empresa que afirma que moradores da cidade estão em pendências na sua CNH. Então eu quero dizer que isso aí só pode ser emitido através de procedimentos corretos junto ao Detran de Santa Catarina. Então qualquer empresa que tente aí, trate isso como talvez uma oferta ou quem sabe até um golpe, porque os dados corretos estão junto aí ao Departamento de Trânsito do Estado de Santa Catarina. Foram vários os relatos e quando mensagens que acabam chegando para a população de um modo em geral, nossa ouvinte, a Márcia, também manda aqui, ela, inclusive a mensagem que ela recebeu é o seguinte: prezado, constam encargos em sua CNH, atente-se ao prazo vigente. Bom, só ali já dá para ver que é um golpe, João, porque o link não tem nada que ver, o link de endereçamento para você acessar o site para verificar as pendências não tem nada a ver. E claro, você clica lá, vai para um site falso, vai ter lá uma pendência, muitas das vezes você vai pagar achando que está no site do Detran. Então, para isso, utilize apenas o site oficial do Detran, detran.sc.gov.br. Qualquer informação relativa a isso, descarte. E é importante que as pessoas se atentem a alguns detalhes. Os detalhes já mostram que é um golpe. Primeiro, o link, né? Não tem nada a ver aqui. Por exemplo, olha só, é DTRNCDN. Então já ali já mostra que não é uma informação correta. E depois o número de contato, né? Esse, por exemplo, é 011, Estado de São Paulo. Então, fique atento. Pendências, débitos, é apenas lá no site oficial, tá? Se tiver, vai aparecer lá. Se não tiver, fica tranquilo, não vai ter, tá? Então não vai aparecer, né? Não vai aparecer lá no site do Detran. Mas muitos acabam aí entrando e pagando, e de 100 em 100, de 200 em 200, os golpistas aí vão fazendo a vida, viu? E fique atento, viu? Porque essa época do ano começa aí, né? Daqui a pouquinho a gente tem aí, aqui alguns meses, 13º chegando, pagamento de férias, então mais dinheiro circulando, consequentemente também os golpes acabam aí surgindo na praça, tá? Então comece, fica atento. 6:48, olha, o IBGE está abrindo 1.100 vagas de trabalho para o Censo Agropecuário em Santa Catarina. Remuneração base é de R$3.200.
2: A realização do Censo Agropecuário, Florestal e Aquícola pelo Instituto Brasileiro de Geografia e Estatística motiva a abertura de mais de 1.500 vagas temporárias de emprego em Santa Catarina. O maior montante de profissionais será contratado por meio de processo seletivo que deve ser lançado pelo IBGE ainda neste mês de outubro. Este certame vai selecionar mais de 1.100 trabalhadores para a função de recenseador, visando a atuação direta na coleta das informações para a pesquisa junto aos estabelecimentos agropecuários. O superintendente estadual do IBGE em Santa Catarina, Roberto Kern Gomes, projeta:
3: A gente já começou a contratar as pessoas, mas o maior processo seletivo vai acontecer agora. Em outubro a gente vai lançar um processo seletivo para contratar mais de 1.100 profissionais que vão trabalhar na coleta. Para aquelas pessoas que têm interesse na área ou que têm interesse, que estão procurando alguma ocupação, venha se juntar a nós nessa batalha que é fazer esse retrato, essa radiografia do setor agropecuário em Santa Catarina. O edital vai ser lançado agora em outubro, as provas muito provavelmente até o final desse ano e a contratação a partir de maio do ano que vem. Essas vagas distribuídas por todo estado. A remuneração, a gente não tem exatamente o valor dela, mas vai ser em torno de R$2.000, mais o vale alimentação, que é em torno de 1.200, e mais um valor percentual para cada coleta que ele fizer. Então é uma boa oportunidade para fazer uma remuneração bem interessante. Tempo de contrato em torno de 6 meses. Porque às vezes, se porventura a gente tiver uma dificuldade em uma ou outra região do estado que nós não conseguimos terminar a coleta, normalmente a gente estende o prazo.
2: Todos os estabelecimentos agropecuários catarinenses e dos demais estados brasileiros devem ser visitados no processo de coleta de informações para o censo agropecuário. O superintendente estadual do IBGE em Santa Catarina, Roberto Kerny Gomes, explica.
3: O que a gente faz nesse centro é justamente fazer a coleta de qual é o volume produzido, qual é o PIB produzido, quais são os campeões. A gente sabe que a gente tem produtos de grande importância aqui no estado, como a soja na região de Campos Novos, maçã, enfim, uma série de produtos. Também qual é o perfil desse produtor, se tem produtor PCT, como nós chamamos, de povos e comunidades tradicionais, se são indígenas, como está a questão do êxodo, continua sendo o êxodo rural ou nós estamos conseguindo manter o jovem no campo. É uma miríade de informações que vai muito além do volume produzido e do PIB, embora esses dois dados sejam realmente muito importantes, mas é uma radiografia completa do setor agropecuário, florestal e aquícola aqui no estado. A gente vai começar a coleta a partir do início do ano que vem pela internet, mas a coleta presencial começa somente em junho de 2027.
2: O cronograma estabelecido pelo IBGE prevê que as coletas de dados em campo para o censo agropecuário sigam até outubro de 2027. Informações preliminares da pesquisa devem ser divulgadas a partir de 2 meses após a finalização deste processo, e os resultados definitivos têm conclusão projetada para dezembro de 2028. De Florianópolis, da Rede de Notícias Acaerte, Cadu Reis.
0: Valeu, Cadu, obrigado pelas informações. 7:52. 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O intervalo, daqui a pouquinho tem mais.
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0: 6:56, 6:56, de volta aqui no seu Jornal da 89. Olha, trazer mais informações aqui, porque o estado de Santa Catarina lidera aí a taxa de doação de órgãos nesse ano. Referência nacional em doação de órgãos, Santa Catarina tem mantido em 2026 os melhores indicadores do país e já superou até agosto a taxa de doadores efetivos registrada em todo o ano passado. O estado alcançou 45 doadores efetivos por milhão de população, acima dos 42,8 por milhão de habitantes registrado em 2025, quando Santa Catarina também apresentou a maior taxa do Brasil. Os resultados são frutos de mais de duas décadas de consolidação do sistema catarinense de doação e transplantes de como a política pública de Estado, aliando a solidariedade das famílias catarinenses a investimentos e capacitação permanente dos profissionais, que desde 2023 foram ampliados pelo governo do estado. Então, Santa Catarina se consolida aí e amplia a taxa de doadores de órgãos em 2026. E vamos trazer mais informações sobre a saúde, porque a diretoria de Vigilância Epidemiológica do estado de Santa Catarina, através do seu diretor, João Augusto Fuch, está alertando e reforçando o alerta aí contra a hantavirose, após confirmar 5 casos e 2 mortes no estado.
1: A Secretaria de Estado da Saúde registrou 5 casos confirmados de hantavirose em 2026 em 4 municípios. Rio do Campo teve 2 casos, com 1 óbito registrado. A outra morte ocorreu em Itajaí. Já a Seara e São Miguel do Oeste registraram 1 caso cada, ambos com evolução para cura. O diretor da Vigilância Epidemiológica de Santa Catarina, João Augusto Fuch, explica como a infecção acontece e os primeiros sintomas.
2: A hantavirose é uma zoonose, ou seja, uma doença transmitida pelos animais, e ela é causada por um vírus. Pode ter uma evolução desfavorável, evolui para gravidade, afetando principalmente os pulmões, enfim, o sistema cardiopulmonar. Ela é uma doença que começa de forma inespecífica, com febre, dores de cabeça, dores musculares, fraqueza, náuseas e vômitos, mas que justamente pode evoluir nas formas mais graves, e a pessoa pode ter tosse, falta de ar, dificuldade para respirar. Então, a principal forma de transmissão da doença é justamente na inalação de aerossóis ou de partículas que estão contaminadas com essas urinas, com as fezes desses roedores, e a gente acaba então inalando, e é onde tem o risco de infecção pelo hantavírus.
1: Como o vírus é inalado pela poeira, o risco aumenta na limpeza de locais como galpões e depósitos rurais. O diretor da DIV detalha os cuidados obrigatórios na higienização.
2: Acho que a principal medida para evitar a contaminação pela hantavirose é justamente manter medidas para evitar que os roedores cheguem perto da residência, né? Enfim, manter limpeza, grama cortada, né? Enfim, evitar a proximidade deles, manter, claro, alimentos bem fechados, evitar que os roedores possam acessar esses locais, e lembrar especialmente para que quando for fazer limpeza, né, desses locais onde a gente pode ter o roedor silvestre, lembrar de deixar os ambientes bem arejados, umedecer ou desinfetar com água sanitária antes de fazer, por exemplo, de varrer, evitando que isso gere muitas partículas e aerossóis, onde a gente pode ter esse risco.
1: Como os sintomas podem demorar dias para surgir, a orientação é procurar um posto de saúde aos primeiros sinais de febre e informar se esteve em áreas rurais. Em 2025, o Brasil registrou 15 mortes pela hantavirose. De Florianópolis, da Rede de Notícias Acaerte, Carol Denardi.
0: Valeu, Carol, obrigado pelas informações. 7:01. Deixa eu trazer aqui, é uma oportunidade para você, porque até o dia 22 de outubro estão abertas as inscrições para cursos de ensino médio técnico e para cursos de graduação do campus Gaspar. são 80 vagas para cursos de ensino médio técnico, sendo 40 para informática e 40 para química, e outras 60 vagas para cursos superiores, sendo 20 para análise e desenvolvimento de sistemas, 20 para design de moda e 20 para processos gerenciais. As vagas são para cursos com início das aulas no primeiro semestre letivo do ano que vem. Todos os cursos ofertados pelo IFSC são públicos e 100% gratuitos, sem cobrança de taxa de mensalidade. É cobrada apenas uma taxa de R$ 70,00 para inscrição para cursos de ensino médio técnico, em que a forma de seleção é por prova, e de R$ 95,00 para o vestibular, para os cursos superiores. Mas há também a possibilidade de isenção para candidatos de baixa renda e também doadores de sangue. Há ainda 110 vagas para cursos técnicos subsequentes, que são aqueles voltados para quem já concluiu o ensino médio nas áreas de administração, meio ambiente e modelagem do vestuário. A forma de seleção será por sorteio público e as inscrições para esses cursos podem ser feitas até o dia 6 do mês que vem. Tá, então, ó, aproveita, entra agora no site ou pesquisa aí IFSC Gaspar, já vai apontar ali o site próprio do município. A notícia tá na capa do site e também dentro dessa notícia os editais de como você se inscrever e participar. Vagas abertas, né, para cursos de ensino médio técnico e para cursos de graduação do campus de Gaspar, tá? São 80 vagas para ensino médio técnico, 40 de informática, 40 de química e mais 60 vagas para cursos superiores, 20 em análise de desenvolvimento de sistemas, 20 para design de moda e 20 para processos gerenciais. Também 110 vagas para cursos técnicos subsequentes para você que já concluiu o ensino médio. Boa oportunidade do IFSC, lá do bairro Bela Vista. Agora 7:04, 7:04, daqui a pouquinho a gente vai conversar aí com o Francisco Ostins Júnior, porque a Igreja Matriz São Pedro Apóstolo promove na próxima semana um evento onde estará trazendo para a cidade Gaspar o Coral Canarinhos de Petrópolis, dia 15 de outubro. Daqui a pouquinho o Júnior trará aí mais informações e mais detalhes sobre esse evento que acontece na Igreja Matriz. E começa hoje a 41ª edição da Oktoberfest Blumenau, que abre as suas portas a partir das 18 horas, dando início a 19 dias de programação no Parque Vila Germânica. A solenidade de abertura será acompanhada pelo primeiro desfile oficial, marcado para as 19 horas, na Rua 15 de Novembro. Ao longo do evento, o público terá acesso gratuito aos pavilhões nos dias 7, por exemplo, hoje, amanhã também e depois nos dias 13.

0: edições do Festival de Danças Germânicas, que acontecerá no Galegão. Então, hoje começa aí a maior festa alemã da América Latina, com programação de 19 dias. Hoje à noite, com certeza, o tempo ajudando, o desfile deve reunir milhares na rua 15 de setembro. Isso, Joel, não há dúvida que movimenta o Vale do Itajaí, a economia de Blumenau bastante impactada com a execução dessa festa. E claro, a região também acaba, de certa forma, também aproveitando esse bom momento a qual vive a nossa região, porque não é só Blumenau, né? Aí daqui a pouquinho tem a FenaRec, que começa nos próximos dias, a marejada ocorrendo em Itajaí. Então esse triângulo aí movimentando o turismo e a economia local.
1: Olha, sem dúvida nenhuma, o Vale do Itajaí respira festa a partir de hoje, com a abertura da Oktoberfest. Blumenau já está num clima completamente diferente, com decoração nas ruas, lojas, estabelecimentos também com a decoração típica alemã, esperando os turistas, que com certeza chegarão em grande número neste ano na Oktoberfest e também nas festas que acontecem em todo o Vale do Itajaí, como em Timbó, Brusque, Itajaí, Pomerode, enfim, é o Vale do Itajaí respirando o folclore, respirando a tradição, respirando a tradição alemã, a tradição germânica, a tradição europeia, mais uma vez. E que sejam bem-vindos todos os turistas aqui à nossa região, trazendo aí a dividendos, né, para nossa economia, para a economia do Vale.
0: E eu diria, João, que não é apenas os turistas, né, mas a nossa população daqui, muita gente daqui que ainda não conhece a Oktoberfest. Então aproveite, tire um dia para ir, né? Existe aí a condição da entrada gratuita. Aquela velha história de que na Vila Germânica, na Oktoberfest, você não podia levar a família, isso já mudou já algumas edições, né? Claro que lá, 2, 3 horas da manhã, é uma situação diferente, tem muita gente aproveitando os pavilhões, mas é uma festa, primeiro, muito segura. São 500 câmeras de monitoramento, uma festa muito organizada, uma festa pensada para o turista, mas também para a população que aqui vive. Então é o momento também de curtir, de aproveitar e de brindar aí com a chegada da Oktoberfest.
1: Olha, eu diria até que é uma das poucas festas, né? Ou não só Oktoberfest, como FenaRec,
0: a marejada
1: de Itajaí, a festa do imigrante em Timbó, e outras festas que tem, são festas para as famílias. Né? São poucas as oportunidades que as famílias têm de frequentarem um ambiente alegre, ambiente festivo, com segurança, como essas festas apresentam aí. A Oktoberfest tem sido um exemplo. Nos últimos anos, as últimas edições mesmo, tem dado aí um exemplo fenomenal de segurança dentro do ambiente lá da Vila Germânica, né, com tecnologia, com pessoal, enfim, é realmente seguro e vale a pena você participar desse grande evento que acontece aqui no Vale do Itajaí, para nosso orgulho.
0: 7:10. Gostou do meu traje? Bonito, hein?
1: Ah, pois é, o Paulo já alemão, tá de, né, Fritz aí, rapaz, olha só, quem te viu de bombacha.
0: Ah, pois então.
1: E
0: né?
1: Agora com a bermudinha de Fritz.
0: Vê como as coisas mudam, né?
1: Mudam bastante.
0: É o clima da festa. 7:10, 7:10. 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

0: 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Sicredi, não é só dinheiro, é ter com quem contar. 7:11, intervalinho.
1: Pois é, depois do intervalo vamos falar um pouco sobre política, enquanto o Brasil ainda está digerindo o resultado das eleições do último domingo, né? Vamos falar daqueles políticos tradicionais, aquelas famílias tradicionais da política que dançaram nessa eleição de 2026 no primeiro turno.
0: É, e no STF já mudou o papo, hein?
1: A conversa já passa a ser outra, né?
0: É.
1: Interessante.
0: Daqui a pouquinho a gente fala sobre isso. 7:12.
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0: 7:16, 7:16, de volta para mais um bloco de informações.
1: Bom, vamos falar de política, como falei, enquanto o Brasil está digerindo ainda os resultados do primeiro turno da eleição de 2026, né? Lembrando que temos ainda o segundo turno aqui em Santa Catarina, não temos para governador, mas para presidente da República. Propaganda eleitoral começa sexta-feira, teremos aqui o bloco de 10 minutos às 7 horas e mais 10 minutos ao meio-dia da propaganda em bloco, propaganda eleitoral. Mas o resultado desse primeiro turno, além do tsunami de direita comandado pelo partido de Jair Bolsonaro, o PL, no Congresso Nacional e tanto na Câmara Federal quanto no Senado, as eleições, essa eleição de 2026 consolidou uma expressiva renovação política, deixando aí figuras históricas, caciques tradicionais e herdeiros de dinastias políticas e familiares sem mandatos eletivos. Por exemplo, a família Calheiros, lá em Alagoas, sofreu uma das derrotas mais marcantes. O senador Renan Calheiros, do MDB, não conseguiu se reeleger após 32 anos consecutivos e 4 mandatos no Senado. Paralelamente, seu filho, Renan Filho, do MDB, perdeu a eleição para o governo do estado. Família Barbalho, quem não já não ouviu falar, no Pará, apontada por análises eleitorais como uma das dinastias tradicionais em declínio após reveses na eleição. Família Mota, na Paraíba, embora o presidente da Câmara, Hugo Mota, tenha se reeleito, seu pai, Nabor Vanderlei, do Republicanos, foi derrotado na disputa pelo Senado. A família Alcolumbre, do presidente do Senado, Davi Alcolumbre, não conseguiu eleger seus principais aliados locais, enfrentando forte perda de espaço político regional. A família Sarney, lá no Maranhão, a ex-governadora Rosiane Sarney, do MDB, falhou em sua tentativa de retornar ao Senado. Aí temos nome. Bom, aqui a família Amin, já vou falar sobre a família Amin. Aqui outros políticos tradicionais também dançaram. Aí Aécio Neves, do PSDB, por exemplo, lá em Minas Gerais, Ciro Gomes, no Ceará, Fernando Haddad, do PT, em São Paulo, Marina Silva, da Rede, Simone Tebet, do PSB, Gleisi Hoffmann, do PT, do Paraná, Ciro Nogueira, também foi derrotado nas urnas, do PP, José Dirceu, Randolfo Rodrigues, do PT, Espiridião Amin, aqui em Santa Catarina, Marcelo Crivella, do Republicanos, Manuela Dávila, Soraya Tronic, todos políticos tradicionais aqui que a gente ouvia no noticiário, para o bem ou para o mal, mas ouvíamos aí todos os dias. E aqui em Santa Catarina, a família Amin, que eu quero fazer aí um destaque um pouco maior, até por uma apuração aí do meu amigo grande repórter Jean Laurindo, do grupo NSC. Ele fez aí uma apuração que nas últimas 6 vezes em que o sobrenome Amin esteve nas urnas de Santa Catarina, saiu derrotado. Os 2 últimos reveses vieram na eleição deste domingo, quando o ex-governador Espiridião Amin terminou em 3º lugar da corrida para a reeleição ao Senado. Com 15,3% dos votos, foi o mais votado da sua coligação, mas perdeu a vaga para os 2 nomes do PL. Já a esposa Ângela também não conseguiu se eleger deputada federal. Ela recebeu 35.200 votos, ficando apenas com a 2ª suplência da Federação União Progressista. Resultado se soma a reveses sofridos já em 2022, quando houve a derrota tripla. Amin ficou apenas em 5º lugar na disputa pelo governo, viu a esposa Ângela perder a reeleição para a deputada federal e o filho João Amin também não conseguiu renovar o mandato para a Assembleia Legislativa de Santa Catarina à época. 2 anos antes, Ângela ainda havia amargado 4º lugar na corrida para a prefeitura de Florianópolis, cidade que governou por 2 mandatos e de 1997 a 2004. Aí está, então, com 78 anos, Espiridião pode ter disputado a última eleição, embora ainda não tenha falado sobre isso publicamente. um dos políticos mais tradicionais de Santa Catarina. Ele foi governador por 2 mandatos e senador em outras 2 ocasiões. Ele, após a eleição, na coletiva, reconheceu a derrota, disse que não estar pensando no futuro, mas assimilando o presente. É que diz a mim que teve sua carreira, que iniciou sua carreira bastante precocemente, com 24 anos, foi prefeito biônico de Florianópolis à época. O governador nomeava o prefeito das capitais, e a mim, com 27, corrigindo aqui, com 27 anos, em 1975, ele foi prefeito de Florianópolis. Então aí está. São dados aí dessa última eleição, que foi bastante atípica, e agora continuam, né, as negociações, as tratativas para o segundo turno da eleição presidencial, também numa movimentação bastante diferente já, né, Paulo? Já até o STF já está mudando aí o seu curso.
0: Da água para o vinho.
1: Da água para o vinho, depois do resultado, depois de consolidada a composição do Congresso Nacional.
0: Pois é, a ala governista do Supremo Tribunal Federal encaminhou pelo menos 4 recados ao bolsonarismo nas últimas 48 horas que se seguiram ao resultado do primeiro turno. Primeiro foi o ministro do STF, Alexandre de Moraes, que determinou a progressão de pena para o regime semiaberto para Débora Rodrigues dos Santos, conhecida como a Débora do Batom, um dos símbolos dos atos do dia 8 de janeiro de 2023. Lá se vão quase 2 anos. Mas não, se vão quase 3, né? O motivo da progressão da pena se deve a atividades laborais realizadas por ela, bem como ao tempo de leitura durante o cumprimento da pena de prisão. Moraes atesta na decisão que a condenada cumpriu todos os requisitos legais exigidos para a progressão ao regime semiaberto. Ela foi condenada a 14 anos por participar no episódio de atos do dia 8 de janeiro e virou símbolo da data, tanto pela imagem que gerou ao pintar com um batom a escultura da A Justiça, de Alfredo Sestiati. O segundo sinal feito também por Alexandre de Moraes foi a sinalização dada de que deverá acatar o pedido de Flávio Bolsonaro para que possa visitar o pai, Jair Bolsonaro, na prisão domiciliar. Moraes havia rejeitado o pedido no início da campanha, mas diante de um novo pedido na segunda-feira, encaminhou a solicitação para a avaliação do Procurador-Geral da República, Paulo Gonê. O terceiro sinal veio na noite de ontem, quando foi tornado público o arquivamento da investigação contra o senador Marcos Duval, do Avante do Espírito Santo. Os blogueiros Alan dos Santos e Oswaldo Eustáquio e o influenciador Ednardo Raposo, eles tiveram aí arquivamento de investigações. A decisão acolheu o parecer da Procuradoria-Geral da República, segundo o qual as provas não sustentam a denúncia. A Polícia Federal havia indiciado os 4 por suspeita de obstrução de investigação, de organização criminosa e incitação ao crime. A apuração mirava uma campanha de ataques e exposição de agentes públicos envolvidos em investigações conduzidas no STF, sobretudo pelo delegado da Polícia Federal, Fábio Sor. Por fim, o ministro decano do STF, Gilmar Mendes, que liderou no STF e fora dele as articulações para salvar Alexandre de Moraes da abertura de investigação por seu envolvimento com o banqueiro Daniel Vorcaro, arquivou também ontem, menos de 48 horas do resultado das eleições, a investigação que apura denúncias de estupro contra o candidato a vice de Flávio Bolsonaro, o vice-candidato a vice, Alfredo Gaspar. O quarto sinal veio do ministro do Supremo Tribunal Federal, Gilmar Mendes, que arquivou a investigação, né, por suspeita de estupro contra o candidato a vice, Alfredo Gaspar. A acusação havia sido feita pelo deputado Lindenberg Farias, do PT da Bahia. No começo da campanha, a defesa de Gaspar pediu a PGR e Gilmar Mendes que avançassem na investigação, mas o sinal dado por Gilmar foi de que não havia prazo para arquivamento. E ele veio na noite de ontem.
1: Bom, ações da Suprema Corte, que vem num time no mínimo estranho após as eleições, e ações essas todas, né, na direção ou a favor das pretensões, das aspirações do grupo de Flávio Bolsonaro, né? Então, e do grupo que passa a liderar agora o Congresso Nacional, sem dúvida nenhuma, que é a direita. Então, chama atenção essa atuação do Supremo Tribunal Federal logo após as eleições, com decisões que eram esperadas pelas campanhas, das duas campanhas, né? Decisões, uma esperando para que fossem a favor ou contra, enfim, mas eram decisões que poderiam influenciar ou podem influenciar ainda no segundo turno. E o tribunal se mexendo já depois da decisão e da consolidação da formação do Congresso Nacional, principalmente do Senado Federal.
0: 7h28, vamos falar ao vivo aqui. Está em contato conosco por telefone o Francisco Austin Júnior. Vamos mudar agora de assunto, já saindo da política. Porque na semana que vem acontece um evento na Igreja Matriz São Pedro Apóstolo, e o Júnior Austin, que faz parte, né, da coordenação da Igreja Matriz, está conosco nessa manhã. Júnior, primeiramente, um bom dia, bem-vindo à programação.
2: Bom dia, Paulo, bom dia, Joel, a todos os ouvintes da 89.
0: Muito bem, então na semana que vem nós temos um evento aí que a princípio há uma boa expectativa de que a comunidade prestigie, que é uma apresentação do Coral Canarinhos de Petrópolis. Eu gostaria que você falasse um pouquinho sobre esse evento, Júnior, e fizesse um convite à comunidade, a expectativa dele, e claro, para quem ainda não conhece, o que é o Coral Canarinhos de Petrópolis.
2: Muito bem, obrigado aí pela abertura sempre da Rádio 89 para divulgação, né, desse evento cultural que teremos aí na nossa Igreja Matriz, né, que é reconhecida como patrimônio cultural e material do município de Gaspar. E a gente foi contemplado com uma turnê em Santa Catarina do Coral dos Meninos Canarinhos de Petrópolis, né? É um instituto já muito antigo, criado pelos frades franciscanos em Petrópolis, e eles têm o Coral de Meninos Cantores e Meninas Cantoras lá em Petrópolis, e, né, estão vindo para Santa Catarina pela primeira vez na nossa cidade de Gaspar. Farão uma turnê em 5 cidades, né? Estarão em Concórdia, Curitibanos, Ituporanga, Rodeio e Gaspar. E no dia 15, então, né, o motivo do nosso contato é reforçar esse convite para dia 15 de outubro, logo após a Santa Missa, né, temos a missa às 19 horas, e às 20 horas, né, começa então essa apresentação do Coral dos Meninos Cantores de Petrópolis, né, uma apresentação única, exclusiva, né, e realmente inédita aqui na nossa cidade de Gaspar.
0: Pois é, eu até estava acompanhando no Instagram ali as apresentações. De fato, são verdadeiros canarinhos, né? Que beleza de apresentação, hein, Júnior?
2: Verdade, Paulo. Eles, né, sempre com maestros renomados nacionalmente, né? Então, regentes maravilhosos que tem lá. Continua sendo, esse instituto é ainda, né, administrado pela ordem franciscana, então tem uma ligação muito forte, né? E por isso que eles estão também fazendo essa turnê, porque nós comemoramos esse ano os 800 anos, né, da morte de São Francisco de Assis. Então, né, esse é um evento que vai marcar também os 800 anos da morte de São Francisco e os 70 anos da nossa Igreja Matriz São Pedro Apóstolo, né, que completa nesse ano, então, 70 anos de sua bênção inaugural.
0: Então, dia 15 de outubro, temos aí a esta apresentação do Coral Canarinhos de Petrópolis. Como bem disse o Júnior, é uma apresentação única às 8 horas da noite. Vai um pouquinho mais cedo, já prestigia a missa também. E também a apresentação. Não vai ter outra oportunidade, né, Júnior? Vai ter que ir nessa aqui.
2: Exatamente, né? Ou quem quiser tem que ir um dia antes em rodeio, né? Eles estarão dia 14 em rodeio, mas é mais longe.
0: É mais perto aqui,
2: né? Aqui é pertinho, né? E lembrando, né, pessoal, entrada franca, né, não tem nada de custo, então uma apresentação cultural formidável. São praticamente, é um grupo de 48 pessoas que estão vindo, né, dentre a equipe de gente, também os técnicos e os coralistas, né, os meninos, crianças e adolescentes, então vale a pena, é muito lindo mesmo.
0: Muito bem, Júnior, obrigado pela tua participação. Convite feito aí à nossa população. Anota na agenda, 15 de outubro, é quinta-feira que vem, né?
2: Exatamente, isso mesmo.
0: Muito bem, Júnior, obrigado pela participação.
2: Obrigado, Paulo, Joel, um abraço a todos os ouvintes aí do 89.
0: Portanto, Júnior Ostins, Coral Canarinhos de Petrópolis, em Gaspar, na próxima quinta-feira, 8 horas da noite, é a apresentação. Um pouquinho mais cedo, prestigi também aí, a momento litúrgico, né? A missa na Igreja Matriz São Pedro Apóstolo. Olha, não há dúvida que será um grande evento, um belo evento. Afinal de contas, a nossa igreja, com 70 anos de história, receber esse coral aí tão bonito, tão afinado, que a qual se apresentará aqui em Gaspar, será um espetáculo, uma noite importante à cultura da nossa cidade e à fé cristã também.
1: Não tenha dúvida, uma grande atração cultural e artística, uma atração nacional, né? Os Canarinhos de Petrópolis, famoso coral que já se exibiu em várias partes do mundo, inclusive acompanhando vários artistas famosos mundiais, não só do Brasil. Então é uma atração excepcional para uma cidade que sofre e que tem uma carência, né, de atrações culturais de grande porte. Está aí, gratuito, na nossa, um cenário maravilhoso, né? Um cenário que certamente o Canarinho de Petrópolis irá fazer alguma filmagem ou coisa assim para manter no seu
0: portfólio.
1: Seu portfólio, por ser um cenário espetacular, que é a nossa igreja matriz aqui de Gaspar. E um espetáculo sensacional, você não pode perder, certamente.
0: 7:33, 7:33, vou fazer um intervalo comercial, o Roberto Procopio está com a gente, se tem alguma dúvida aí quanto ao direito do consumidor, manda aqui no nosso WhatsApp, o 988-23-0738, 988-23-0738, fique à vontade, viu, para enviar a sua mensagem e participar com a gente. 7:34, já já voltamos.
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0: 7h40, de volta aqui no seu Jornal da 89 FM. Bom, nesse bloco aqui, nós estamos, para nossa grata satisfação e a gentileza, nos atendendo o presidente do SAMAI, Cícero Giovanni Amaro, para a gente falar sobre essa nota que eu dei mais cedo e que foi divulgada ontem à noite pela autarquia. O SAMAI identificou ontem uma ocorrência de segurança envolvendo uma de suas contas bancárias mantidas junto à Caixa Econômica Federal. E para falar sobre isso, já está em contato telefônico o presidente Cícero Amaro. Ô Cícero, primeiramente, um bom dia, obrigado por nos atender, viu?
1: Bom dia, Paulo. Bom dia, amigos da 89. Prazer é nosso estar falando com vocês e trazendo aqui informações relativas a esse fato que aconteceu na tarde de ontem.
0: Pois é, como é que foi descoberto? O que que o SAMAI já tem de informação sobre essa ocorrência, que é bastante grave, hein, Cícero?
1: Isso. Paulo, por volta das 13h40 da tarde de ontem, o nosso tesoureiro da autarquia tentou acessar o site do banco, da Caixa Econômica Federal, onde nós temos uma das nossas contas aqui, e pelo computador, né? E não conseguiu na ocasião. Uhum. E aí ele tentou acessar o site através, então, do aplicativo do seu celular. E foi quando ele percebeu a movimentação atípica que estava ocorrendo, transferências eletrônicas de valores interno, ou seja, transferência entre contas dentro do próprio banco, e estranhou, acionou imediatamente a gerência da agência aqui local, onde o próprio gerente bloqueou a conta, né? Imediatamente bloqueou a conta, porque para justamente evitar qualquer fuga de recursos, mas a gente acredita que ainda ocorreu fuga, e todo o processo, né? A gente instaurou um pedido de abertura de um processo para apuração, o que foi instaurado imediatamente também pela Caixa Econômica Federal para apuração do ocorrido. Lá foi lavrado o boletim de ocorrência, o boletim policial de ocorrência, porque se trata de recursos públicos, e imediatamente a gente procurou a polícia para fazer também a comunicação. E no dia de hoje, inclusive, também estará sendo encaminhado alguns outros documentos através do nosso advogado, através do nosso jurídico aqui de SAMAI, para justamente buscar o ressarcimento de eventual valores que possam ter sido furtados, né? O que aconteceu, Paulo, parece muito similar ao que aconteceu também recentemente, meses atrás aí, com a prefeitura de Jaraguá do Sul e a prefeitura de Guaramirim, parecido com um ataque cibernético, algo do gênero, onde indivíduos conseguiram acessar, né? Quebrar o sistema de segurança da Caixa Econômica Federal, do Banco da Caixa Econômica Federal, e acessar a conta aí do município naquela ocasião, e agora aqui da autarquia também.
0: Bom, me parece que, se não me falha a memória, Lontras também teve um problema semelhante alguns meses atrás.
1: Exatamente.
0: Ainda não se sabe se foi subtraído e tampouco qual quantia pode ter sido desviada, né?
1: Perfeito. No dia de hoje estará sendo feito, porque houve a transferência, mas a agência conseguiu ainda bloquear parte do intento, né? Uhum. Então essa apuração ainda está sendo feita, vai ser feita no dia de hoje. Mais detalhes sobre o valor que foram transferidos, a gente vai ter que aguardar a apuração aí do próprio banco, da própria Caixa Econômica Federal, que já instaurou o processo para apuração do que aconteceu, de como aconteceu, né? E depois nos trazer maiores detalhes aí também a respeito disso, Paulo.
0: Nesse momento já se descarta uma possível intervenção interna aí da autarquia?
1: Foram todas transferências eletrônicas. Sim. Né? Entre contas. Então, as contas já estão sendo identificadas, quais contas que foram usadas, né? Uhum. Então, descarta qualquer tipo de facilitação ou interferência aqui pessoal, né? Externa. Isso provavelmente foi um ataque hacker que acessou o sistema, quebrou o sistema de segurança do banco e conseguiu, de alguma forma, romper as barreiras, né? Que são várias senhas que tem que, para poder fazer transferência eletrônica, precisa usar pelo menos duas senhas para poder fazer transferência, e conseguiu quebrar essas barreiras e fazer a transferência entre as contas. São todas as contas internas do banco, da própria Caixa Econômica.
0: Sim, então, só para a gente tentar entender um pouquinho melhor, essas ações, esse ataque teria ocorrido contra o banco que conseguiu acessar a conta do Samai de Gaspar, não ao contrário, foi um ataque dentro do...
1: Positivo. Foi um ataque contra o sistema do banco, né? Uhum. Por isso que a gente já está buscando o ressarcimento, porque foram todos os intentos contra o sistema bancário.
0: Muito bem. Bom, se o senhor acha que tá bem esclarecido, se o senhor tem alguma dúvida quanto
2: não,
0: a isso?
2: Não, bem esclarecido. É um problema que tem acontecido aí com bastante frequência, inclusive, né? Eu acho que chama a atenção das autoridades, principalmente do sistema bancário, né? Que cada vez mais vem reforçando aí seu sistema de proteção cibernética, mas os golpistas, os hackers, parecem que estão um passo à frente toda a vida, né? E via de regra se escuta notícias dessa natureza. É bem explicado aí pelo Cícero, importante aí que é um fato externo, não, nada a ver com o funcionamento administrativo interno do Samai de Gaspar, e com certeza aí os valores serão ressarcidos pelo banco, tem a obrigação de fazer isso, inclusive.
0: Presidente, obrigado pela participação, mais algum esclarecimento à comunidade?
1: Paulo, com relação a esse fato, nesse momento a gente vai aguardar então a apuração que é feita pela própria agência, né? Aliás, pela própria banco, né? Para em seguida ou mais adiante a gente poder também relatar maiores detalhes, né? Nesse momento é o que a gente tem a informar, tá? Eu agradeço a Rádio 89, a você, ao Joel, né, por permitir a gente trazer esclarecimento e a dizer à nossa comunidade que a gente está sempre atento e fazendo de tudo para proteger e garantir aqui a proteção dos recursos públicos, né, e trazer sempre as informações para e passo quando a gente tem conhecimento, né, já, todas as tratativas estão sendo tomadas, né, no intuito de garantir aí a proteção dos recursos públicos.
0: Obrigado, Cícero, um abraço, boa semana.
1: Obrigado, igualmente.
0: Agora 7:48, aí, portanto, esclarecimento por parte do presidente do Samai, Cícero Giovanna Amaro, teve aí as contas do Samai invadidas ontem através de instituição bancária da Caixa Econômica. Aguardar aí a manifestação também do banco. 7:49, vamos falar sobre o direito do consumidor? Estamos aí nos dias que antecedem o 12 de outubro, Dia das Crianças, e aí uma expectativa, é claro que todo mundo volta aí o comércio a essa data. E para falar sobre isso, está conosco também nessa manhã o Roberto Procópio de Souza, ele que é advogado e tem também conhecimento sobre o direito do consumidor, já foi diretor do Procon da cidade de Gaspar. E o Roberto, expectativa agora é para o Dia das Crianças do Comércio. Os consumidores também têm que ficar atento a alguns pontos importantes dessa data, não é?
3: Bom dia, Paulo, bom dia, Joel, bom dia especial a todos os ouvintes do 89. Grande prazer a gente estar conversando novamente com os nossos consumidores e ouvintes da Rádio 89. De fato, é uma das datas importantes não só do comércio, mas de muitas famílias, né? Que é o momento em que as crianças são presenteadas e precisa, quem for presentear, tomar alguns cuidados, né? Não só pela questão de segurança, mas também financeira, né? Para não ter um prejuízo, né? Ou não pagar mais algo mais caro do que vai estar comprando.
0: Bom, o Inmetro, Roberto, tem aí orientado que quem vai comprar os presentes verifique as embalagens, se lá está fixado o selo do Inmetro, verifique a idade do brinquedo para a criança. Agora, no mundo que a gente vive, que é muito fácil de fazer falsificações, como confiar num selo do Inmetro hoje em dia porque ele, né, carece aí de uma estrutura melhor, de ter mais ferramentas que possam, inclusive, fazer uma rastreabilidade desse produto. A indústria e a tecnologia já tem esse material à mão, né?
3: Já tem, né? Para citar um exemplo, poderia ter um QR Code.
0: Exatamente. Né?
3: Em que o consumidor podia acessá-lo e verificar se de fato aquele produto, aquele selo é original.
0: Uhum.
3: Mas uma situação que é importante a gente se atentar é primeiro comprar, seja em lojas físicas ou lojas virtuais, em lojas confiáveis, né? No comércio local, muitas vezes é fácil, né, de você identificar um bom comerciante e um mau comerciante.
0: Uhum.
3: Né? Via de regra, dentro da nossa própria comunidade, a gente sabe onde vai comprar e às vezes fica um pouquinho mais fácil. Na internet é importante que as pessoas verifiquem se aquele site é oficial, até para não cair em golpes, né, Paulo? Mas principalmente se o produto está sendo adquirido, né, ele é original. Então, por isso que é importante as pessoas estarem atentas. Uma das situações que tem que se atentar, como a gente falou aqui, com relação à embalagem, é que ela tem que. E a primeira coisa é isso. Pode até ter um selo do Inmetro lá, falso, mas a embalagem deve trazer dados claros em língua portuguesa. Se a embalagem não tiver lá informações em língua portuguesa, só em língua estrangeira, por exemplo, inglês, que é o mais usual,
0: uhum,
3: é possível que nós estamos tratando de um produto falsificado, né? E ali tem que dizer quem é o fabricante, o importador, se for um produto importado, além do fabricante, tem que dizer, é importado pela empresa X, com endereço na cidade tal, CNPJ, instruções de uso, né? O manual de como se vai fazer, né? De montagem, e eventuais riscos. Porque o selo de meta é importante, por quê? Porque lá ele vai dizer qual é a classificação indicativa para a criança. Então, é um brinquedo para uma criança de 3 anos, ele vai dizer que aquele brinquedo é para a partir de 3 anos. Né? Então, você não vai dar um brinquedo desse para uma criança de 1 ano, 2 anos, porque pode, né, ter uma peça pequena que a criança vai engolir, né? Um exemplo, ou vai
0: aspirar,
3: mais, né? Eu tive aconteceu com a minha filha do meio, numa oportunidade, uma daquelas bonequinhas pequenininhas, um sapatinho, ela com 4 anos, ela colocou no nariz, e aí para tirar, teve que levar até o hospital.
0: Pegou o brinquedo da irmã mais velha.
3: É isso aí. Aí acabou acontecendo esse tipo de situação, né? Então, o que a gente tem que cuidar? É nessas situações, porque isso podia ser, alguns casos, já aconteceu, de uma peça dessa, a criança não reclamar, o pai não perceber e acabar dando uma infecção. Né? Então, assim, a gente está falando de coisas sérias. Né? A idade indicativa do brinquedo para a criança, ela pode causar, se não respeitada, pode causar um grande problema de saúde, né? Levando às vezes até ao óbito. Então a gente tem que tomar um cuidado. O brinquedo falsificado que não é fabricado dentro das normas, também a mesma coisa. E a grande dificuldade depois é o seguinte: é você conseguir responsabilizar, né, quem comercializou e quem fabricou, né? Então essa situação é importante, porque a partir do momento em que você não identifica o fabricante, às vezes o comércio é pequeno, é uma loja virtual, né, que fecha as portas, e muitas vezes você vai ficar esperando uma indenização que você nunca vai receber.
0: Uma outra questão que também é importante, porque aí também mexe, é a política de troca. Se for brinquedo, abril, como é que você vai trocar? Roupa é um pouquinho mais fácil, né? Como é que funciona a política de troca? O que a lei diz?
3: Assim, a gente tem que lembrar que a nossa legislação prevê o direito de arrependimento de 7 dias para compra pela internet. Então, eu comprei pela internet o brinquedo, chegou. Posso até abrir embalagem, né? Verifiquei que não é aquilo que eu esperava, então, porque você não tem acesso ao produto. Aí você tem direito a cancelar a compra. Você vai devolver o produto, né? E a loja vai te devolver todo o valor pago, mais frete que tiver. Agora, quando nós estamos tratando de uma roupa, por exemplo, né? Tem que verificar, se não for pela internet, mas for numa loja física, se a loja tem política de troca e quais as regras. Algumas lojas fazem trocas apenas nos dias de semana, quando elas fazem de roupa.
0: Uhum.
3: Às vezes porque não serviu, ou a cor não gostou da cor, algum motivo. Então, se a loja faz política de troca, é importante que ela informe ao consumidor, seja bem claro isso, de preferência fixado, né, em algum local visível na loja, e principalmente que o vendedor, no momento da venda, informe, ó, esse tipo de produto, e às vezes não são todos. Algumas lojas não trocam, por exemplo, peças íntimas, uma cueca, né, um traje íntimo, né, da mulher. Então, assim, ele pode não trocar, mas pode trocar uma camiseta, pode trocar uma calça. Então, é importante que o consumidor se atente a esse detalhe, que principalmente o nosso comerciante está nos ouvindo, e muitos nos ouvem, que ele faça essa informação. Por quê? A pior coisa que tem, e quem já presenciou, é um consumidor reclamando dentro de uma loja, independente se ele tem razão ou não. É uma coisa constrangedora.
0: E nem sempre tem, né?
3: É, e nem sempre tem. Mas às vezes é porque faltou informação do comerciante, né? E aí isso tudo vai acontecendo e vai gerando essa situação. E aí tem a questão da troca, que é um defeito, né? Um vício. O Código de Defesa do Consumidor estabelece um prazo de até 30 dias daquilo que pode ser reparado, né? Então, o brinquedo, caiu um braço da boneca, tem como arrumar? O Código de Defesa do Consumidor prevê um prazo de até 30 dias para que o fornecedor, no caso a loja ou o fabricante, repare esse produto e ele volte, né, para o consumidor. Se por acaso não reparar dentro desse prazo, aí o consumidor tem direito ou à troca, né, para um produto semelhante, ou então a devolução do valor pago. Essas, basicamente, as políticas de troca que exige na nossa legislação. E o importante, tudo que você for comprar, exigir a nota fiscal ou o cupom fiscal. Ele é a garantia que você vai poder exercer os seus direitos. Você vai conseguir comprovar que comprou naquela loja, que foi fabricado por aquele fabricante, e principalmente quem não dá nota fiscal é porque alguma coisa tem errado. Então, assim, vamos ficar atento, né? Porque o que nós estamos falando aqui são situações que é para ser um dia de alegria, uhum, com as nossas crianças. E nós não queremos que isso se torne um pesadelo, né? E o pesadelo não é a criança brincar com o brinquedo só e estragar. O problema é isso gerar um problema maior, seja num caso de segurança, de saúde, ou então até mesmo que a criança vai ficar sem o presente, porque, né, o pai ou, né, quem está presenteando comprou num comércio, às vezes, muitas vezes informal, e que não dá garantia, e a criança ficou sem o presente.
0: A gente já está indo para o final aqui do programa, Roberto, ainda tem o esporte para trazer a informação, mas a gente mais rapidamente, porque já tem sido manchete a cada feriado que passa, uhum, as intermináveis filas no Parque Beto Carreiro World. Muita gente reclamando. O que diz o Código do Consumidor? Até porque muito pai, muita mãe está programando uma ida à Penha nessa segunda-feira para curtir um dia das crianças, mas pode ter muita dor de cabeça. Inclusive o PROCON do estado já está se manifestando até, né?
3: É, às vezes até demorou um pouco, né? Principalmente aos PROCONs, né? Da Penha, eu não lembro se tem PROCON municipal, mas quando um PROCON municipal muito pequeno, uhum, para enfrentar um parque que nem esse, tem que ser o PROCON do estado, tem que ser a Senacom, porque nós estamos falando de um grande parque, né? E que tem uma estrutura jurídica gigante e que às vezes um PROCON municipal não consegue enfrentar, até por questões locais, políticas, sim, e tal. É por isso que tem que ter o envolvimento para o PROCON do estado. Eu sei que há uma discussão com relação, eu não sei se já resolveram isso, que era com relação à meia entrada, né? Que todo estudante, criança tem direito, né? Então isso é um direito pacífico, mas que muitas vezes não é respeitado. A questão das filas, né? O que o parque tem que fazer, né? É limite de quantidade de pessoas. A Oktoberfest, por exemplo, tem um limite de 40 e poucos mil pessoas para entrar no parque. Quem é que controla a quantidade de pessoas que entram nesse parque, né? A questão não é nem só as filas. E se acontece alguma intempérie, né? Algum evento, né? Algum acidente, como é que vai controlar esse número de pessoas, né? E isso tem que ser tomado cuidado. O parque fatura milhões, né? Bilhões, sei lá quanto é que é, mas é um grande faturamento. Mas que nós, principalmente quanto pais, é legal ir lá com seu filho.
0: Sim.
3: Mas tem que tomar cuidado nessas datas por causa disso, principalmente quem é aqui da região, que sabe ir para lá nesse dia, é dia para se incomodar, né? Vai ficar horas e horas na fila. Aí tem a questão do espaço livre, né? Que a pessoa paga um valor a mais para passar na frente dos outros. e aí isso acaba gerando uma situação de desconforto. Mas o mais importante, Paulo, então, é essa situação, né? Precisa ter uma atuação dos órgãos de defesa do consumidor e principalmente do parque, né? Entender que ele tá ali para promover um dia de alegria e não de estresse nas pessoas. E assim, tá lá com criança pequena, dependendo do tamanho da idade, elas não conseguem ficar na fila.
0: Com certeza.
3: Né? E assim, isso é uma coisa que precisa se discutir. E eu acredito que às vezes a própria direção não se atenta, tá preocupada com o lucro. Mas daqui a pouco a situação, nós já vimos grandes parques, que nem São Paulo, Play Center, que fechou, né? Hopi Hari, essas coisas, tem alguns que já fecharam. Por quê? Por má administração e só querer colocar gente lá dentro e não dar segurança a eles.
0: Muito bem, 8:01, Roberto, obrigado, até semana que vem.
3: Eu que agradeço, Paulo, Joel, pela oportunidade e até a próxima semana que vem.
0: Agora 8:01, vamos lá.
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0: Gerry de Oliveira, bom dia.
5: Oi, Paulo, um abraço pra você, Joel, todo mundo que tá ligado no jornal. Chegando então com as informações do futebol, a partir de agora, Campeonato Brasileiro voltou, pessoal, exatamente, volta hoje, Campeonato Brasileiro, na sua 29ª rodada, jogos importantes já. Na noite de hoje teremos Cruzeiro e São Paulo, Botafogo e Vasco da Gama no clássico carioca, Vitória e Chapecoense que já está rebaixada, né? A grande verdade é essa, alguns detalhes apenas por rebaixamento, tem 1% de chance só para fugir do rebaixamento, é muito difícil, mas depois que foi rebaixada, matematicamente, Chapecoense como franco atirador fazendo boas partidas aí dentro do Campeonato Brasileiro e vai surpreendendo, pelo menos depois de muitas partidas sem vitória. O Internacional entra em campo em frente à equipe do Corinthians, que é o jogo da televisão, às 8:30 da noite. O Remo pega o Grêmio e a equipe do Bragantino enfrenta o Mirassol. São os jogos de hoje à noite aí na abertura da 29ª rodada da Série A do Campeonato Brasileiro. Depois de quase 3 semanas em função da data FIFA, o Campeonato Brasileiro volta então para animar aí o pessoal que estava com saudades do futebol. Temos também Série B do Campeonato Brasileiro, tem Catarinense em campo hoje e o Avaí na ressacada vai tentar, né, diminuir essa diferença de 5 pontos aí dentro da zona de rebaixamento para o primeiro fora dela, que é a equipe do Botafogo de Ribeirão Preto, no enfrentamento contra a equipe do Londrina. Jogo na ressacada, jogo importante às 8 horas da noite pela Série B do Campeonato Brasileiro. Então, isso aí que vai movimentar a noite de hoje na bola rolando, viu, Paulo Flores? Ontem nós tivemos a despedida do Lionel Messi da seleção argentina, jogo que marcou, né, o fim de uma era talvez um dos últimos craques aí que o futebol mundial possa estar revelando, né? Nós temos ainda o Cristiano Ronaldo lá em Portugal, com toda a crise lá com o técnico Jorge Jesus, né? Não tá se despedindo da seleção portuguesa da melhor maneira possível, mas o Lionel Messi aí na sua despedida de ontem com a camisa da seleção argentina fez a festa aí para os mais de 40 mil torcedores argentinos na vitória de ontem contra a seleção do Benin. Então, valeu, né? Messi, uma Copa do Mundo, 2 vice-campeonatos mundiais e 2 Copas Américas. Há muito tempo, né? O Messi que jogou pela Argentina não conquistou título, pensou até em desistir, mas aí quando começou a aparecer os títulos, deu uma animada e então, mas marcou uma fim de uma era na noite de ontem, Lionel Messi na seleção da Argentina. Quem viu, viu, Paulo Flores e Joel. Quem não viu, vai ficar agora só com as lembranças das imagens da televisão. Tá bom, pessoal? São as informações do futebol na manhã dessa quarta-feira. 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Uma ótima quarta-feira e até amanhã.
0: Valeu, Gerry, obrigado pelas informações. 8:05, João, mais tempo, mais para nada aqui. Amanhã, 6 em ponto, nós estamos de volta.
2: É isso aí, então, vamos fazer uma boa quarta-feira. Amanhã estaremos aqui a partir das 6 horas esperando por você. Você é muito importante para nós. Até amanhã.
0: Até amanhã, abraço.
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1: 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Oi, gente, bom dia, bom dia. Ótima manhã de quarta-feira pra você. Eu sou Viviane Batista chegando pra te acompanhar por aqui até o meio-dia.
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Hoje tem início mais uma edição da Oktoberfest. Que coisa boa, né? E também hoje ele tá por aqui, ó. Bem tímido, né? Bem tímido, mas já marcando presença timidamente por aqui. Ele, o Sol, o nosso astro, que há muitos dias não aparecia, né? A gente já tava até dando ele como procurado. Coisa boa. Pode vir sem medo que a gente tá te esperando. Vem participar aqui com a gente no 988-230738. Manda aquela mensagem de texto, mensagem de áudio. Últimos dias pra

0: 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Essa começando.
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3: Você tá

0: Victor Hugo, errado, triplo, 8h23, hein? Só a primeira sequência da nossa manhã juntinhos por aqui. Vem participar, tem prêmios pra você.
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9: Ótima quarta-feira pra você, prazer imenso. Eu sou o Leandro Mendes, trouxe todas as previsões astrais pra esse dia, pra esse meio de semana. E vamos partir, gente, pro dia 7, nas previsões. Vamos ver o que tem pra gente aí. Começo com Áries, Touro e Gêmeos. Você tem que se permitir inovar, tá? Não fica parado no mesmo lugar, não. Faça mudanças na sua vida profissional, na vida pessoal também, né? Bota pra rodar essa energia aí, viu? Isso vai trazer mais prazer e mais produtividade pra você. E ouça a sua intuição. Expresse os seus sentimentos apenas para quem merece a sua confiança, taurina, taurino. E afaste-se de pessoas negativas ou que possam querer o seu mal, por inveja ou por ignorância. Nesses dias, o seu desejo de promover mudanças aí no seu trabalho vai ser muito forte, mas você tem que ter coragem para fazer, tá bom? Tenha coragem, vai que vai. Gêmeos. Autoconfiança, viu? Confie em si mesmo e procure empreender o seu valor profissional, tá? Vai que vai. Você sabe muito bem até onde você pode ir. Então faça, meu filho. E se tiver que ir além, vá além também. O lance é, seja empreendedor. Tá na hora disso, viu? Você vai valorizar o seu intelecto e a sua personalidade. Só vai colar com quem valorizar também. Isso é muito bom, né? Autovalorização. Câncer, Leão e Virgem daqui a pouco.
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10: É isso aí, já de volta e chegando mais uma sequência do nosso Manhã Total nesta manhã de quarta-feira. A chuva deu uma trégua, foi muita chuva ontem, né? Na tarde, à noite. Tomara que o sol hoje apareça, pelo menos um pouco, né? Uma parte do dia, a gente já fica feliz. A Ilane já tá por aqui, ela disse, olha só o que é isso, hein? Uma miragem, só pode, é o sol. Verdade. Mas já tá se escondendo, viu, Ilane? Por aqui ele já se escondeu, esse safadinho. Bom dia, quero participar dos ingressos Teatro Biriba e do almoço, é a Débora de Santa Terezinha. Valeu, Débora, um beijo pra você. O André Luiz, do bairro Batias, também tá por aqui. Valeu, André, aquele abraço. Jéssica, do bairro Lagoa, participando com a gente. Gente, um abraço. O Jonas, oi, Vivi, o sol também tá dando uma espiadinha por aqui, só não sei até quando. É, tomara que seja por bastante tempo, né? Um abraço pra você, um ótimo dia.
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10: Fala, mansa.

Guilherme Benuto, mudar pra lua. 8h41 da nossa manhã juntos por aqui. Hoje tem ingresso pro Teatro Mirim, última semana em Gaspar, hein? Tem também aquele almoço lá do DDV Gourmet. Eu volto já.

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14: Tô aqui contigo nas previsões, feliz quarta-feira, vamos lá, Câncer, Leão e Virgem. O momento é de esperança e confiança no futuro. Você tem que aproveitar para fazer planos, para rever os seus amigos, para dar atenção às pessoas mais velhas também, não é verdade, gente? E às crianças, tá? E principalmente às pessoas mais carentes. Mas você vai ter que ter paciência para isso, gente. Tem dia que a gente não tá virado pro Paranauê de acolher pessoa carente, né? Dá nos nervos, mas hoje você vai ter que ter isso aí. Pessoa carente vai te procurar. Você tá pensando em fazer algum tipo de investimento? Então aproveite o momento, viu? Articule novos negócios. Tá tudo favorável para compras e vendas. Graças a Deus, muito mais para vendas do que para compras. Então, ó, eles vão te render bons lucros. Boa sorte e tudo de bom, hein? Boas vendas. Daqui até o próximo fim de semana, a sua intenção se volta para a vida particular, pro amoroso, pro seu coração, para a vida afetiva. Então você vai desenvolver suas tarefas de um jeito bacana, com calma, sem deixar de sonhar e sem deixar de... dá uma luzinha na pessoa amada, vai fazer um trabalho aí, daqui a pouco uma mensagem. Não fica muito em cima não, tá? Não seja o grude, não seja o grude. Sorte no amor, mas não gruda. Libra, Escorpião e Sagitário daqui a pouco.
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15: Muito bem, já estamos de volta. Chegando mais uma sequência na nossa manhã, manhã de quarta-feira. Ô, Vivi, o dia amanheceu lindo, né? Quando o sol aparece, temos que festejar. Agora tá raro, é verdade. É a Adriana Martins da Silva do Colônia disse tudo, viu, minha amiga? É. Quando ele aparece, a gente tem que agradecer. Só agradecer. A Jéssica tá no bairro Lagoa também participando com a gente. Deixa eu mandar um beijo pra Natália Vieira, lá da margem esquerda. Ela quer ingresso pro Teatro Biriba. Boa sorte, tá bom, Natália? Um beijão pra você. Obrigada aí pela companhia. Karen também já tá marcando presença.
19: Bom dia, Vivi.
15: Bom dia.
19: Aqui é Karen Silveira, do bairro Santa Terezinha. Gostaria muito de participar do sorteio do par de ingressos do Teatro Biriba. Uma boa quarta-feira a todos. Que esse sol permaneça, pelo Tomara. Menos até o final do dia.
15: Ah, é verdade.
19: Beijo.
15: A gente precisa, né, Karim? Oi, Viviane, bom dia. Kátia Regina do Figueira. Tô costurando e curtindo a rádio, hein? Quero participar do sorteio. Um ótimo dia pra vocês. Valeu, Kátia. Um beijo. Bom trabalho por aí.
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15: Vamos curtir o Leonardo.

0: Vem participar aqui com a gente, 9:02, né? Da nossa manhã, uma horinha já, né? Passamos juntinhos, mas tem muito mais indo por aí. Vem participar, 988-230738. Eu volto já já.
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1: Tô contigo nas previsões, hein? Não abro mão de jeito nenhum. E agora é a vez de Libra, Escorpião e Sagitário. Ótima quarta pra vocês. Tudo azul nos próximos dias. No trabalho, na escola, enfim, onde você tiver que ir, você tem que tomar cuidado com seu temperamento explosivo. Tá com a resposta assim, ó, na ponta da língua, mas ela não precisa sair, tá? Engolir pode ser a melhor para você. E pense antes de agir também para você evitar dor de cabeça. Não coloque a sua liderança, que é a nativa desse signo, em risco. Escorpião. Você tá percebendo um interesse espiritual bem aguçado em si mesmo, né? E essa percepção, já que você tá percebendo, é uma percepção. Isso vai te motivar a buscar a companhia de outras pessoas que estão vibrando a mesma sintonia. Como é que você vai saber? Só de chegar perto da pessoa você sente. Então abuse dessa sua intuição espiritual, tá bom? Você vai saber as pessoas certas. Sagitário. Tem uma atmosfera favorável para os assuntos pessoais, os assuntos amorosos e a realização das suas iniciativas também, tá? Você tá com poder de terminativa. É muito melhor do que da iniciativa. Da iniciativa é importante, mas da terminativa faz você terminar o que você começou. Isso é legal. Só evite impor as suas opiniões, tá? Não empurra a goela abaixo das pessoas. Principalmente discussão de qualquer tipo. Principalmente as amorosas. Daqui a pouco as últimas de hoje.
2: 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Pra você, ótima quarta-feira. 21 graus de temperatura em Gaspar nesta manhã. 89 FM. Pelo menos no termômetro hoje não está tão frio quanto ontem, né? Ontem esse horário a gente tinha 15 graus, né? Aumentou um pouco bastante. Só estamos aguardando o sol, que hoje disse que ia dar uma aparecida por aqui, uma passada rápida. Foi rápida mesmo, né? Meteórica. Por aqui ele já sumiu. Participa lá no WhatsApp, manda o seu recadinho na nossa manhã. Me conta como é que tá por aí esta quarta-feira. Já está em clima de Oktoberfest, é? Em clima de folia das festas de outubro, Fenarreco, Marejada, vai ter muita coisa boa ainda. Dia das crianças chegando por aí, cabelo maluco, dia da fantasia, outubro promete. A Lúcia tá no Gaspar Mirim participando com a gente. Valeu, Lúcia, ótima quarta também, tá? Bom dia, maravilhosa, tudo bem com você? Azulmira, Casaril do Sertão Verde, passando pra te desejar um lindo dia abençoado. Abraços, beijos de toda a minha equipe de trabalho. Ô, Zumira, um beijão pra você, pras meninas aí, um ótimo dia, tá? Um ótimo dia pra vocês.

0: Matheus e Cauã, Simone Mendes, 9h22. Essa é boa, hein? Vem participar aqui com a gente. Tem almoço lá do DDV Gourmet. Tem também, última semana, hein? Teatro Biriba em Gaspar. Tem par de ingressos pra você.
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7: Voltei, gente. Essas aqui são as últimas previsões astrais da quarta-feira. Vamos lá? Invista no que dá resultado concreto. Se há alguma coisa que só tá dando promessa para você, deixa para lá. O que você faz agora vai valer muito a pena no futuro, ou seja, isso é noção de investimento, viu? Relações perfeitas não existem, vamos falar do seu coração agora? Então, se tiver que brigar, seja a melhor briga do mundo, a mais conversada, bonitinha, tá? Organize-se melhor no trabalho para você descansar, viu? Hoje já é quarta-feira, já vai pensando aí no fim de semana. É um bom período para as questões domésticas, para a família e para os amigos, para não deixar tudo virar uma bola de neve, ter que decidir tudo de uma vez só no sábado. Então faça isso. Ah, e a pessoa amada vai precisar de apoio, tá bom? Uma atitude rotineira pode beneficiar, inclusive, a saúde do seu relacionamento. A paz que você tanto deseja pode ser encontrada em detalhes do dia a dia, viu? Você vai ter surpresas no seu trabalho, mas elas serão positivas e pesadas também ao mesmo tempo. Para dar conta, você tem que ser flexível, tem que analisar uma a uma com objetividade. E uma reflexão de metas é tudo que você precisa fazer, tá? E que os astros aconselham também, viu? Muito obrigado. Amanhã, quinta-feira, renovam-se as previsões astrais e você que é nativo de todo signo, com certeza vai estar aqui com a gente, né? Valeu!
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Tem também faixa de ingressos, última semana do Teatro Biriba, então vem participar. Quem está por aqui é o Marcos Vinícius Dionísio, da margem esquerda. Manda um abraço para a equipe da GR Componentes. Ô, galera da GR Componentes, aquele abraço. Bom dia, quartou. Toca uma música aí para alegrar esse dia que tá lindo. É a Leide aqui da Confecções Luci. Beijos para vocês. Débora Sabarabelino também. Mandando aquele beijo para a galera da Real Malhas, da costura da Real Malhas, né? A Iraci Letícia, bom trabalho para todos. Ô, meninas, um beijão, tá bom? Galera

0: a sua companhia. Andréia já mandou o recadinho dela, vamos ouvi-la.
1: Bom dia, Vivi, aqui é Andréia do bairro Lagoa. Quero participar de todos os sorteios. Obrigada, tá?
0: Valeu, obrigada a você pela companhia, tá bom, Andréia? Um ótimo dia pra você.
2: Bom dia, meu nome é Maria, eu sou aqui da margem esquerda. Quero participar do sorteio e quero mandar um abraço pra todo mundo aí da rádio. E vamos ganhar, né?
0: Opa, Maria! Maria que ontem tava de nível, né? Teve bolo pra ir? Um beijo pra você, tá bom? Obrigada pela companhia.
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0: Vamos curtir a nova do Zé Neto e Cristiano. Plano C é o nome dela.

0: Natan e Anitta. Eu tô querendo de novo, 9h42. Vem participar aqui, tô te esperando, hein? Aquele recadinho, manda lá no ar.
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0: É isso aí, já estamos de volta. É chegando mais uma sequência do nosso Manhã Total nesta manhã de quarta-feira. O sol tá indeciso que apareceu, não, mas hoje, né, o tempo bem mais aberto do que nos últimos dias, né? Deixa eu mandar um abraço pra galerinha ligada aqui com a gente nesta manhã. Andressa, tá por aqui. Oi, Andressa, um beijo para você. Muito obrigada pela companhia. Suelen também, mandando um abraço para todos nós da rádio. Aquele abraço para você. Ela diz que tá trabalhando lá, né? No bairro Bela Vista e curtindo a programação da 89. Sabrina também. Oi, Viviane, manda um beijo pra mim. Sou a Sabrina, da margem esquerda. Quero participar do sorteio de hoje. Tá participando, tá? O Cristiano José também. Tá no bairro Figueira, né? Coloca minha esposa, Janaína Costa. Com certeza. Aquele abraço, tá? Um ótimo dia pra vocês.
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0: Mariana Fagundes, a mamãe do ano, né? É. Mariana Fagundes, que tá à espera do seu primeiro filhinho ou filhinha. Deixa eu falar uma coisa pra você, hein? É a Xuxa, quando a matéria é defender, né? Aqueles que ela ama, principalmente o seu esposo Juno, ela vai pra cima, hein? Na última edição do Dança dos Famosos, o Juno Andrade, né, que é o esposo da Xuxa, recebeu uma nota 9,5 do ator Alexandre Borges. E pelo jeito a Xuxa achou pouco, não gostou, tá? Nas redes sociais, ela foi lá e deu troco, brincou dizendo que dava menos 9 pro Alexandre Borges. E não parou por aí, ela ainda concordou com a Ticiane Pinheiro, que defendeu que o júri artístico não tá ali, né, pra ser técnico, né? Ele tá lá pra dar aquela força pros participantes, enquanto a avaliação mais rigorosa deveria ficar com o júri técnico. Ou seja, né? Mexeu com o Juno, mexeu com a Xuxa. E pelo jeito, na casa deles lá, ó, nota abaixo de 10, dá até discussão. Ela defende mesmo.
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0: né? Hoje à tarde vai rolar mais um sorteio do Cafezão da 89. Então todo mundo tá mandando os vídeos lá dizendo aqui na nossa empresa, só dá 89 FM, coloca, né, o endereço e o número de colaboradores, quantas pessoas trabalham aí com você. Hoje vai ter mais uma empresa escolhida para aquele cafezão maravilhoso da 89. Maravilhoso também, né? Porque é feito, sabe por quem? Pela Padaria 7. Nossos parceiros aí no cafezão é só elogios, né? 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Deixa eu mandar um abraço pra galera ligada por aqui também. A Joana, o Silvio e a Rafaela. Estamos trabalhando, Vivi. É, força total aí, né? Nesses primeiros dias do mês, mas sempre ligados na 89. Aí sim, a Silvana tá lá no Arraial. Abençoada quarta-feira com esse sol maravilhoso. É, ele tá aparecendo. Olha só, tem uma parte aqui que tá bem azulzinho. Graças a Deus, né? Um beijo pra você.
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0: esse é o Michel Teló e a Roça Vence. 10h21, hein? Manhã de quarta-feira, a galera tá animadíssima aqui, né? Abre um solzinho, a galera fica que fica, hein? Coisa boa, né, gente? Intervalo é bem rapidinho, eu volto já, tá? Deus abençoando ninguém
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0: está chegando mais uma sequência na nossa manhã. Tô te esperando aqui, tá? Pra participar com a gente, pra ganhar aquele par de ingressos para o Teatro Biriba, última semana em Gaspar, últimos dias. Eu tenho também valendo aquele almoço lá do DDV Gourmet, tá? A Cirlei tá por aqui, mandou um recadinho pra gente.
1: Bom dia, Vivi. Bom aqui dia. É a Cirlei do bairro Santa Terezinha. Manda um abraço pra galera do Grupo Kiko da Estamparia, o Wagner, a Jéssica e a Cris.
0: Sim.
1: E quero participar e ganhar todos esses ingressos. Valeu, beijo.
0: Valeu, beijos. Aquele beijo pra galera do Grupo Kiko. Um abraço. Ô, Vivi, que é a Juliana Amara Martins, né, de Santa Terezinha. Manda uma do João Mineiro e Marciano pra JM Embalagem. Estamos ligados na 89. Ô, beijos pra vocês. Quem mais tá por aqui participando? É a Yolanda Schiller, né? Deixa eu ver quem mais. O José Amarildo. O Luiz Fernando também, né? Um abraço pra todos vocês, tá bom? Obrigada pela companhia. O Luiz Fernando tá mandando um abraço pro Zé Galinha, o amigo dele, né? A Patrícia tá lá na margem esquerda participando com a gente. Oi, tudo certinho? Meu nome é Gabriel, vim de Floripa. Deixei a Ilha da Magia, Santo Antônio de Lisboa, pé na areia, pra morar aqui em Gaspar, nessa cidade hospitaleira. Só sei que moro no bairro Bela Vista. Seu programa é muito bom. Oh, por enquanto, então, tamo junto, tá bom, Gabriel? Que eu moro em Blumenau, também só conheço mais ou menos assim o trajeto, né? É, de Blumenau até aqui. Moro ali na Ponta Aguda, então só conheço mais ou menos, mas adoro Gaspar, né? Minha segunda cidade, com certeza. Deixa eu mandar um abraço também pro Luiz Henrique Rocha, do Gaspar Grande. Tamo junto novamente. Pra sempre, né, Luiz? Aquele abraço, tá? Tudo de bom.
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3: Isso é César Menotti, Fabiano.

0: Esse é o Natanzinho Lima, até quando? 10h39. Manhã bonita de quarta-feira, né? Eu vou pro intervalo, mas é bem rapidinho, tá? Volto já já.
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8: Muito bem, estamos de volta. Este é o nosso Manhã Total. A gente segue juntinhos até o meio-dia por aqui, tá? Vem participar, me manda aquele recadinho. Tá todo mundo animado nesta manhã de quarta-feira, dia 7 de outubro. Hoje tem primeiro desfile, né? Abertura da Oktoberfest. Todos os caminhos levam a Blumenau. Hoje, antes, né? Nos anos anteriores, os desfiles eram 7h30, né? Nas quartas. Você lembra? Até o ano passado, né? Esse ano é às 19h, tá? É mais cedo, então é 7h. Galera vai rumo a Blumenau hoje. Silvinho, tá lá na margem esquerda. Parabéns pelo seu programa. Ô, Silvinho, um abraço. Muito obrigada, tá? Obrigada a você aí pelo carinho, pela audiência. A Nani também tá por aqui. Vamos ouvir o recadinho dela.
12: Bom dia, Viviane. Bom dia. Trabalhando na Liquida, gostaria de participar do sorteio em o Biribinha. Bota o nome da Natália, do Vinícius, da Letícia e do Matheus. Obrigado.
8: A Nani quer ir curtir um Biribinha, né? A Nicole Lima tá lá no Santa Terezinha também. Quer ir no Teatro Biriba, né? Oi, Bibi, quem trabalha sozinho, home office, mas sempre tá ligado na 89, pode participar do cafezão? Pode, claro que pode. É Jean Carlos Chicado, bairro Bela Vista. Ô Jean, com certeza, pode sim, faz aquele videozinho, né? Você e a galerinha aí de casa, não sei se tem gato, tem cachorro, tem papagaio. Reúne a galera aí de casa, né? E participa, tá? Boa sorte. A Yara tá lá na margem esquerda participando com a gente. Você vai participar, toda a galera lá de casa ia dar mais bicho que gente. Ah, é, tem dois animais por habitante lá na nossa casa. Acho que bastante lugar é assim, né?
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8: Lucas e Igor.

0: a Simone Mendes, Dois Fugitivos, um minutinho para as 11 da nossa manhã de quarta-feira, quarta love hoje, hein? Pra quem tem, pra quem não tem, passa, hein? Só mais uma quarta-feira. Vem participar aqui com a gente, tá? Eu volto já já.
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0: Valeu!
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0: Só dá a nossa rádio top. Bom dia pra você. Ótima quarta-feira. Metade da semana já está quase vencida, né?
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0: Galerinha, segue por aqui. Hoje eu tenho pra você um par de ingressos pro Teatro Biriba, tá? Últimos dias aqui em Gaspar. Tem também valendo aquele almoço lá do DDV Gourmet. Pode continuar mandando a sua mensagem por aqui. Cris, tá lá no Alto Gasparinho, participando com a gente, a Vitória do Santa Terezinha. Oi, Vitória, beijos. Quero participar do sorteio do ingresso do circo, né? Pra levar o meu netinho. É Arlete Nicoletti, do Alto Gasparinho. Valeu, Arlete. Beijos. A Eduarda também tá no bairro 7. Manda um beijo pra Carol e a embalagem da Vitória. Quero participar do sorteio do almoço. Valeu. Beijos. O Antônio também já tá mandando o recado dele, ó.
17: Bom dia. Meu nome é Antônio, moro lá Santezinha. E participar do prêmio de vocês. Queria mandar um beijo especial pra minha esposa Rose e um abraço pra Jéssica, Vitor e William.
0: Valeu. Abraço.
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0: Danilo e Davi.

0: esse dia pediu um pagodinho, né, do som de faculdade, não vou te bloquear. 11:19 da nossa manhã juntos. Botei uma trilhinha aqui pra te avisar, hein? Pra você vir participar, que hoje tem aquele almoço maravilhoso lá do DDV Gourmet. E também, você pode escolher até sexta, um dia pra ir lá almoçar muito bem, tá bom? Pode pedir a sua marmita também. Ah, Vivi, eu não participo porque eu não consigo sair ao meio-dia. A gente entende, claro, né? Tá aí no horário de trabalho, não dá tempo, às vezes, né? Trabalha um pouco longe do restaurante DDV Gourmet. Eles entregam uma marmita aí pra você, tá bom? Então não é motivo pra não participar. Tô vendo uma galerinha aqui. Vou pro intervalo bem rapidinho. Na volta eu volto já trazendo a sua participação.
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3: Na 89 11 25.
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3: Tá chegando, hein? Mais uma sequência. A gente segue juntos até o meio-dia. Por aqui, vem participar da tempo ainda. Hoje tem aquele almoço lá do DDV Gourmet. Tá valendo também um par de ingressos pro Teatro Biriba, né? Na sua última semana aqui em Gaspar. O Felipe tá no Santa Terezinha participando com a gente. Ô, Felipe, abraço! Marcia Rinks também no bairro 7, né? Carla Marquete lá no bairro Figueira. Aquele abraço. Isolete Marquete também no Gasparinho, participando com a gente. Tem um áudio aqui, ó, da Elisete, vamos ouvi-la.
7: Bom dia, Vivi. Opa. Aqui é o Henrique do Comorinha.
3: Ah, o Henrique.
7: Eu quero participar do sorteio que vai estar hoje.
3: Valeu, Henrique. Não, o WhatsApp é da mamãe Elisete, mas hoje quem mandou um recadinho foi o Henrique. Um beijo para você, garotinho. Sidney Cardoso, Cauê Vip e a Silvana também estão ligados com a gente diretamente lá do Baú Central. Aquele abraço. Roberta do bairro Colonia. Roberta, sempre tem a primeira vez, tá bom? Só te digo isso. Um beijo, obrigada aí pelo carinho. A Ingrid Beatriz tá no bairro 7 de setembro. A Thay acompanhando a gente lá na margem esquerda. Toda a galerinha aí, aquele abraço, aquele beijo.
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3: João Bosco e Vinícius, Hugo e Guilherme.

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0: É isso aí.

0: Imagina se meu diasse, Kaique Felipe. 11h39, hein? Intervalo é bem rapidinho. Na sequência, eu volto, né? Depois do intervalinho, eu volto com a nossa última sequência de hoje.
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9: Na 89:11:44.
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9: Chegando as últimas, hein? As últimas do nosso encontro desta manhã de quarta-feira. Deixa eu mandar um beijo pra Merci, tá ligada por aqui, né? A Maria Dantas do bairro 7. Ô Maria, beijos pra você, obrigada pela companhia. O Adenilson tá no Sertão Verde. É, ele é do Sertão Verde, né? Tá lá em Brusque, ligadinho na 89, me coloca aí no sorteio. Valeu, Adenilson. Abraço. É, também quem tá por aqui, deixa eu ver, a Maria Isabel, ligada com a gente nesta manhã. Aquele abraço, oi, quero ingresso pro circo. João Carlos Pereira, do Gasparinho. Valeu, João. Aline Vaz, do bairro Bateias. Deixa eu mandar um bom dia pra Graziela da Silva, lá da margem esquerda. A Valentina também tá por aqui. Bom trabalho, obrigada, viu, Valentina? Beijos para você, Nayara, do bairro Figueira, toda a galerinha aí que participou com a gente nesta manhã. Feitosa, chegou nos 45 de segundo tempo, né, Feitosa? Abraço, tudo de bom, boa sorte.
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9: Marília

0: seu Gustavo Mioto, com ou sem mim. 3 minutos para o meio-dia.
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0: É isso aí, quem tá se dando bem hoje, primeiramente, muito obrigada por essa companhia maravilhosa que você me fez durante toda essa manhã. Te convido pra continuar por aqui, tá? A partir da 1 já tem o Marcelo aqui pra fazer companhia pra você com prêmios, muita música boa, a sua participação. Quem tá se dando bem hoje, levando aquele almoço maravilhoso lá do DDV, já mandei mensagem aí pra você, tá bom? Pode olhar o seu zap zap. É a Maria Dantas, do bairro 7. Ô Maria, parabéns para você. E o par de ingressos pro Teatro Biriba, só ir direto lá o dia que você escolher aí dessa semana, tá bom? João Carlos Pereira. E vai estar lá o seu ingresso e da sua acompanhante. Parabéns. Aê! Parabéns aos ganhadores felizardos contemplados de hoje. Tô indo nessa. Volta amanhã, a partir das 8. Te espero por aqui. Beijos.
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Fala turma, salve, salve, ótima tarde de quarta-feira pra você, quarta love, meiuca de semana. E aí gente, tudo bem? Começando mais uma edição do programa mais show do seu rádio aqui nas ondas da sua rádio top. Dia 7 de outubro, ano 2026, temperatura 25 graus aqui na cidade Coração do Vale, um dia lindo de sol entre nuvens, mas faz calor até nessa tarde de quarta-feira e o sol veio para nos abrilhantar ainda mais a nossa tarde depois de uns dias de chuva. E eu, Marcelo Claro, com muito prazer, chego a partir de agora para te fazer companhia até às 6 horas da tarde. E claro, você vai participar comigo através do nosso WhatsApp e interagir também pelo 988-230738. Todo mundo que participar hoje vai concorrer a um par de ingressos para o Teatro Biriba. E também uma pizza lá da Casa da Pizza. Bom demais, hein? Pra deixar tua quarta-feira ainda melhor. Então, manda teu recadinho pra cá, pode ser mensagem de texto ou de voz, fica à vontade. Manda um áudiozinho, aperta o microfoninho do WhatsApp e manda ver um áudiozinho de 30 segundos, bem objetivo, pra galera toda participar também. Dá tempo de colocar todo mundo no ar até às 6. Claro, além disso também, teremos a previsão do tempo, backstage e túnel do tempo, pra gente recordar um grande clássico. E hoje, claro, quarta-feira, vamos recordar um clássico romântico pra deixar quarta-feira ainda com muito mais amor. Fechou? Pode aumentar o volume do seu rádio, então, em casa, no trabalho, levando a gente de carona, a galerinha que tá nas ruas aí da cidade de Gaspar. Show da 89 tá no ar a partir de agora. Chegando, a gente começa muito bem hoje com ela, Mari Fernandes.

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4: Na 89, 1:23.

0: 89 para todo o Vale do Itajaí, litoral norte catarinense. Galerinha já participando, se manifestando aqui, interagindo. Os primeiros recados de hoje, desta quarta-feira, valendo uma pizza lá da Casa da Pizza e também um par de ingressos para o Teatro Biriba. Oi, Marcelo, boa tarde. Com esse sol maravilhoso, gostaria de participar do sorteio de hoje. É a Ana da margem esquerda. Obrigado e beijos. Valeu, Ana. Beijo para você também. Obrigado pelo carinho de sempre e sintonia. Boa sorte no sorteio.
1: Boa tarde, Marcelo. Sou a Maria Vitória, do Alto Gasparinho. Quer participar do sorteio da pizza de hoje e do ingresso do Biriba. Por favor, manda esse ingresso, essa pizza pra mim, por favorzinho, tá?
0: Tá bom, Maria Vitória. Titio Marcelo vai ficar na torcida, tá bom? Quem sabe você ganha hoje, né? Um beijo bem gostoso pra você, tá? Quem mais? Oi, Marcelo, boa tarde. Aqui é Elisângela, do bairro Figueira. Quero participar do sorteio do Cafezão 89. Somos da empresa Cris Petilhos. Fica aqui na rua Vitória, na Cleto, no bairro Figueira. Somos de 8 colaboradores. Eu vi o vídeo de vocês aqui que ficou muito bacana, viu, Elisângela? É, uma das colegas de vocês aqui, eu acho que foi a... Deixa eu ver ela aqui. A Gisele. A Gisele mandou pra gente aqui. Ficou muito bacana o vídeo. Aliás, hoje é o sorteio, tá? Hoje faremos o sorteio aqui dentro do show do 89. Letícia Reinert vai chegar daqui a pouquinho aqui, por volta de 3 horas da tarde. A gente vai fazer o sorteio e vai revelar aí a empresa contemplada do Cafezão 89, que vai rolar esta semana, tá? Muito provavelmente na sexta-feira. A gente vai fazer uma sexta-feira à tarde aí muito legal. Quem sabe vai ser a empresa de vocês aí, a grande contemplada de outubro. Mas se vocês não ganharem desta vez, também não fiquem tristes, tá? Porque o vídeo de vocês fica aqui nos nossos arquivos, né? Fica aqui no nosso sistema. E aí vocês podem ser sorteados no Cafezão de novembro e de dezembro. Aliás, para o final de ano, ali em dezembro, estamos preparando uma coisa muito especial. Mas eu ainda não posso dar detalhes. Já dei alguns spoilers aí nesses dias. Mas é só isso por enquanto que eu posso dizer, tá? Mas vai ser muito bacana. Vai ser totalmente diferente do que a gente faz nos cafezões aí, né? Durante os meses que a gente vem fazendo. Vai fugir um pouco do que a gente faz aí, tá? Vai ser uma coisa totalmente diferente, muito legal. Até pra gente já entrar no clima do final de ano, comemorar, vai ser muito bacana. Então mande seu vídeo pra cá, continue mandando aí os vídeos da empresa que você trabalha bem certinho aqui pra gente, tá bom? 988-230738 é o WhatsApp da sua Rádio Top pra você interagir nesta quarta-feira, love. Kaique e Felipe. Oh.

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1: Boa tarde.
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0: Wesley Safadão, displicente, participação de Rei do Vaqueiro. Fechando mais uma sequência por aqui. Vai participando e interagindo com a gente aqui no nosso WhatsApp, falando um par de ingressos para o Teatro Biriba e também uma pizza lá da Casa da Pizza. Intervalo é bem rapidinho, volto já.
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10: Na 89, 18 minutos para as duas. Boa tarde. Bingo.

Michel Teló, Aí a Roça Vence, a nova música de trabalho do Michel aí, né, que tá tocando muito aqui na nossa programação e nas rádios por todo o Brasil, sem dúvida, né?

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1: A dupla Matheus e Cauã estreiam em Santa Catarina, né? Na verdade, na grande Florianópolis. Eles vão apresentar aí a estreia de Viró Festa, o novo entretenimento que chegou na grande Florianópolis, e a dupla vai se apresentar no Arena Opus, em São José. E levando aí com eles, né, os maiores sucessos como Sorte, Que Sorte a Nossa, O Santo Bateu, entre outras músicas também. Um show que promete muito aí em Florianópolis, né, a dupla Matheus e Cauã. E eles que estão aí nos últimos shows aí, né, recordando os grandes clássicos também nesse projeto novo aí, lá na grande Florianópolis, no Arena Opus. Beleza? Intervalo comercial bem rapidão e eu volto já. Vai mandando teu recadinho aqui pelo WhatsApp. Tá valendo um par de ingressos para o Teatro Biriba e uma pizza também da Casa da Pizza. Volto já.
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4: Na 89, 2 e 1. Muito bem, estamos de volta com o nosso show da 89 para todo o Vale do Itajaí, Litoral Norte Catarinense. A galerinha participando e interagindo, muito obrigado pelo carinho, pela sintonia nessa tarde linda de quarta-feira. Os recados já chegaram por aqui, tem vídeo também que eu já vi. Vamos lá, vamos para as mensagens aqui. O Jean do Gaspar Menin quer participar do sorteio. Valeu, Jean. Grande abraço, meu querido. Quem mais está com a gente aqui? Luciana Vipel da margem esquerda participando do sorteio também. Valeu, Luciana, grande abraço pra você, boa sorte no sorteio.
5: Bom dia, me chamo Valentina, quero concorrer aos prêmios e pode pedir a música Cabelão Preto. Bom trabalho pra vocês.
4: Valeu, minha querida, obrigado pra você também, ótima quarta-feira, tá bom? Obrigado pelo carinho, boa sorte no sorteio, tá, Valentina? Quem mais está por aqui? A Yara da margem esquerda querendo participar dos sorteios de hoje também. Valeu, Yara. Yara, boa tarde de quarta-feira para você também. Ilza Maria Gomes do bairro Figueira também tá com a gente. Valeu, Ilza, beijo. Boa tarde, pessoal 89. A Kátia, quero concorrer aos prêmios. Valeu, Kátia, beijo para você, boa sorte. Boa tarde, gostaria de participar do sorteio da Casa da Pizza e do Teatro Biriba. Obrigada, Débora do Santa Terezinha. Valeu, Débora. Beijo pra você, boa sorte. A Jéssica do Barracão também participa com a gente. Valeu, Jéssica, beijo, boa sorte. Quem mais? Mais recadinhos por aqui, né? Boa tarde, quero participar dos sorteios de hoje. Estou ligadinho com vocês aqui no bairro Lagoa. Gabriele Vieira. Obrigado e ótimo dia pra vocês. Pra você também, Gabriele. Ótima quarta-feira, obrigado pelo carinho. Gabriel participando com a gente aqui também dos sorteios. Valeu, Gabriel, grande abraço. Boa tarde, gostaria de participar do sorteio. É o Paulo do Santa Terezinha. Valeu, Paulo. Boa sorte pra você, meu caro. Tá participando. Maristela Marquete do Gasparinho. Desejo uma ótima tarde pra participar do sorteio. Valeu, Mari. Beijo pra você, boa sorte. Ana Carolina também tá ligadinha na 89, quer participar dos sorteios. Valeu, Ana. Beijo pra você, boa sorte no sorteio. Gustavo Lima.
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5: Na 89, 2h24.
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5: Muito bem, vamos saber detalhes do tempo então com o nosso amigo meteorologista Peter Schauer. Boa tarde, Peter.
8: Boa tarde. A baixa pressão se afasta e o tempo melhora aos poucos, gradualmente. A temperatura ela se mantém um pouco mais agradável e aos poucos vai firmando, vai melhorando, dando espaço aí a temperaturas um pouco mais confortáveis. Então hoje à tarde a máxima deve chegar aos 24 graus, à medida aí que vai ocorrendo essas melhoras. Amanhã segue com presença de sol, alternando com períodos de muitas nuvens, aquecimento, termômetros atingindo valores próximos ou acima dos 30 graus. Sexta-feira também é um dia quente, um dia abafado, com temperaturas próximas ou acima dos 30 graus. À noite da sexta-feira tem probabilidade para ter a ocorrência de alguns temporais, por conta da aproximação de um sistema de baixa pressão. Sábado, domingo, tem previsão de chuva, risco de temporais e períodos curtos de melhora, onde o sol até pode voltar a aparecer entre nuvens, proporcionando um certo mormaço. Peter Schauer, meteorologista, com a previsão do tempo.
5: Valeu, Peter. Obrigado pelas informações. Amanhã ele está de volta na nossa programação. Leonardo.

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11: Na 89, 18 minutos para as 3. Boa

0: Anitta, Abre Caminho, participação de Alexandre Carlo. Fechando mais uma sequência por aqui, vai participando com a gente lá no nosso WhatsApp. Hoje tá valendo um par de ingressos para o Teatro Biriba e uma pizza lá da Casa da Pizza. Intervalo rápido, volto já.
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10: Na 89, um minuto para as 3.

0: Muito bem, estamos de volta com o nosso show da 89 para todo o Vale do Itajaí, litoral norte catarinense. É o seguinte, né, galera? Hoje, como também é a primeira quarta-feira do mês, o que que tem na primeira quarta-feira do mês? Minha cara Letícia Reinetti, que já se faz presente aqui nos estúdios. Tarde pra você, tudo certo?
1: Tarde, eu nem sei mais falar no microfone.
0: Desacostumou?
1: Hoje, primeira quarta-feira do mês, tem sorteio do cafezão, né?
0: Aí, coisa boa, né? Então,
1: quem será a empresa contemplada desse mês que vai receber uma baguncinha?
0: Pois é, tem uma galera ansiosa ainda que já mandaram alguns vídeos essa semana ainda, na reta final ali, né?
1: Mandaram hoje também.
0: Mandaram hoje, como a gente fala no futebol, né? Nos 45 ali.
1: Do segundo tempo.
0: Do segundo tempo.
1: Acréscimo já.
0: Acréscimo já. Quem será que foi a empresa contemplada de hoje, hein? Sempre tem que fazer um suspense, né?
1: Pode falar? Pode falar?
0: Pode falar.
1: Ou vamos deixar o povo um pouquinho mais agoniado? Não, vamos falar, vamos falar. A empresa contemplada desse mês foi a Cris Malhas.
0: Ei, bom demais, hein?
1: Fiquei feliz porque eu lembro que a gente fez um fuzuê quando elas mandaram o vídeo, né? Que foi o vídeo das máscaras,
0: isso,
1: o famoso vídeo das máscaras. Né? E eu queria dizer para as meninas aí da Cris Malhas que eu quero ver essas máscaras. Tomara que não tenha jogado fora.
0: É verdade.
1: Se tiver jogado fora, tem que fazer outra.
0: Bem lembrado. Então nós estaremos na sexta-feira lá, isso?
1: Na sexta-feira.
0: Sexta-feira tarde. Sexta-feira vamos fazer uma bagunça lá.
1: É, vamos mandar uma mensagem para o pessoal ali da Cris Malhas, ver se tá tudo certinho, né?
0: Isso.
1: Se elas podem na sexta-feira, se por um acaso não puderem na sexta-feira, a gente combina bem certinho para ser um dia bom, né, para todo mundo.
0: Claro.
1: Mas é isso aí, vamos lá para Cris Malhas fazer uma resenha bem legal, vamos tentar arrastar o amarelo para lá também, né?
0: Pois é, vamos tentar levar o Praguinha dessa vez. Eu acho que ele foi da última vez.
1: Não,
0: né?
1: Ele foi da última,
0: passado,
1: né?
0: Ele foi, né?
1: Mas é que é um homem muito requisitado, né?
0: Tu viu o vídeo dele hoje? Não, tava com o
1: cavalo.
0: É. Lá na creche. Ah, só pra dizer, né, Lê, que eu venho dando alguns spoilers, mas eu não posso falar muito, né? Com relação a. Vamos botar, a gente falava assim, lá em dezembro, nós estamos em dezembro já quase. No final de ano vai ter um cafezão bem especial, né? A gente não pode falar muita coisa, né?
1: É, vamos ver, estamos organizando aí, né?
0: Estamos organizando um cafezão bem diferente. É, vai ser bem diferente do que a gente faz, né?
1: Sim, isso com certeza. Mas então assim, ó, sexta-feira, né? Vamos combinar certinho aqui.
0: Isso aí.
1: Vamos lá, eu, Marcelo, Praguinha, se Deus quiser.
0: Isso.
1: Junto com os nossos parceiros aí, né? Agradecer a Quanta Coisa e a Padaria 7 também, que estão
0: claro.
1: Com a gente nessa caminhada. E vai ser um dia bem legal, uma tarde bem bacana lá com o pessoal.
0: É isso aí, com comilança, com cuca, salgadinho, refrigerante.
1: Ah, isso ali, a Padaria 7, ó, pode ter certeza que vai caprichar nesse cafezão.
0: Um voucher de R$100 da loja Quanta Coisa, que é importante dizer isso também, né?
1: Brincadeira.
0: Brincadeiras, é isso aí. Tudo isso e muito mais no Cafezão 89 do mês de outubro. Vai ser lá na Cris Malhas, então um abraço para todas as meninas da Cris Malhas. Parabéns, e a gente vai fazer essa bagunça na sexta-feira à tarde. Caso não dê, a gente vai no outro dia, mas a princípio está marcado para sexta-feira à tarde.
1: É isso aí, e acompanhem, né?
0: Isso.
1: Nas redes sociais da rádio, que a gente posta tudo lá, como é que é, como é que foi o cafezão,
0: isso.
1: Como é que foi a bagunça,
0: os bastidores.
1: O que a gente aprontou.
0: É isso aí, vamos que vamos, né? É isso aí, o solzão lindo aí fora, né? Maravilha. Depois
1: amém,
0: dos dias
1: né?
0: De chuva, amém, né? Coisa boa. E a gente segue por aqui, então, na programação, chegando João Bosco e Vinícius.

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17: Na 89, 3 e 24.
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17: Muito bem, seguimos por aqui com o programa Mais Show do seu rádio. Galerinha participando, interagindo com a gente. Obrigado pela sintonia nessa tarde linda de quarta-feira. Deixa eu ver os recados que chegaram aqui no nosso WhatsApp. O Cristiano da margem esquerda. Ele disse que hoje é dia de secar o Palmeiras e torcer pro Flamengo amanhã. Meu caro Cristiano, um grande abraço para você. O Palmeiras joga amanhã também, tá? O Flamengo joga às 7:30 contra o Santos e o Palmeiras joga acho que às 9:30 da noite, se eu não me engano, tá? Palmeiras joga amanhã também, um pouco mais tarde. Mas claro, com certeza, vamos secar o Palmeiras, sim, e vamos manter a liderança amanhã. Não vai ser fácil, tá? Porque o jogo vai ser na Vila Belmiro, nos contra o Santos. Santos que vem com Neymar, Gabigol e todos os reforços do Santos aí. Vai ser um jogaço, tá? Quem mais tá com a gente aqui? Meu querido Rodrigo do bairro Bateias participando com a gente. Valeu, Rodrigo. Grande abraço pra você. Boa sorte no sorteio. Oi, Marcelo, tudo bem? A Lizy do bairro 7. Quero participar do sorteio da pizza. Obrigado, ótima tarde. Pra você também, Lizy. Ótima tarde. O Rodrigo Henrique do bairro Figueira quer participar do sorteio. Valeu, Rodrigo. Grande abraço pra você, meu caro. Boa sorte no sorteio.
19: Oi, boa tarde, Marcelo. É Aline Vaz do Bateias.
17: Oi, quero Aline.
19: Quero participar do sorteio da pizza.
17: Beijo pra você, boa sorte. Obrigado pelo carinho. Quem mais tá com a gente? Maísa Vipel quer participar do sorteio da pizza. Valeu, Maísa. Beijo pra você. Nelson Vipel, família Vipel em peso por aqui, né? Valeu, galerinha. Beijo pra vocês aí. Boa tarde, Marcelo. Aqui é a Juliana Mara do bairro Santa Terezinha. Manda um chapeludo pra nós aqui. Estamos ligadinhos na 89 sempre, no cafezão de dezembro. Estamos de olho. Pois é, né, minha cara Juliana? Em dezembro promete, né? Vai ser um cafezão bem especial de verdade. Lari Marquete do bairro Figueira também participando com a gente, manda um beijão pra todo mundo, pra galerinha da costura, né? Da mãe Raquel, pra Karine, a Carla e a Ana, todas que estão trabalhando e ouvindo a 89 FM. Valeu, meninas, beijo pra vocês, boa sorte no sorteio. Diana Ferreira do Gaspar Menin também tá com a gente, quer participar dos ingressos pro Biriba e também a pizza lá da Casa da Pizza. Vai participando, interagindo, sorteio é pertinho das 6. Diego e Arnaldo.
20: Chega Arnaldo e Rio Negro, são limões assim, ó.

Natanzinho Lima, até quando? Fechando mais uma sequência por aqui, intervalo comercial na volta, vamos recordar um grande clássico por aqui. Momento hoje, quarta, Love, né? No túnel do tempo, eu volto já, bem rapidinho.

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7: Três e 42.

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1: Vamos viajar no tempo agora e recordar um clássico de 1987, Must Have Be Love. Essa música foi lançada aí pela dupla pop Roxette. Ela teve aí o seu lançamento, como eu disse, em 1987, mas ela estourou mundialmente em 1990 ao fazer parte da trilha sonora do icônico filme Uma Linda Mulher. Então vamos recordar esse grande clássico de 1987 da banda Roxette, nesse clima gostoso de Quarta Love.

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Muito bem, seguimos por aqui com o programa mais show do seu rádio nas ondas da sua Rádio Top. 4:02. A gente vai aqui interagindo com a galera, né, no nosso WhatsApp, as mensagens não param de chegar. Deixa eu ver aqui minha querida Lady lá do bairro Colônia. Quero muito essa pizza, Marcelo. Manda pra mim nesta quarta, love. Beijo pra você, minha querida. Boa sorte. Cauê Vipel também tá aqui com a gente. Valeu, meu querido. Grande abraço. Quem mais? A Sandra do Alto Gasparinho participando com a gente também. Valeu, Sandra. Beijo pra você. Meu amigo Gustavo Palmeirense, lá do Santa Terezinha, querendo participar do sorteio da pizza. Valeu, meu querido Gustavo. Tamo junto, viu? Como é que tá aí? Tá preocupado ou tá tranquilo? Tá de boa? Ai, ai, vamos ver como é que vai ficar as coisas até dezembro, né? Mas tem muito campeonato ainda pela frente, né? Vai, essa rodada aqui vai ser nessa semana. Faltarão depois mais 10 rodadas para o fim do campeonato. Bicho, tá pegando fogo, né? Thay Garcia, do bairro da Margem Esquerda, participando com a gente. Valeu, Thay, beijo pra você. Silvia Regina, do bairro Santa Terezinha, também participando dos sorteios. Valeu, Silvia, beijo, boa sorte. Ednei, do bairro 7, também tá aqui com a gente. Valeu, Ednei, um grande abraço, meu querido. Quem mais? Oi, Marcelo, boa tarde, tudo bem? Quero participar dos prêmios de hoje. Isolete Marquete, do Gasparinho. Valeu, Isolete, beijo pra você. Boa sorte no sorteio. Marcos Ibelucci.

0: João Paulo e Daniel, que dure para sempre, das antiguinhas, pra gente matar a saudade e relembrar por aqui. Fechando mais uma sequência, intervalo comercial bem rapidinho, volto já.
1: E vem abençoado por Deus.
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0: Muito bem, seguimos por aqui com o nosso show da 89 para todo o Vale do Itajaí, litoral norte catarinense, nesta linda quarta-feira. Quarta love, né, gente? Que dia maravilhoso, né? Depois de uns dias de chuva, né? Que choveu aí, acho que já vem chovendo desde o domingo, né? Bastante chuva aqui na região agora, esse sol. E vamos torcer para esse sol ficar mais alguns dias aí com a gente, né? Pra você que precisa aí lavar roupa, secar, dar aquela geral na casa, né? Ou até mesmo no carro também. Fica por mais um tempo aí, né, sol? Nos ajuda aí, por favor. Galerinha participando aqui no nosso WhatsApp, vamos para os recados. Boa tarde.
1: Oi, boa tarde. Meu nome é Aline, moro na Alto Gasparinho. Eu queria participar dos sorteios.
0: Valeu, Aline. Beijo pra você. Boa sorte. A minha querida Juliana Malha falou aí sim, né, que eu coloquei o Rock 7 no Túnel do Tempo. É, quarta love, minha querida, nesse clima que a gente tá aqui. Boa tarde, Marcelo, eu quero participar do sorteio da pizza. Silvana do Arraial, ótima quarta pra você também, minha querida, ótima quarta, boa sorte. Oi, Marcelo, boa tarde, tudo bom? Quero participar do sorteio da pizza da Casa da Pizza. Eliane Martins do Gaspar Mirim, ótima tarde a todos, pra você também, minha querida, ótima tarde, beijo. Boa tarde, Marcelo. Aqui é a Karen do Santa Terezinha. Gostaria muito de participar do sorteio do Teatro Biriba e da pizza. Toca aí um Gustavo Mioto. Beijo e boa quarta. Pra você também, um grande beijo e ótima quarta-feira. Boa sorte no sorteio, tá? Boa tarde. Queria participar dos prêmios de hoje. Queria mandar um beijo especial pra minha esposa Rose e um abraço pra Jéssica, Vitor e William. Quem deixou esse recadinho aqui foi o nosso querido Antônio. Valeu, Antônio. Grande abraço pra você, meu caro. Boa sorte no sorteio. Gustavo Lima.

0: 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Vem cá. Quero ter uma palavrinha séria pra você.
1: Se é pra brigar, briga em casa.

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4: Na 89, 4:43.
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10: Na 89, 2 minutos para as 5.
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10: Muito bem, estamos de volta, entramos na reta final do programa, entramos na última hora, né? Finalzinho já de programa, passou rápido essa tarde, hein? 5 horas nesse exato momento, mas a galera tem tempo ainda de participar com a gente dos sorteios do Teatro Biriba e também de uma pizza lá da Casa da Pizza. Lembrando também, que eu já ia esquecendo, tá? 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Deixa eu ver os recadinhos que não param de chegar por aqui. Oi, Marcelo, boa tarde. Aqui é eu quero mandar um beijo especial para o meu marido Antônio, para os meus filhos. Ah, esse aqui é a Rose, né? Que mandou para os filhos, a Jéssica, o William, e para o genro também, o Vitor. Eita, nós tá com moral, hein, Vitor? Sogra tá te mandando beijo, viu? Tá com moral, meu querido. O Ivonei do Alto Gasparim participando com a gente. Valeu, Ivonei, grande abraço.
12: Boa tarde, sou a Nani, trabalhando aqui na Arequidos, hoje está bem apurado. Quero participar do sorteio do Biribinho, de todos os sorteios. E boto o nome da Natália, do Vinícius, da Letícia, do Matheus e da minha querida Alice, minha neta. Obrigado.
10: Valeu, Nani. Mais. Beijo pra você, minha querida. Boa sorte no sorteio. Obrigado pelo carinho.
13: Boa tarde, Marcelo.
10: Oi.
13: Aqui é o Tyson do Barracão.
10: Fala, meu querido.
13: Queria participar do sorteio da pizza.
10: Beleza, meu caro. Vai ficar na torcida aí, tá? Boa sorte. Me coloca no sorteio. Vai que eu ganho pra comer com os meus filhos. É a Manu da margem esquerda. Ô, Manu, vou ficar na torcida, viu? Você comer com a criançada aí. Beijo pra você. Boa sorte, tá? Boa tarde. Quero participar do sorteio. Aqui é a Ingrid do bairro 7 de Setembro. Valeu, Ingrid. Beijo pra você. Boa sorte. Oi, Marcelo, boa tarde, quero participar do sorteio da pizza. É a Jéssica do bairro 7 de Setembro. Valeu, Jéssica, beijo pra você, boa sorte. A Rafaela do bairro Figueira, também participando por aqui, desejo uma ótima tarde. Quer muito ganhar essa pizza lá da Casa da Pizza. Valeu, Rafa, beijo pra você, tudo de bom. Oi, Marcelo, tudo certo? Quero participar do sorteio da pizza. É a Bruna do Santa Terezinha. Valeu, Bruna, beijo pra você, boa sorte. Oi, Marcelo, tudo bem? Me coloca no sorteio. Quero ganhar essa pizza, que é a Ana do Sertão Verde. Valeu, Ana. Beijo pra você. Boa sorte no sorteio. Country Beach.

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0: Tamo de volta. Pam, pam, pam, pam, pam, pam, pam. Programa Show da 89 de volta aqui nas ondas da sua Rádio Top nesse finalzinho de programa. Vai participando, tá? Deixando teu recadinho aí. Que a gente tá sorteando hoje Casa da Pizza, uma pizza pra você e também um par de ingressos para o Teatro Biriba pra você se divertir de montão com toda a sua família. Jéssica do Barracão querendo participar por aqui hoje e ela quer aproveitar já e mandar um abraço pro padrasto dela, o Antônio, e um beijo pra mãe dela, a Rose, que estão ligadinhos na 89. Então, um beijo pra você, Jéssica. Um abraço pra toda a família e pro Antônio também, a Rose, sempre ligadinhos na 89. Obrigado pelo carinho, viu, gente? Marcelo, tudo bem? Boa tarde, aqui é a Cris do Alto Gasparinho. Quero participar dos sorteios de hoje pra minha filhinha Vitória. Valeu, Cris. Beijo pra você. Boa sorte. Vou ficar na torcida, tá bom?
1: Boa tarde, meu nome é Simone, sou aqui da Margem Esquerda.
0: Fala, Simone.
1: Quero participar do sorteio dessa tarde. E uma...
0: Oh, desculpa, Simone, deixa eu colocar teu áudio tudo, vamos lá.
1: Uma ótima tarde a todos aí.
0: Agora sim. Ô, locutor, por que você faz essas coisas, hein? Vamos ouvir o ouvinte, né? O áudio inteiro, não pode cortar pela metade, ora... Boa tarde.
1: Oi, Marcelo, boa tarde. Sou a Liliana do Gaspar Mirim, quero participar do sorteio da pizza, da Casa da Pizza.
0: Valeu, meu bem. Boa sorte pra você no sorteio, tá? A Patrícia do Gasparinho participando com a gente também. Valeu, Pati. Boa tarde, quero participar do sorteio da pizza, da Casa da Pizza. Rose do Coloninha. Valeu, Rose. Beijo, boa sorte pra você. Oi, boa tarde, Marcelo. Tudo bem? Gostaria de participar do sorteio da pizza. Somos da costura da Cleo. Cléo Baby, aqui do bairro Figueira. Uma ótima tarde a todos. Manda um beijão pras meninas, a Carla, a Ana, a Rose, a Karine e a Lara. E a Raquel. Ô, meninas, então um beijo pra vocês aí. Obrigado pelo carinho, viu? E sintonia com 89. Boa sorte pra você, Raquel, no sorteio. Quem mais tá com a gente? O Adriel, lá do Bateias. Fala, Adriel. Boa sorte pra você, meu caro. Boa sorte. A Caroline do bairro Santa Terezinha também tá aqui com a gente. Valeu, Caroline. E ela manda um recado aí pro marido Gabriel, tá mandando um beijo, né? Coisa boa, hein, Caroline. Um abraço pra você aí, pro maridão Gabriel também. Hoje é quarta-feira, né, gente? Hoje é quarta-feira. Hoje é quarta love, é dia de namorado, né? Não? Claro que é, com certeza é. Pra alguns não é dia de namorar, né? Pra alguns hoje é quarta gole, enfim. Mas para os casais aí e para quem tá, como se diz, né, vivenciando aí o grande amor de casados, namorados, enfim, casais apaixonados também, né, estão vivenciando esse amor aí, é muito bom, né, a galera gosta disso e tem que aproveitar mesmo. Deixa eu ver mais um áudio por aqui, boa tarde.
2: Boa tarde, Marcelo, aqui é o Bertinho, que queria participar do sorteio da pizza.
0: Beijo pra você, boa sorte no sorteio, tá? Quem mais tá por aqui?
3: Miguel, Tantalhezinho, quero participar do sorteio da pizza.
0: Ô, Miguelzinho, tio Marcelo vai ficar na torcida, tá bom? Vamos ver se tu vai levar hoje, garotinho.
4: Boa tarde, Marcelo.
0: Opa! Me
4: coloco no sorteio da pizza aí. Valeu, abraço. Alvenir do Gaspar Grande.
0: Valeu, meu querido, grande abraço. Boa tarde, Marcelo, aqui é a Rosália do Santa Terezinha. Trabalhando e ouvindo a melhor rádio, me bota no sorteio. Valeu, Rosália, beijo pra você, tá participando já, minha querida. Letícia Dolof do Alto Gasparinho também tá com a gente. Valeu, Letícia, boa sorte no sorteio. Edival lá do Gaspar Mirim participando com a gente também. Boa sorte no sorteio, meu querido, da pizza e também do par de ingressos para o Teatro Biriba. Duda Bertelli.

0: Geninho e o peão todo tatuado, participação de Mariana Fagundes. Fechando mais uma sequência por aqui, intervalo comercial na volta. As últimas de hoje, os sorteios do par de ingressos para o Teatro Biriba e também a pizza lá da Casa da Pizza. Volto já.
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7: Na 89, 20 minutos para as 6.
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7: Muito bem, vamos aos sorteios então de hoje, desta quarta-feira. Vamos saber quem levou aí o par de ingressos para o Teatro Biriba. Vai se divertir com toda a família. Saiu o resultado por aqui. Pode comemorar você do telefone. Final 3799. Foi a Cris do Alto Gasparinho. Parabéns, Cris. Ganhou o par de ingressos para o Teatro Biriba. E quem ganhou uma pizza lá da Casa da Pizza nesta quarta-feira foi você do telefone. Final 6209. Foi a Letícia Dolof do Gaspar Alto. Parabéns, Letícia. Se deu bem aí, vai comer uma pizza gostosa hoje lá da Casa da Pizza. Pra você que não ganhou, não fica triste, o Cleiton já tá chegando aí com 89 na pista daqui a pouquinho, vai ter mais prêmios, mais música boa também. E amanhã, claro, dentro do nosso show do 89, tem mais pizza também, sexta-feira, e até no sábado, né, no Flashback 89, a gente vai sortear mais pizza, fechou? Eu, Marcelo, vou ficando por aqui, volto amanhã aqui na programação da sua Rádio Top a partir da 1 da tarde com o nosso show da 89. Ótima noite de quarta-feira pra você. Quem for para Blumenau na Oktoberfest, boa festa, se divirta. Hoje, inclusive, é entrada gratuita. Então vai lá pra Blumenau, dá uma volta lá, conferir a 41ª edição da Oktoberfest. Hoje tem desfile também daqui a pouco, lá na Rua 15 de Novembro, às 7 horas da noite. Tá aí um bom programa pra você fazer nessa noite de quarta-feira. O tempo tá gostoso, tá agradável. Todos os caminhos levam a Blumenau, nossa cidade vizinha. E eu com certeza vou estar por lá, né? Vou estar trabalhando como motorista de APP, mas vou estar dando uma olhadinha pelas coisas, pelas ruas, né? Melhor dizendo, pelas ruas de Blumenau lá, todo o agito da 41ª edição da Oktoberfest. Beijo, ótima noite de quarta. Tchau, gente!

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0: 6:01, estamos no 89 na pista. Sejam todos bem-vindos.
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Quarta-feira ensolarado, 21 graus e a temperatura neste exato momento, nesse horário crepuscular, nós estamos abrindo mais um 89 na pista, com parada nota 10, parada nota 10 numa noite de quarta-feira, quarta logo para você estar ao lado dela, para você estar ao lado daquelas pessoas queridas, para você estar do lado dos aniversariantes, e saborear delícias da parada nota 10. 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Estamos enfrentando praticamente a volta do frio agora. Me parece que a primavera está aquecida. Vamos nos aquecer então com boa música do nosso 89 da pista. 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Vamos abrir o nosso 89 na pista, especial de quarta love com eles, Grupo Tradição.

0: Com esse solo de guitarra, é a música do João Luiz Correia, todo romântico. Canção de amor e pampa, é o que acabamos de ouvir aqui no nosso 89 na pista. Essa cama eu não vendo, foi com a banda São Marino. Não, essa cama eu não vendo, nem o colchão. E eu te amo com corpo e alma e o grupo Tradição pra Sempre, Minha Vida, as primeiras de hoje, que fizeram essa abertura pra lá de sensacional do nosso 89 na pista. No final do programa de hoje sortearemos para você, mas é porque é para você, para ti que está aí, encerrando o teu dia ou seguindo em frente, ligado aqui na 89, saiba que nós vamos sortear dois pastéis, mais um caldo de cana de 400ml, presentão da Parada Nota 10, afinal hoje é noite de quarta-feira, e vamos sortear também um super limpador multiuso Azulim da Start Química e também da Loja Rabi.
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2: 6 horas e 24 minutos, esse é o 89 na pista. Seja bem-vindo, boa noite.
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2: 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Estamos com 21 graus de temperatura e, segundo a previsão da meteorologia, não se confirmou. Eu acredito que foi a dancinha da chuva que nós fizemos ontem, na noite do programa de ontem. Nós fizemos uma dancinha pedindo que a chuva se afastasse. Sim, chega de chuva, venha sol para nos aquecer e secar essa umidade. E foi o que realmente aconteceu. A previsão era de que teríamos céu nublado, teríamos também chuva. Ela não, ao menos aqui não. Mas na quinta-feira é possível também que nós tenhamos uma temperatura bem parecida com o que tivemos nesta quarta-feira. Sim, sol, o sol vai aparecer. Ainda não podemos descartar que as pancadas isoladas, aquelas chuvas em pontos isolados aconteçam. E até, inclusive, aqueles famosos temporais cheios de trovões. A previsão da meteorologia, a amplitude térmica vai ficar entre a mínima de 17 e a máxima de 28 graus. Previsão para a nossa quinta-feira. Boa tarde para Pedrinho Pintor e a esposa Miriam, que estão ligados aqui no nosso programa e também acabam de estar também na lista dos participantes aos sorteios desta noite. Sim, sorteios para lá de especiais, senhoras e senhores. Vamos sortear dois pastéis e vamos sortear também um caldo de cana de 400 ml, presentão da parada nota 10. A loja Rabia Start Química vai te presentear também no final do programa, nas 9 bataladas, com um super limpador multiuso Azulim. Gostou? Está convidado a participar do sorteio, afinal é noite de quarta-feira. Abraço então para Pedrinho Pintor, grande abraço também para a esposa Miriam, valeu casal, grande abraço. Alô, boa noite. Boa noite.
4: Alô. Boa noite. Aqui
2: alô.
4: É Simone, da Mais de Esquerda, quero participar do sorteio. Uma boa noite para todos.
2: Boa noite, abraço. Abraços também para Rafaela do bairro Figueira. Voltamos para a pista com Brilho.

0: 89 na pista, especial de quarta, Love. É, olha quem voltou. Acabamos de ouvir com o Sorriso Lindo e Grupo Momentos essa cantoria bonita. Dançador de Shot foi com o Serrano, só para fazer as devidas apresentações de quem esteve, quem compôs essa nossa sequência. Esperando na Janela foi Brilha Som. Final do programa, é bom que você saiba, você que está chegando agora, afinal ainda estamos no início do programa, exatamente nas 9 badaladas e no grande finale desta noite de quarta-feira sortearemos um super limpador multiuso Azulim da Start Química e também da Loja Rabi. E vamos sortear 2 pastéis, mais um caldo de cana de 400 ml, presentão da parada nota 10.
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9: na pista, 17 minutos para 7 horas dessa noite de quarta-feira.
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9: 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Sim, final de dia, início de noite de quarta-feira. Sabe como é? O estômago está roncando, pedindo a você. 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Voltamos para a pista. Participação chegando pelo 988230738. Vamos anunciar quais são as participações de agora? Claro que sim. Boa noite para... É o que vamos saber agora, é o que vamos saber. Boa noite. Alô?
10: Boa noite, Cleiton. Aqui é Albertinho do Barracão, vim participar desse sorteio.
9: Sim, claro.
10: Estou trabalhando ligadinho na 89.
9: Sim, eu estou ouvindo o ronco dos motores, das máquinas de costura. Maravilha, grande abraço. Ótimo, boa noite.
11: Boa noite, Cleiton. Oi. Aqui é a Jéssica do Barracão.
9: Oi, Jéssica.
11: Quero participar do sorteio. Mando um abraço aqui pra galera. Estamos trabalhando ligado na Rádio 89. Para minha mãe Albertina, para minha irmã Gisiele, minha sobrinha Gabi, meu marido Celso, meu cunhado Gilmar. Estamos tudo trabalhando aqui ligado na 89.
9: Maravilha, grande abraço, família. Grande abraço. Celso do Barracão. Vou baixar até a trilha aqui, porque Celso do Barracão. Ele, claro, numa noite de quarta-feira, quarta love, está enviando um abraço. Aliás, ele está abraçando a esposa Jéssica, e enquanto ele abraça carinhosamente a esposa Jéssica, ele olha cravadamente para os olhos dela, e em silêncio, circunspecto, apenas olha para os olhos dela e diz, em alto e bom som: Jéssica, tu és o amor da minha vida. Olha só! Vamos aplaudir o casal? Vamos aplaudir, até eu fiquei emocionado. Hã? Grande abraço, casal Celso e Jéssica. Que maravilha, que declaração maravilhosa. Numa noite de quarta-feira como essa, que presentão! Terezinha da margem esquerda também, que está no 89 na pista e quer vir uma dos reis do baile, os atuais, sim. Os reis do baile já foram contactados e vão se enfileirar aqui no nosso 89 na pista, o nosso repertório de noite especial. Alô também para Silvana do Arraial, abençoada quarta-feira, grande abraço também para Sueli Bittencourt. Noite boa para ti, garota. Noite boa para todos nós. Alô também para alguém que está pedindo Issa Harey com a Bonnie Tyler. Aí eu me lembrei daquelas aulinhas de inglês. Lembra daquela palavra stomachache, que era dor no estômago? Issa Harey era dor no coração. Mas sabes como é? Já que eu estou assim, todos nós estamos numa noite de quarta-feira empolgados, dor no coração não dói. Apenas causa calafrios. Uau! Alô! Boa noite!
12: Boa noite, Cleito. Quarto! Ótima noite pra você e pra todos nós. Aqui é a Lene do Poço Grande. Tô ligada na nossa Top 89. Quero participar desse sorteio top de hoje. Me manda um prêmio desse pra mim, que eu tô só na espera. E pra nossa quarta love, toca uma bem romântica da Bonnie Tyler. Ofereço especialmente pro meu esposo. Beijo!
9: Elaine e Maicon, casal ligado aqui no nosso 89 na pista.

0: São Marino, São Marino. O hino dos enamorados aqui no nosso 89 na pista, blusinha branca com a alma serrana. Aquela blusinha branca inesquecível. Sim, sim, sim, sim, sim, sim. Musicamp, te amo mais que tudo, aquele amor absurdo. Sempre bom de lembrar. Aí é bom lembrar também que no final do programa sortearemos um super limpador multiuso azulim da Start Química e também da Loja Rabi. E também dois pastéis, mais um caldo de cana de 400 ml. Presentão da parada nota 10.
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0: Estamos ligados no 89 na pista. Boa noite pra você. 7:05.
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0: 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Estamos com 19 graus de temperatura. Conforme eu anunciei antes, a previsão da meteorologia para essa quinta-feira, segundo a previsão, porque pode se alterar, é uma previsão, não é bem uma programação, não, é uma previsão. Então isso significa que nós vamos ter um dia ensolarado, de quinta-feira ensolarada, que bom saber, é claro, precisamos de sol e uma brisa para nos refrescarmos, afinal estamos na primavera. Daqui a pouco o cabelão preto, sorriso lindo, já foi comunicado? Isso mesmo. Abraço para Mara de Ilhota. Oi, Mara. Boa noite. Guardanapo. Boa dica, garota. Boa sugestão. Seja bem-vinda também ao nosso programa. Daqui a pouquinho vamos ter Fátima Leão cantando música para um casal super apaixonado. Daqui a pouquinho, ainda no programa desta noite. Alô, boa noite para Clary do Gasparinho. Natasha Maba também do Santa Terezinha. Alô, Gaspar Mirim. Pedindo a música do Michael Jackson, Heaven Can't Wait. O céu pode esperar, é isso mesmo? É isso mesmo. Daqui a pouquinho, abraços também para Gia Marcos do bairro Figueira, Sueli Bittencourt. Abraços também para Silvana do Arraial. Aí abraços também para toda a galerinha, todo o pessoal da embalagem do Bagual. Vanessa, Maria, Mariana, Simone, Maicon e ele assinando embaixo, Bagual, sorriso lindo na pista e cabelão preto.

Reacendendo a alegria, reacendendo os corações pulsantes aqui no nosso 89 na pista de Originals. Bem estilo dos Fevers cantando Candida. Sim, Fevers cantaram também, agora eu sei. E alguém em meu caminho, as três vieram juntas, embalando o nosso 89 na pista. Cabelão Preto também veio. Veio com o sorriso lindo e também na ótima sugestão de toda a turma da embalagem do Bagual. Grande abraço, abraço. No final do programa de hoje sortearemos 2 pastéis mais um caldo de granha de 400 ml.

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7: Sete horas e 23 minutos no 89 na pista. Boa noite.
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0: Alô, boa noite. Oi, oi. Já estamos de volta, sim. Já estamos preparados para a próxima sequência, sim. Nosso repertório já está praticamente definido. Daqui um pouquinho vamos ter Fátima Leão cantando e encantando também. Vamos ter Michael Jackson no programa dessa noite de quarta-feira. Sim, já está confirmado. Michael Jackson também vem para a pista. Olha, e uma excelente sugestão também. 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Participações chegando, aliás, agora sim, super participações, chegando pelo 988-230738. Guilherme Sábio também está ligado no nosso 89 na pista, pede uma da Oktoberfest, valeu garoto. Abraços também para o Barracão Gisiele, também ligado aqui no nosso 89 na pista. Abraço, sim, daqui a pouco vamos ter guardanapo, não esquecemos de ti, nossa querida Mara de Ilhota. Tá, alô, também para Clary do Gasparinho, quem mais apareceu por aqui? Abraços também para a embalagem do Bagual, Simone, Maico, Mariana, Maria, Vanessa, Bagual, opa, grande abraço. Abraços também para Jean Marcos Leandro do bairro Figueira. Todos sintonizados aqui no 89 na pista? Sim. Alô, oi, boa noite.
1: Boa noite, Cleiton. Aqui é o Lourenço do Gasparinho.
0: Lourenço. Oi, Lourenço.
1: Eu queria muito esse pastel com cana pra comer com a minha família. Um abraço.
0: Valeu, garoto. Daqui um pouquinho, Michael Jackson. Sim, daqui um pouquinho, Michael Jackson vem para a pista da 89. Alô, oi, boa noite.
2: Oi, Cleiton, boa noite. Tudo bem contigo? Como é que você vai, meu amigo? Aqui é o Arthur Roberto da Margem Esquerda. Se for possível aí tocar pra nós aí, pra mim e minha esposa, Fátima Leão, a música Agora.
0: Bonita.
2: Estamos aqui fazendo um arrozinho e fritando uma carne no fogão a lenha, Cleiton. Boa noite, meu querido. Fica com Deus.
0: Abraço. Abraço, casal. Fátima Leão na pista.

0: Guardará por Rainha Musical, na pedida da sugestão, na dica super especial que veio diretamente de Ilhota, Mara. Mara pedindo e a gente curtiu. Mara também está na costura, costurando as últimas peças de hoje. É, grande abraço, Mara. Ótima dica. Hit também veio nessa sequência, sim. Agora ou Jamais, lembra dessa? É, lembra sim, é bonita. O inglês naturalizado brasileiro, Hit cantou aqui no nosso 89 na pista. Te amo demais, foi com a banda Nave Som. No final do programa de hoje, tem sorteio, sim, tem sorteio e você vai participar, claro que sim. Vamos sortear um super limpador multiuso azulim da Start Química e também da loja Rabi. E vamos sortear dois pastéis mais um caldo de cana de 400 ml. Presentão da parada nota 10.
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6: Oba, já estamos de volta para a pista. 17 minutos faltando para as 8 horas.
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6: 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Estamos agora com 18 graus e 5 décimos. Esse é o nosso 89 na pista, numa noite de primavera como essa, dia 7 de outubro. Tem uma novidade para vocês. Acabo de receber uma mensagem também em caráter urgente, urgentíssimo, que vai agradar os piquerruchos, os pequenos, as crianças vão gostar muito. Para o dia 12 é segunda-feira. Na próxima segunda-feira comemora-se o Dia das Crianças. Todos nós fomos crianças e todos nós temos dentro de nós essa criança sincera, genuína, autêntica, transparente, como uma criança normalmente age e se comporta. É isso mesmo? Pois então, na segunda-feira vamos comemorar o Dia da Criança. Ah, e a Chocolídia, amanhã, quinta-feira, gravem o dia, quinta-feira vamos sortear uma cesta especialmente para os pequenos, para as crianças, comemorando o Dia das Crianças. Vamos aplaudir, senhoras e senhores. Aê, amanhã, quinta-feira, valeu. Daqui a pouquinho, Michael Jackson chega aqui na pista. Vem sim, Éder do bairro Figueira, pedindo Baitaca. Grande abraço, abraços também para Antônio, mandando aquele beijo especial para a esposa Rose. Quem mais aqui? Deixa me ver. Alô, boa noite. Alô, câmbio.
8: Boa noite.
6: Sim.
8: Gostaria de participar do sorteio.
6: Sim.
8: Joel Castilho, aqui da família.
6: Ok, grande abraço, Joel. Abraços também para uma aniversariante que está entre nós nesta noite de quarta-feira. Vamos aplaudir. Eleni Roncalho. Mais aí, não. Mais um pouquinho. Palmas calorosas para aniversariante Eleni Roncalho. É, parabéns. Parabéns pelo aniversário. Ah, quem também está aqui? Flávio Zancanella pedindo a música Tu Olha Branca, oferecendo para a esposa Elinir, a aniversariante. Vamos providenciar. Temos aqui também Mascarinhas Carvalho, a pedida de Leni. É isso? É isso mesmo? É isso mesmo. Agora vamos de Michael Jackson. Alô, Vilmara do Gaspar. Sim, agora sim, Michael Jackson está na pista. Pedida da... Vamos repetir então, Vilmara do Gaspar Mirim, Michael Jackson, Heaven Can't Wait, na pista.

Os três churus cantando e festejando a vinda da Oktoberfest deste ano de 2026. Hoje foi a abertura oficial da Oktoberfest em Blumenau. Quem pediu foi Guilherme Sabel, sim, uma da Oktoberfest, e os três churus vieram ao nosso encontro. Companhia da Vaneira, Só Ficar Não Dá, Sempre, Sempre, com Albano, Romina Power, e tivemos também Michael Jackson, sim, Michael Jackson, cantando Heaven Can Wait. O paraíso pode esperar. Paraíso pode ser aqui na Terra. Basta que os nós, seres humanos, tenhamos entendimento e recuperemos então nossa verdadeira capacidade, nossa verdadeira energia e eletricidade para transformarmos esse caos que se transformou, esse planetinha, novamente em cosmos, que é a beleza e perfeição supremas. No final do programa de hoje, sortearemos para você dois pastéis, mais um caldo de cana de 400 ml, presentão da Parada.

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3: 8:03, 18 graus e 5 décimos é a temperatura aqui no nosso 89 na pista.
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3: 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Sim, e vamos falar de prêmios? No final do programa, vamos sortear para você um super limpador multiuso azulim da Start Química e também da loja Rabi, e dois pastéis mais um caldo de cana de 400 ml presente da parada nota 10. Boa noite para a nossa querida Rayane Barbosa, do Gaspar Mirim, Mary Castilho também do Gaspar Mirim. Abraço também para Guilherme Sábio, ele que gostou muito das Três Chirus cantando música da Oktoberfest. Mary Castilho também está aqui. Abraços também para Antônio. Manda aquele beijo especial para a esposa Rose. Tem mais aqui. Abraços também para Gabriel. Oi, Gabriel. Grande abraço. E o Mascarenhas? Mas quem é o Mascarenhas? Você vai saber agora, caso não conheça. Mascarenhas Carvalho é a pedida da nossa querida. Deixa eu ver aqui. Quem está pedindo? Ah, temos um áudio. Alô, boa noite.
5: Oi, Cleiton. Boa noite. Aqui é a Lene do Gasparim. Gostaria de participar do prêmio e oferecer uma música ao meu marido Antônio. Macarena. Homem precisa de três coisas. Se for atendida, muito obrigada, tá, Cleiton?
3: Mascarenhas Carvalho e três coisas aqui no nosso 89 na pista.
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Terezinha, na margem esquerda, pediu os atuais e os reis do baile vieram. Oh, a Maruquinha também com o Portal Gaúcho. É isso mesmo, Banda Sambariano e um...

0: mais um é igual a dois? Dois apaixonados? Bonita canção, só as belezocas sonoras aqui no nosso 89 na pista nessa noite de quarta-feira. 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
4: 8:24. Boa noite pra você que está ligado aqui no nosso 89 na pista.
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4: Hoje é dia do compositor, temos que parabenizar o Mascarenhas Carvalho, esse que apresentou essa música bonita aqui, na pedida da Lene antes, que nós ouvimos antes. Essa música muito bonita, foi aplaudida, inclusive muitos ouvintes que estão ligados aqui no nosso 89 na pista enviaram mensagem parabenizando pela excelente dica, minha querida Lene. Grande abraço, Mascarenhas Carvalho e Três Coisas. É mais ou menos o que Michael Jackson cantou também antes a respeito do paraíso. O paraíso pode ser aqui, mas nós, seres humanos, a partir do momento descobrimos quem realmente nós somos, a energia que nós temos, nós poderíamos ter uma qualidade de vida superior. É que, na verdade, existem duas classes no planeta, os dominadores e os dominados. Os dominadores são aqueles que criam as guerras artificiais, as doenças, essa como teve no dia, em 2020, 2021, e por aí afora. Fazem sempre, utilizam sempre as mesmas técnicas. Medo na população, pão e circo. E ainda bem que existe o nosso 89 na pista, com belas canções que nos fazem reenergizarmos, e isso é muito bom. Falando em reenergizarmos, daqui a pouquinho vamos ter som 7 com a Keila Lima cantando uma belíssima canção. Dessa vez eu me rendo. Quem tá chegando por aqui, deixa me ver. Grande abraço para Cristiano da Margem Esquerda. Abraço também para Arthur, Roberto Miguel e esposa também. Grande abraço. Abraço também para Gabriel, Rayane Barbosa. Gente bacana, simpática, participando do programa, interagindo. Isso é ótimo. Bom saber também que, sim, Elenir Roncalli está de aniversário. Mais aplausos para a aniversariante desta noite. E falando nessa noite, hoje é o dia do compositor. Vamos lembrar novamente, composições belíssimas como essa do Mascarenhas Carvalho, Michael Jackson, enfim, de todas as pessoas que lidam com música, são artistas que fazem o dia a dia das pessoas mais alegre, mais divertido. Esses são compositores também, claro. Na sexta-feira vamos ter o dia do atletismo. Vamos destacar também no dia 12. Dia 12 é o dia da criança. E amanhã, quinta-feira, nós faremos um sorteio especial para o dia das crianças, sim. Uma cesta de chocolates da Chocolídia. É isso mesmo, pessoal. Amanhã, quinta-feira, vamos sortear uma cesta para o Dia das Crianças, em homenagem ao Dia das Crianças. Que maravilha! Vamos aplaudir, senhoras e senhores, vamos aplaudir. Aê! Maravilha! maravilha. Voltamos pra pista. Voltamos pra pista, minha gente. Com Sunset e Keila Lima.
6: Olá, Keila Lima. Que prazer encontrar novamente com você pra cantar com Sunset.

0: dois coraçõezinhos pulsando na mesma melodia, na mesma frequência, no mesmo ritmo. Terceira dimensão, um pedacinho do meu coração aqui no nosso 89 na pista. E o Talagaço? O Talagaço também apareceu, deu as caras e deu recado também. Veio pra pista pra cantar Quem de Nós Dois, afinal. Quem de nós dois? Quem de nós dois saberia também que a Keila Lima apareceu assim surpreendentemente? Que bom que ela veio com o som 7. Ótimo saber que você também está ligado no nosso 89 na pista. Vamos fazer um breve intervalo? Vamos fazer um breve intervalo. Vamos ter Anjo Sem Asas na volta do rapidíssimo intervalo. E as últimas bonitonas do nosso 89 na pista de hoje.
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7: 89 na pista, estão faltando exatamente 17 minutos para as 9. Boa noite para você.
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7: Abraço para todos os participantes do nosso 89 na pista desta noite de quarta-feira. Alexandre Amorim, grande abraço também para Sueli Bittencourt, que participa também do sorteio. Grande abraço, Sueli. Abraços também para Cristiano da margem esquerda. Alô também para Terezinha, também da margem esquerda, que curtiu os atuais aqui no nosso 89 na pista, que cantaram bonito. É. Cantaram Fala Amor, é a música escolhida, aliás, a música, a pedida era livre escolha de música, que maravilha. Luciana Vipel, grande abraço, abraço também para Maísa Vipel e todos que participaram do programa. Vamos para a pista novamente? Sim, a pista nos aguarda, porque Sorriso Lido já está na pista.

0: Adriana Ribeiro, é o nome dela, e a rapaziada, Adriana Ribeiro, foi convidada para finalizar o programa desta noite com Fim de Noite. Aliás, essa música Fim de Noite é de 2001, portanto, já tem 25 anos de existência. A tua idade, bebê, é isso mesmo. Também tivemos Menininha com Tia Garotos, Bandeirinha do Amor, Tia Guri e Anjo Sem Asa, Sorriso Lindo, as quatro últimas de hoje. 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
0: Antes de começarmos o sorteio, eu tenho que cumprimentar e desejar uma ótima noite para todos que participaram do programa. Abraços também para o meu querido amigo Rudimar Hort, colega de longa data do mercado imobiliário de Blumenau, que também está ligado aqui no nosso 89 na pista, diretamente aí dessa bela cidade Blumenau, que hoje começou a Oktoberfest. Sim, hoje foi o primeiro dia da festa da Oktoberfest desse ano de 2026. Rudimar, grande abraço, obrigado pela audiência, obrigado pela tua audiência também, que esteve ligado desde o início do programa de hoje. Uma noite especial, uma noite bonita de quarta-feira, estamos agora com 18 graus e 5 décimos, foi um dia ensolarado. Amanhã, sim, segundo a previsão, vamos ter também um dia super ensolarado. Vamos então saber quem são os nomes e números de telefone.
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0: O nosso aplicativo especial para sorteios da 89 FM, eletronicamente, ou melhor, fez um sorteio eletronicamente aleatório, ou seja, escolheu, sorteou dois números de olhos fechados. E vamos saber quem são os ganhadores ou ganhadoras, ou sorteados dessa noite. O super limpador multiuso azulim da Start Química e também da Loja Rabi foi para o número, qual o número de telefone, afinal? Obrigado pela essa belíssima sinfonia, quinta sinfonia de fazendo aquele suspense necessário. Vamos então, final de telefone 3700, 3700, Jean acaba de ganhar então um super presente da Loja Rabi e também da Start Química, um super limpador multiuso azulim.
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0: E os dois pastéis, mais um caldo de cana de 400 ml, presente da Parada Nota 10, foi para o final de telefone, senhoras e senhores, 0063, 0063, nome de Celso. Celso, final de telefone 0063. Parabéns aos sorteados, abraços a todos que participaram do programa, que deram essas excelentes dicas musicais do nosso repertório. Hoje o repertório esteve fantasticamente maravilhoso. Nos vemos amanhã, sim, a partir das 18 horas, em mais um 89 na pista.
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